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0: Por ordem inversa à da edição, os dois primeiros álbuns da metade Suicide, Alan Vega, que nos deixou em 2016. O segundo álbum, Collision Drive, de 1981, ouvimos Outlaw e também, e ainda em fundo, Ice Drummer, um dos temas do primeiro álbum homónimo, Alan Vega, editado em 1980.
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0: Antena 3, 9-11 aos domingos à noite, repetição nas madrugadas de sexta. Primeira transmissão de 2026. 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
2: Últimas no tapete são nesta que é a primeira transmissão de 2026 de Sinais de Fumo. Jonathan Richman e o seu ex-companheiro de Modern Lovers, Jerry Harrison, mais tarde Talking Heads, clássico dos Bee Gees, da banda sonora de Saturday Night Fever, de 78. Night Fever, versão do álbum de Jonathan do ano passado, Only Frozen Sky Anyway. Agora para Chicago, com o casal Eliza Weber, Joshua Connor, passagem 25-26 de Gliders.

Sinais de fumo a 3, inversão dub, jazz minimal e eletrónica da Natural Information Society, de Joshua Abrams, Liz Alvarado, Jason Stein e Michael Patrick Avery, na passagem 25-26, Perseverance Flow, e também a conexão Chicago, o casal Joshua Condom, Eliza Weber, os The Gliders com Super Glides. Entre o bizarro e o linear, sinais de fumo, primeira transmissão, 2026.

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3: Natural Information Society com Perseverance Flow a preencher praticamente a segunda parte desta primeira transmissão de 2026 de Sinais de Fumo, na 3 depois da hora. A Profecia do Duque com o Ricardo Salosso, nos escutam na repetição de sexta. Contem com o Henrique Amaro e mais uma Portugália. Esta e todas as emissões de Sinais de Fumo disponíveis no sítio da RTP, RTP Play. Despedidas do Pedro Costa. Deixo-vos com o Shoutacker. S.A. Fovernauts. Bom domingo.

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A efeméride é do início da semana, mas hoje voltamos a ela, os 40 anos da gravação de 1º de Agosto no Rock Rendezvous, o disco gravado ao vivo pelos Chutos e Pontapés na Sala da Rua da Beneficência, os Chutos na sua fase mais selvagem, uma gravação histórica no início da Portugália. Emissão de quinta-feira, boa noite, bem-vindos.

canções sobre excessos. Neste início de hora ouvimos Ressaca, colaboração entre o produtor Bebcat e Extinto, antes a recriação dos Bandua para o Corpo é que Paga, de António Variações, e o Piloto Automático dos GNR. Estreia desta semana Summer Feeling, uma canção que Nicky Moss foi recuperar ao valioso património de Jonathan Richman. O compositor norte-americano é uma das inspirações que Nicky Moss traz para o seu novo disco,

que confirma uma nova etapa no trabalho do produtor PT Music. Muita espiritualidade se encontra em Consumação, disco deste ano que chega através da editora Príncipe. As últimas com Nicky Moss e Dionis, músico brasileiro sediado em Lisboa. Não Agradeço é o seu novo single, teve produção de alto calibre, assinada por Batata Boy e Bruno Barlo, dois nomes da música brasileira contemporânea. Daqui seguimos para as Ilhas dos Açores, a dupla PMDS no seu disco Calora.

0: Há pouco falámos nele e agora apareceu em nome próprio, Bruno Burle, Sem Fronteiras, terceiro disco deste músico de Alagoas. Ouvimos Ideias Mágicas, antes música instrumental para Noites de Verão, os PMDS, no disco Caloura, e os Sensible Sockers, nas mãos de Mad Professor.
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Noite de quinta-feira na RDP Antena 3 com Nuno Rodrigues, o músico dos Glockenwise a solo. Conhecemo-lo como Duquesa. Hoje recuperei uma das canções do seu último disco, antes Benjamin com Barnaby Keane em Dança com Tubarões, ainda os Dead Combo, Havai em Shellas e Tipo com Homem das Notícias, um dos singles lançados recentemente por Tipo, ele que vai editar o seu segundo disco até ao final do ano. A Portugália fica por aqui. O Nuno Calado aparece já a seguir com o Indigente. Boa noite.

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Tudo que a vida te dá é para tu aproveitar. 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

0: Olá, bom dia. São 7 horas no continente e na Madeira, são 6 nos Açores. E vamos à primeira volta das notícias nesta manhã de sexta-feira com Carolina Bordal Soares. Bom dia, Carolina.
1: Olá, bom dia, Andreia. Vão ser publicadas esta manhã as notas da segunda fase dos exames nacionais do ensino secundário e está prevista também, mas para esta tarde, a publicação das notas dos exames da primeira fase que foram reapreciados. O Ministério da Educação justificou algum atraso nos processos de reapreciação com o facto deste ano os pedidos terem sido mais de 20 mil. 3 vezes mais, por exemplo, do que os pedidos registados no ano passado. O Ministério já garantiu, entretanto, que estão reunidas as condições para que as pautas sejam afixadas hoje. As notas da segunda fase das provas finais do 9º ano também devem ser divulgadas esta sexta-feira. É um ano perdido em termos de fiabilidade de acesso ao ensino superior. As palavras são do antigo Ministro da Educação, João Costa, que disse à Rádio Pública que não é verdade a ideia repetida pelo atual ministro, Fernando Alexandre, de que nenhum aluno será prejudicado pelas falhas na correção dos exames nacionais.
2: Sobretudo no que diz respeito ao concurso de acesso ao ensino superior, foi criado um conjunto de desigualdades que, apesar de se dizer que nenhum aluno será prejudicado, aquilo que sabemos é que há situações muito irregulares e que este é um concurso em que nenhum aluno terá a certeza de que a sua nota e a nota do seu colega correspondem exatamente a uma avaliação justa. Houve reapreciações que foram feitas por problemas de classificação, outras por problemas técnicos, portanto foi um processo com muitos problemas e que acho que todos esperamos que não se volte a repetir. Este é um ano, eu acho que em termos de fiabilidade do acesso ao ensino superior, é um ano perdido.
1: As declarações à Rádio Pública do antigo Ministro da Educação, João Costa. No futebol, o Benfica goleou os escoceses do Hearts por 6-1 na primeira mão da terceira pré-eliminatória de acesso à Liga Europa. Foram 6 os jogadores encarnados a marcarem no Estádio da Luz ontem: Rafa Silva, Tomás Araújo, Pavlidis, Prestiani, Duran e Sheldrup. Ora, o treinador dos encarnados, Marco Silva, reconhece que a passagem para o play-off está bem encaminhada, mas diz que é preciso rigor no próximo jogo, que vai ser na Escócia.
3: Quando consegues ganhar por esta vantagem, naturalmente sentimos que a eliminatória está do nosso lado, mas não há facilitismos e é muito importante para nós, e não vamos falar agora da segunda mão, porque ainda temos um jogo pelo meio, mas quando chegar o momento, claramente encarar o jogo, independentemente da vantagem que temos num ambiente que é sempre hostil para jogar, um ambiente muito próprio para jogar na Escócia, portanto, preparados para isso, olhando para a exibição, uma exibição muito positiva da nossa equipa, uma primeira parte de muita qualidade, de boa qualidade.
1: Jogo no campo do Hearts, na Escócia, é na próxima semana, a contar para a segunda mão da terceira pré-eliminatória de acesso à Liga Europa. Já o Sporting de Braga recebeu e venceu também o Dinamo de Minsk, na Bielorrússia, por 1-0, com um penalti convertido por Ricardo Horta. A segunda mão é daqui por uma semana, em campo neutro, na Bulgária. Para já, o técnico Carlos Vicente do Braga só pensa na estreia da equipa para o campeonato, frente ao Moreirense.
4: Yo solo sé hacerlo de una manera, que es enfocarme en lo que tengo delante. Y lo que tengo delante ahora es preparar el entrenamiento de mañana a la mañana.
5: Só conheço un camino, focar apenas no próximo jogo. Respeitar o proceso de recuperação física, treinar y pensar no jogo de domingo.
4: Mañana entrenar bien, preparar bien el entrenamiento de la tarde del sábado, pensando única y exclusivamente en el partido del domingo.
1: As equipas portuguesas já com olhos postos no que se segue. Porquê? Porque a nova temporada da Primeira Liga de Futebol começa já mais logo, com o Estoril Praia a receber o Famalicão no arranque da primeira jornada. É o jogo às 8:15 da noite.
0: E daqui a uma hora voltamos a encontrar-nos com Carolina Bordal Soares. Até já!
1: Até já!
0: 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Sete e cinco, seis e cinco nos Açores. Bom dia, boa sexta-feira. Começamos muitíssimo bem neste Chapter 1 dos Salt. Deixem-se estar, eu sou Andréia Pinto e até às 10. Estamos juntos aqui na 3.

0: Chapter 1 dos Sol de Manhã de sexta-feira, com 7 minutos depois das 7. Espreitamos o trânsito a esta hora. Nada a acrescentar, apenas lembrar que já começou a volta a Portugal em bicicleta. O trânsito hoje, 7 de agosto, vai estar condicionado na zona de Sines, Santiago do Cacém, Amoreira do Mar, Odeceixa, Algesur, Lagos, Portimão, Lagoa e também Albufeira. Os desvios estarão assinalados no local. Mais informações pelo 821-0101. É o número gratuito do Serviço Nacional de Trânsito da RTP.
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0: É verdade, Alexandre Guimarães foi de fim de semana mais cedo, mas na segunda-feira está de regresso comigo. É comigo que ficam nesta sexta-feira. Portanto, boa sorte, porque vamos juntos até ao fim de semana. Para muitos, o último dia de trabalho antes das férias. Portanto, coragem, está mesmo a chegar. Para já com Samuel Luria nesta Era de Ouro, depois há Beyoncé também e Harold. Deixem-se ficar.

Harold com Rivais nesta manhã de sexta-feira com 18 minutos depois das 7. Como é que vocês estão nesta manhã de sexta-feira? Já estão de férias? Vão agora entrar de férias? Quero saber tudo o que é que vocês vão fazer neste fim de semana. 924-125-258, façam-me companhia aí desse lado, porque hoje, sexta-feira, há muitos caminhos que vão dar a um sítio mais a sul por causa disto aqui.

0: Chama-se All The Love, é um dos bangers deste novo álbum de Kanye West, que regressa a Portugal 15 anos depois. É verdade, vai estar no estádio do Algarve hoje mesmo, a partir das 9 da noite. Far-se-á história, certamente, porque, para além do artista, quer se goste, quer se não goste, com polémicas à parte, foi um artista que influenciou e muito a música urbana, um pouco por todo o mundo. Sobre o concerto, há quem diga que Kanye está apenas a dar um concerto para ele próprio. O público estar lá ou não, não adianta grande coisa. Eu até acho este lado bastante interessante, devo confessar. O Kanye acompanhou-me durante a minha adolescência, por grande parte do tempo. Era, aliás, a maior parte dos discos que foram lançados nessa altura faziam parte das minhas playlists habituais. Portanto, lá estarei. Lá estarei, não me julguem, não me prendam, mas lá estarei para assistir, obviamente, a este concerto, que será épico, com uma forte componente visual, certamente. Estávamos em Atlanta, dia 8 de junho de 1977, quando Kanye nasceu, criado em Chicago. Se quiserem saber mais sobre ele, vale mesmo a pena ver o documentário Gene e Us, uma trilogia Kanye na Netflix. Já vi, é extraordinário. Impossível esquecer as imagens de Kanye a gravar Through the Wire, um acidente que podia ter, de facto, tirado a vida. Through the Wire, pelo ferro, traduzido literal, porque estava literalmente cheio de ferros depois de ter partido o maxilar. Ganhou reconhecimento no final dos anos 90 como produtor da editora Rockefeller Records, onde se destacou por revitalizar a sonoridade do hip-hop com samples de música soul aceleradas. Estas ideias deram resultado, deram o aclamado álbum The Blueprint, de 2001, de Jay-Z. Falaremos sobre esta dupla ainda nesta manhã. E sim, o ceticismo da indústria era relativamente grande. Ninguém acreditava que Kanye seria capaz de suceder numa carreira como rapper. Era um ótimo produtor, de facto, mas só isso. Sabemos hoje que, melhor do que nunca, que as suas ideias não lhe ficam só na cabeça. A verdade é essa. Em 2004, lança o álbum de estreia da College Dropout, um dos melhores da carreira, a meu ver. Um álbum que é, de facto, um dos mais reconhecidos e inesquecíveis do panorama da música urbana. É também uma viragem naquilo que era o rap, a ostentação, as drogas, o sexo, o álcool, a violência. Em College Dropout, Kanye West desafia as regras, abre a porta a temas mais introspectivos, como o consumismo, que poderá estar a carregar uma sociedade, e a cegá-la, a exaustão de turnos de trabalho intensos, a pressão académica, a autoestima até. Portanto, temas que continuam, inevitavelmente, a ser bastante atuais até nos dias de hoje. Este álbum é o grande responsável pela redefinição estética do hip-hop comercial. Portanto, vamos andar aqui à volta desta história. Eu sei que divide muitas opiniões. É muito difícil separar a arte do artista, é verdade. E com este artista, eu confesso que, pessoalmente, tenho tido alguma dificuldade ao longo dos anos. Mas saber que posso ouvir as grandes canções que ele nos foi oferecendo ao longo do tempo, como é esta aqui que estamos a ouvir em fundo, All The Love, uma das minhas preferidas do novo disco, eu acho que fazer parte disso e tentar pôr a cabeça nesse sítio apenas, na música apenas, acho que pode ser um encontro muito, muito feliz. E lá estarei no Estádio do Algarve mais logo para assistir, e na segunda-feira vou contar tudo, obviamente, eu e o Alexandre Guimarães, porque o Alexandre também vai estar neste concerto. Portanto, vamos poder testemunhar aquilo que vai acontecer, e vamos contar-vos tudo, obviamente, na segunda-feira, mas hoje vamos andar aqui à volta deste histórico legado que Kanye West nos foi deixando ao longo destes anos, e também, como já mencionei, falarmos também do casamento, entre aspas, entre Kanye West e Jay-Z, que deu origem também a um belíssimo disco, The Blueprint. Já falamos dele também mais à frente neste programa. Portanto, quer saber, porque todos os países têm um Kanye West, todos têm, quer saber, na vossa opinião, 924-125-258, qual é o nosso? Qual é o Kanye West português? Quem é o artista português que nós temos que pode ser considerado uma revolução na música? Não digo isto do lado, obviamente, negativo. Vamos deixar essa parte arrumada na gaveta, porque não é disso que se trata. Trata-se da celebração da música. E por isso, quero saber do vosso lado, quem é o artista português que nós temos? Pode ser o nosso Kanye West. Quero saber. 924-125-258. São 7h23. Boa sexta-feira.
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0: E por falar em Neopop, que já arrancou, ainda neste programa vamos também fazer uma visita ao que se está a passar por estes dias para percebermos o que é que o Neopop nos tem reservado com a Teresa Vieira, que está por lá. Já lá vamos também neste programa. Portanto, um programa assim bastante recheadinho, como nós gostamos. Portanto, espero que me façam companhia aí desse lado. Agora 7h25, com uma das protagonistas do Festival Vodafone Paredes de Coura deste 2026. É já para a semana, portanto temos assim duas semanas bastante recheadas. Esta semana, bons sons e Neopop. Para a semana, voltamos à Praia Fluvial do Taboão e vamos por lá ouvi-la. Cimete!

0: Chama-se Dreamer, Mother Flutters, nesta manhã de sexta-feira, agora 2 minutos depois das 7:30. E vamos espreitar como é que vai estar o tempo para esta sexta-feira. Atenção que há calor previsto para hoje, é verdade, um belíssimo dia de verão. Mais tímido durante a manhã, é certo, mas espera-nos um dia de céu limpo com alguma nebulosidade na zona costeira mais a norte. Cinzento nos Açores, cinzento também na Madeira, mas as máximas hoje andam pelos 19 graus no Funchal, é o ponto mais frio. Viana do Castelo sobe aos 24, Ponta Delgada e Porto com 25, Aveiro sobe aos 26, Sines e Sagres 27 de máxima, Leiria 29, Braga sobe aos 30 graus, Guarda, Coimbra, Vila Real e Viseu 32, Lisboa com 33 de máxima, Santarém, Setúbal, Bragança, Porto Alegre e Faro sobem aos 35, Beja e Évora 37, 38 graus em Castelo Branco.
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0: Continua bastante quente este tempo de verão e ainda bem, porque estão a apostar forte também nas vossas férias, portanto é bom que aproveitem também este tempo bom. Bem fachada para ouvir agora Estar à Espera ou procurar também Fat Dog, Beatriz Pessoa. Não esquecer que hoje é sexta-feira, é sexta da música nova, portanto traga aqui uma cestinha com algumas novidades.

0: Junta Beatriz Pessoa e Femme Falafel. Ai, quem me dera, há 18 minutos das 8 da manhã. E por estes dias, o Festival de Música Eletrónica Neopop está de regresso a Viana do Castelo para celebrar 20 anos. Uma data bem redondinha, e o cartaz inclui nomes como Jeff Mills, Ben Clock, Richie Hawtins e muitos, muitos outros. Este ano há um terceiro palco, mas nós queremos saber tudo o que se passa por lá e para isso chamamos reforços.
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0: Olá, Teresa, bom dia.
2: Bom dia, Andréia. Estamos no Neopop, o festival em Viana do Castelo, que há 20 anos que transforma a cidade no epicentro da música eletrónica. Tudo tem um primeiro momento, um início, e esta nova edição começou ontem à noite. Hoje vamos trazer um pouco desta ideia de inícios, isto porque falámos com alguns dos muitos protagonistas desta edição para pensar como é que tudo começou. E vamos começar num registro fora da música eletrónica. Falámos com o Klar, DJ e produtor suíço, que começou a sua ligação com o universo da música muito novo. Estudou guitarra. E quisemos saber o que é que se sente que retira desses tempos da formação musical para o artista que é hoje.
3: If you learn how to play music from others, you also learn about how other create their music, right?
4: Se aprendes a tocar a música de outros, também aprendes como é que os outros criam a sua música, certo? Acho que no que diz respeito a aprender as regras e a estética de um determinado género, isso é definitivamente uma vantagem. E é interessante porque quando produzes música como DJ e produtor techno, por exemplo, não se toca realmente a música dos outros. Fazes isso quando estás a tocar como DJ. Mas não é a mesma coisa que tocar um instrumento. Não estás a pegar na música de outra pessoa e a reproduzir. Isso, acho que há aqui um paralelo interessante. Quando aprendes a tocar um instrumento, fazes isso até certo ponto. Copias e colas a música dos outros, mas apenas para um instrumento. E isto é específico para mim, porque tocava com outras pessoas, mas também me ensinou a improvisar, a ler as intenções dos outros enquanto tocava, a perceber quando era a minha vez de tocar e a compreender a dinâmica do grupo em geral ao tocar música. Por último, mas não menos importante, diria que isso treinou muito o meu ouvido. Lembro-me de que antes consegui ouvir uma melodia, cantá-la e depois pensar, ok, a procurar rapidamente, ok, isto é isto e aquilo e isto, o que depois também me ensinou sobre melodias em geral.
3: You know, and then it also taught me about melodies in general.
2: Na verdade, claro, esteve mais com a guitarra elétrica, mas nada como um bom targa em guitarra clássica para mostrar um pouco da virtuosidade de um instrumento. Uhum. Mas não foi só claro que começou com o instrumento e com aulas de música. Daria Kolosova, DJ ucraniana sediada em Berlim, teve aulas de piano. Mas mais do que piano, falou-nos do momento em que percebeu que a eletrónica ia ser o seu caminho. Com o filme, vamos agora acelerar um pouco e aquecer um pouco mais com os The Prodigy.
5: Não me lembro quem era o realizador, mas era um filme sobre uma rapariga que dançava em discotecas. E era uma história muito dramática sobre a vida dela. E a introdução deste filme era uma discoteca escura e o MC começou a apresentar o DJ que ia tocar e esta rapariga que tinha de dançar e acabaram por ter uma espécie de batalha. A ideia era que o DJ mudasse de faixas e misturasse músicas diferentes, géneros diferentes, muito rapidamente. E ela devia adaptar-se a essa música. E a primeira faixa foi Diesel Power, dos The Prodigy. Toda a cena foi tão, tão louca. Aquela vibração de discoteca, as pessoas a gritar e esta rapariga linda, ela estava a dançar ao som daquela música. Eu lembro-me que tinha, não sei, uns 9, 8 anos, vi aquilo pela primeira vez, fiquei tipo, meu Deus, e isso mudou completamente tudo na minha cabeça. Então sim, foi assim que eu conheci os The Prodigy e disse ao meu pai, quero esta música. Ele tinha uma coleção enorme de música eletrónica e eu disse, quero esta música, gosto mesmo muito dela. Então ele arranjou-me uma cassete.
2: Aqui estão as influências do cinema num percurso de mais de uma década de Daria Kolosova, uma das DJs que, na verdade, vai terminar o rol de propostas do dia de hoje, tocando mais ou menos neste horário, amanhã de manhã. É de manhã que se começa o dia e, neste caso, que se acaba uma noite. Vamos aquecer só um bocadinho mais agora. As propostas para estes dias no Neopop são imensas. Nada como escavar um pouco pelo passado para pensar nestas propostas de futuro. É isso que o Neopop faz e foi isso que decidimos trazer neste segundo dia de festival. Por cá estaremos mais tarde para trazer mais deste neopop e aí já no modo de presente. Até logo.
0: Fica combinado o encontro, Teresa Vieira. Até mais logo. Então, o Neopop ainda por Viana do Castelo por estes dias. Até amanhã. Continua por lá a trazer tudo o que há de espetaculares na música eletrónica. A celebrar também uma data bem redondinha. São 20 anos deste festival que podem acompanhar com as intervenções também da Teresa Vieira.
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0: Vamos lá passar pelo trânsito a esta hora. No Algarve, Estrada Nacional 125, no sentido Lagoa-Portimão, há uma nota de acidente na rotunda a seguir a Beliqueima, ao quilómetro 82, trânsito bastante lento. Para já é a única nota no trânsito, esperemos que amanhã se mantenha relativamente tranquila. Em todo o país, não esquecer que já arrancou a volta a Portugal em bicicleta. O trânsito hoje, 7 de agosto, vai estar condicionado na zona de Sines, Santiago do Cacém, Amoreira do Mar, Odeceixe, Algesur, também Lagos, Portimão, Lagoa e Albufeira. Os desvios estão assinalados no local. No fim de semana, passa pelo Alentejo, dia 8, Berja, Cuba, Reguengos de Monsaraz, Vila Viçosa, Borba e também Elvas. E no domingo, Figueiró dos Vinhos, Castanheira de Pera, Alvares, também Pampilhosa da Serra, Dornelas do Zezre, Silvares e Torre na Serra da Estrela. Portanto, vão estando atentos ao trânsito neste fim de semana, precisamente por estes pontos, mas se precisarem de ajuda, já sabem, podem sempre contar com o número gratuito do Serviço Nacional de Trânsito da RTP, é o 821-0103. 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
0: Nem mais nem menos. E hoje, por isso, já sabem como é que funciona. Sexta da Música Nova, sempre com muitas novidades. Começamos assim de forma mais suave com o novo single de Bonobo. Conta com a colaboração de Joy Crooks. Faz parte do próximo álbum de Bonobo. Chama-se Distance in Static. E tem lançamento previsto para o dia 11 de setembro. Vamos ouvir Always on Your Side.

0: Mais um dos nomes confirmados para a Praia Fluvial do Taboão, a Joete Leg, na próxima semana no Vodafone Paredes de Cor, Antena 3 Rádio Oficial. Por aqui são 8 horas no continente e na Madeira são 7 nos Açores. E vamos à informação, o que acontece no país e no mundo a esta hora. Carolina Bordal Soares, bom dia.
1: Olá, bom dia. Vão ser publicadas esta manhã as notas da segunda fase dos exames nacionais do ensino secundário e está prevista também, mas para esta tarde, a publicação das notas dos exames da primeira fase que foram reapreciados. O Ministério da Educação justificou algum atraso nos processos de reapreciação com o facto deste ano os pedidos terem sido mais de 20 mil, 3 vezes mais, por exemplo, do que os pedidos registados no ano passado. O Ministério já garantiu, entretanto, que estão reunidas todas as condições para que as pautas sejam afixadas nas escolas hoje. Também devem ser divulgadas hoje as notas da segunda fase das provas do nono ano. É um ano perdido quando se fala da fiabilidade de acesso ao ensino superior e as palavras são do antigo ministro da Educação, João Costa, que disse à Rádio Pública que não é verdade a ideia repetida pelo atual ministro Fernando Alexandre de que nenhum aluno será prejudicado pelas falhas na correção dos exames nacionais.
2: Sobretudo no que diz respeito ao concurso de acesso ao ensino superior, foi criado um conjunto de desigualdades que, apesar de se dizer que nenhum aluno será prejudicado, aquilo que sabemos é que há situações muito irregulares e que este é um concurso em que nenhum aluno terá a certeza de que a sua nota e a nota do seu colega correspondem exatamente a uma avaliação justa. Houve reapreciações que foram feitas por problemas de classificação, outras por problemas técnicos, portanto foi um processo com muitos problemas e que acho que todos esperamos que não se volte a repetir. Este é um ano, eu acho que em termos de fiabilidade do acesso ao ensino superior, é um ano perdido.
1: João Costa, o antigo ministro da Educação, em declarações à Rádio Pública ontem à noite. A Carris não tem previsto reforçar autocarros e elétricos em Lisboa, apesar do encerramento temporário da estação de metro do Cais do Sodré. A partir de amanhã, por causa das obras na linha circular, a estação do metro do Cais do Sodré vai fechar até ao dia 26 de agosto. Durante este fecho temporário, a linha verde do metro passa a circular só até à estação Baixa Chica. Ora, questionada pela Rádio Pública se vai haver um reforço de horários, a Carris diz que tem capacidade suficiente para acomodar os passageiros que precisem de ir para o Cais do Sodré, mas acrescentou também que pode vir a fazer alguns ajustes se isso for necessário. O metro já divulgou na internet alternativas de autocarros e elétricos e sugere também que se utilize a estação do Terreiro do Passo na linha azul que vai continuar a funcionar normalmente no metro de Lisboa durante este encerramento da estação do Cais do Sodré. Terminamos com o futebol. O Benfica goleou os escoceses do Hearts por 6-1 na primeira mão da terceira pré-eliminatória de acesso à Liga Europa. 6 jogadores encarnados a marcar golos. Foram eles Rafa Silva, Tomás Araújo, Pavlidis, Prestiani, Duran e Sheldrup. O treinador, Marco Silva, reconhece que a passagem para o play-off está bem encaminhada, mas diz que é preciso rigor no próximo jogo, que será na Escócia.
3: Quando consegues ganhar por esta vantagem, naturalmente sentimos que a eliminatória está do nosso lado, mas não há facilitismos e é muito importante para nós, e não vamos falar agora da segunda mão, porque ainda temos um jogo pelo meio, mas quando chegar algum momento, claramente encarar o jogo, independentemente da vantagem que temos num ambiente que é sempre hostil para jogar, um ambiente muito próprio para jogar na Escócia, portanto, preparados para isso, olhando para a exibição, uma exibição muito positiva da nossa equipa, uma primeira parte de muita qualidade, de boa qualidade.
1: Na próxima semana, o Benfica joga à segunda mão no campo do Hearts, na Escócia, a contar para a terceira pré-eliminatória de acesso à Liga Europa. Já o Sporting de Braga recebeu e venceu também os bielorrussos do Dinamo de Minsk por 1-0. Foi um penalti convertido por Ricardo Horta. A segunda mão joga-se daqui por uma semana em campo neutro. Vai ser na Bulgária o jogo. Mas para já, o técnico do Braga, Carlos Vicens, já só pensa na estreia da equipa para o Campeonato Nacional, frente ao Moreirense.
4: Eu só sei fazê-lo de uma maneira, que sempre focar-me em o que tenho delante, e o que tenho delante agora é preparar o treinamento de manhã à manhã.
5: Só conheço um caminho, focar apenas no próximo jogo, respeitar o processo de recuperação física, treinar e pensar no jogo de domingo.
4: Amanhã treinar bem, preparar bem o treinamento da tarde do sábado, pensando única e exclusivamente no partido do domingo.
1: Olhos postos no futuro, entretanto, a nova temporada da Primeira Liga de Futebol começa precisamente hoje, com o Estoril Praia a receber o Famalicão no arranque da primeira jornada. O jogo é mais logo às 8:15 da noite.
0: E o encontro com a informação está marcado para às 9 da manhã com Carolina Bordão Soares. Até já, Carolina.
1: Cá estarei.
0: 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Agora com 5 minutos depois das 8, começamos mais uma hora com o Maru. Chama-se Feeling So Nice. Boa sexta-feira, bom fim de semana.

0: Feeling So Nice, Maru, manhã de sexta-feira, com quase 10 minutos depois das 8. O que é que se passa no trânsito? Perguntam vocês. Eu respondo. A esta hora, nota de acidente no Algarve, na Estrada Nacional 125, entre Lagoa e Portimão, na rotunda a seguir a Bliqueima, ao quilómetro 82. O trânsito mais lento nesta zona do país, mas de resto, tudo com bolinha verde. Portanto, muito bem. Parabéns a todos os envolvidos. Lembrar apenas que a Volta a Portugal em bicicleta já arrancou. Portanto, no dia de hoje, o percurso vai passar por Sines, Santiago do Cacém, Amoreira do Mar, Oteseix, Algesur, Lagos, Portimão, Lagoa e Albufeira. Já sabem que o trânsito estará naturalmente condicionado nestas zonas do país. Os desvios vão estar assinalados no local. Para mais informações, já sabem, podem sempre contar com o número gratuito do Serviço Nacional de Trânsito da RTP. É o 821-0103.
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0: Para já a paragem no Portugalex, mais um dos episódios recuperados da temporada passada, porque esta temporada termina em agosto. Eles estão e bem de férias, regressam com nova temporada em setembro. Recordamos os resultados das eleições segundo os astros.
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3: Cá estamos novamente num dia em que somos obrigados a dizer, no momento em que gravamos, não sabemos o resultado das eleições de ontem. Só a astróloga taróloga Maia é que sabe, porque os astros e as cartas lhe disseram.
4: Olá, meus queridos, Mercúrio está na casa de Vênus e Saturno está na casa da Barbie. No tarô saiu a carta do deslocado. Isto significa que a vencedora foi a Joana Amaral Dias. De nada, meus queridos, beijinhos da tia Maia.
3: Obrigado. Sabemos também que Marcelo Rebelo de Sousa está de saída e é ao quase ex-presidente que vamos dedicar o nosso fórum de hoje. Queremos que os nossos ouvintes nos digam qual foi o momento de Marcelo que mais apreciaram ao longo dos seus mandatos.
5: E a primeira ouvinte em linha chama-se Josefina Maria e é organizadora de feiras medievais em garagens. Faça o favor de dizer.
6: Olá a todos, bom dia. Eu acho que deviam fazer um vídeo de despedida como aqueles que fazem do Big Brother, com uma música comovente, as imagens e mais não sei o quê, porque os momentos são tantos que é difícil escolher. Mas talvez o meu preferido seja aquele em que apertou o pescoço a uma rapariga na Feira do Livro. Ai, achei maravilhoso.
5: E foi mesmo, muito obrigado pela sua participação. Temos agora em linha a ouvinte Márcia Agapito, que nos fala de Oeiras. A sua opinião, por favor.
7: Ora viva, eu gostei muito quando o presidente Marcelo apareceu a beber um forte mel e disse que era o almoço dele. Eu cheguei a fazer essa dieta, mas não aguentei muito porque dava-me fraqueza. Agora estou a fazer a dieta do Isaltino Moraes, que consiste em comer tudo o que me der na cabeça. Bolo, chouriço, ensopado de borrego, entremeada, desde que sejam eiras.
5: É uma boa dieta e vai correr bem, de certeza. E liga-nos agora o próprio Marcelo Rebelo de Sousa. Muito bom dia, senhor quase ex-presidente.
8: Bah! Olá a todos. Sei que o Portugalex deve estar com pena de perder esta imitação. Bom, de facto, o António Machado faz melhor de mim que eu próprio. Porque eu às vezes esqueço-me de pigarrear, por exemplo. Mas ele não. Está a ver? Bom, resta-me desejar que o meu sucessor vos dê tantas alegrias como eu dei, embora não seja fácil. Não é? Entre gêmeas luso-brasileiras, gelados do Santini, pagar contas no multibanco depois do chumbo do orçamento, bom, podemos dizer que foi um fartote. Hã? Vá, não precisam de ficar tristes porque eu vou aparecendo por aqui. Combinado? Vá.
5: Obrigado, estamos a contar com isso. E fechamos hoje o nosso fórum com uma questão para deixar os nossos ouvintes a pensar. Também acham que esta coisa de dar nomes às tempestades faz com que elas ganhem confiança e nunca mais nos larguem? Depois de lhes darmos nome, vamos dar-lhes o quê? Roupinhas, brinquedos, xuxas? Pensem nisso, senhores do IPMA.
0: Mais um episódio recordado do Portugalex com António Machado e Manuel Marques, Patrícia Castanheira nos textos e a sonoplastia do Tomás Anaori. Eles estão de regresso com novos episódios, já sabem, em setembro. Até lá, recordamos os melhores desta temporada, todos guardados também em antena3.rtp.pt. Para já, os Damn Flying Monkeys em Pretty Sticks.

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1: Macacos do Chinês, o regresso também neste 2026. Esta chama-se 96, agora com 23 minutos depois das 8 da manhã. O que é que vocês andam a fazer no WhatsApp? Ora bem, hoje ando aqui à volta de um concerto muito especial que acontece no estádio do Algarve. É verdade, 15 anos depois, Kanye West está de regresso a Portugal para cantar alguns êxitos como este aqui.

0: espetáculo com uma forte componente visual, um palco que é o mundo. Portanto, teremos Kanye West no topo do mundo a trazer os seus maiores êxitos, também alguns do novo disco Bully, que já anda por aí, que também nos trouxe neste 2026. Já falámos aqui um bocadinho sobre o percurso e a credibilidade da indústria, ou não, ou a falta dela, na verdade, em relação ao seu projeto enquanto artista de música urbana. Ora, temos aqui várias questões relacionadas, obviamente, com o facto de ele ter sido pioneiro em vários campos. Foi o primeiro a integrar arranjos orquestrais complexos ao vivo, trompas, violinos, celestas na produção de hip-hop em grande escala comercial. Revolucionou também a produção de hip-hop ao pegar em amostras vocais de música soul clássica, aumentar a sua velocidade, o tom, o pitch shifting, o chamado pitch shifting, e a combiná-las com batidas de bateria seca, técnica de produção que ficou conhecida como Chipmunk Soul. Foi também pioneiro no conceito de alterar e atualizar a mistura e as faixas de um álbum nas plataformas de streaming, mesmo após o seu lançamento oficial, tratando a música como um software editável vivo e em constante atualização. É também algo apenas dele. Já todos lidámos com as promessas e com os tratados no que toca a estes lançamentos. Redefiniu também a forma de lançar álbuns ou transformar as listening parties, como, por exemplo, no disco Donda ou Vultures, em espetáculos teatrais imersivos de grande escala, ao provar que podia, de facto, rentabilizar diretamente a sua marca através de eventos de escuta em estádios, sem depender de apoio de qualquer método de comunicação tradicional, seja a rádio, seja a promoção nas redes sociais. Mostrou que grandes artistas podem, de facto, contornar a indústria. Ao expor publicamente em 2020 os seus contratos de gravação e os termos de propriedade das matrizes musicais, os chamados masters, desencadeou um debate global sobre a transparência contratual e a posse do trabalho criativo por parte dos artistas, influenciando, de facto, as novas gerações de música a exigirem a retenção dos seus direitos autorais. Agora, eu perguntei-vos ainda no decorrer da primeira hora deste programa, que artista português é que nós temos neste patamar? Ou seja, quer se goste, quer não se goste, polémicas à parte, falamos única e exclusivamente de legado, de música, de influência no crescimento, neste caso, da música urbana, mas no panorama nacional. Quem é o nosso Kanye West? Vocês responderam e vou começar pela Sandra. Bom dia, Sandra.
1: Alô, bom dia, André. Na minha opinião, nós temos, graças a Deus, muitos Kanye Wests no nosso país. Boa. Que é pequenino, mas é grande.
0: Mas em é talento. Muito fértil, é
1: para
0: verdade.
1: Mim, os Municipal, okay, também transportam-nos e elevam a nossa fasquia perante o estrangeiro. Pronto, foram os grandes Kanye Wests que nos honram. Mas como estamos a falar de rappers, para mim o grande Kanye West do rap em Portugal será sempre o meu Halloween. Giro. A minha bruxa. Beijinhos, bom fim de semana. Aí estaremos em Paredes de Coura. Obrigada, beijinhos.
0: Beijinhos, Sandra, obrigada pela tua mensagem. De facto, aqui boas análises também em matéria de artistas portugueses, mas há mais.
2: Bom dia, Andreia. Bom dia. Quanto ao artista, eu vou dizer Pedro Brunhosa. Okay. Quando ele lança Viagens em 94, 95, rebentou com tudo, mesmo aí. Bom concerto, Andreia.
0: Obrigada.
2: E bom fim de semana a todas.
0: Muito obrigada, Cristóvão, pela tua mensagem também. Pedro Brunhosa, consigo também perceber, porque também foi responsável ele próprio por uma viragem muito própria também no panorama da música pop nacional. Agora, Pedro Miguel Veloso, bom dia. Meu Deus.
3: Madalena, bom dia a toda a gente, aqui é Pedro Miguel Veloso, como é que vocês estão? Ora bem, Andreia, em relação a fim de semana, vai ser a trabalhar. A semana é só segunda e terça e é aquela saída mensal que a minha mais tudo.
0: Vamos embora.
3: Respondendo à tua pergunta, assim, comparando no som, no impacto que teve, principalmente na minha vida e também a nível musical, eu punha aqui o Sam the Kid.
0: Boa.
3: Porque é uma pessoa que eu admiro bastante, a música, a altura que ele chegou, o impacto que ele teve e tem em alguns músicos que foram aparecendo depois também, ator também, e é uma pessoa que admiro e também o facto de ter ido visitar a Antena 3 foi muito pelo vídeo que ele lançou de Poetas de Karaoke.
0: Verdade.
3: Em que eu queria um dia também estar nos corredores da Antena 3. Beijinhos,
0: missão
3: bom
0: cumprida.
3: Fim de semana, bom concerto e queremos saber tudo, Andréia.
0: Vou contar, fica prometido, na segunda-feira traremos novidades deste concerto que será certamente histórico em matéria de concertos e de música e de espetáculo, porque, como eu dizia, o espetáculo é de facto muito visual. Ao longo da sua carreira, Kanye West trouxe-nos sempre muitos momentos icónicos na sua vida, sobretudo em matéria de videoclipes, da forma como se apresenta ao público, aquilo que vende, aquilo que promove, a forma como faz em matéria de música. E é muito engraçado, Pedro, tu teres trazido de facto o Sam the Kid, porque eu também acho que o Sam the Kid é o nosso Kanye West, precisamente pelas mesmas razões, porque impulsionou a música urbana em Portugal de uma forma muito, muito distinta e acabou por trazer também aqui o sampling e estas misturas um bocadinho mais arrojadas à música urbana em Portugal. Aqui um fun fact sobre Kanye West, eu não sei se vocês estão a par, mas o filme preferido de anime de Kanye West é um clássico de cyberpunk de 1988, chama-se Akira, e ele já confirmou publicamente que esta obra de Katsuhiro Otomo é a sua maior inspiração criativa, influencia diretamente os seus videoclipes, os concertos, a sua linha de moda, a forma como se veste, a forma como se apresenta ao público. E se virem na internet, há de facto muitas coisas em comum. Há uma roupa muito típica de Kanye West, que numa altura em que ele aparece todo vestido de vermelho, com um casaco de cabedal vermelho, aquilo até nos leva um bocadinho para o Thriller de Michael Jackson, mas não, é baseado de facto num personagem de Akira, que é este filme em qual ele vai buscar a sua inspiração. E há até quem diga mais recentemente que este concerto, o conceito visual deste concerto, tem precisamente a ver também com este filme, numa outra fase do filme, já no final, onde existe uma explosão em forma de bola no centro de uma cidade, e é isso que ele tenta recriar também com este palco interativo em forma de mundo, mas que vai mudando à medida que as canções vão passando também no concerto. Portanto, eu vou prometer, fica aqui prometido, que na segunda-feira trazemos tudo direitinho para vocês que não vão estar presentes, ou mesmo que estejam, para depois falarmos todos juntos sobre este concerto de Kanye West, que acontece 15 anos depois, é o último na Europa desta sua tour, vai ser no estádio do Algarve.
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0: Para já ficamos com o K7 Pirata, Abismo, são 8h32.

abismo dos K7 Pirata nesta manhã de sexta-feira. Bom fim de semana, 25 minutos para as 9. Vamos à previsão para esta sexta-feira. É uma manhã de algumas nuvens, mas vai melhorar. Vai ser um dia de verão, céu limpo em praticamente todo o território. Mais nuvens nos arquipélagos. Nas máximas hoje, Funchal com 19 graus, é o ponto mais frio do país. Casaquinho para as costas. Viana do Castelo, 24 graus. Ponta Delgada e Porto, 25. Aveiro sobe aos 26. Sines e Sagres com 27. Leiria, 29. Braga, 30 graus de máxima. Guarda, Coimbra, Vila Real e Viseu, 32. Lisboa vai subir aos 33. Santarém, Setúbal, Bragança, Porto Alegre e Faro também com 35 graus. Beja e Évora sobem.

0: 4 de Fevereiro junta Slow J a Prodígio. Um desabafo profundo sobre a origem e pertença, belíssima canção, lançada precisamente a 4 de Fevereiro e que também tem como título referência, obviamente, ao aeroporto que vê partir diariamente milhares de pessoas em Luanda. Faltam 11 minutos para as 9 da manhã. Ando à volta do evento que vai acontecer hoje no estádio do Algarve, quando 15 anos depois Kanye West está de regresso a Portugal. Quero saber do vosso lado quem é o Kanye West português, quem é que nós temos para cá com esta conotação também de gênio e louco, não é? E quero saber também qual é aquele concerto, porque estava aqui a pensar em concertos de facto marcantes. E qual era aquele concerto que vocês já assistiram e gostavam muito de voltar a assistir? Mesmo que não seja no mesmo contexto, ou seja, que seja, por exemplo, sei lá, um álbum novo ou até algum artista que já viram e que infelizmente já não seja possível ver, ou porque já nos deixou, ou porque deixou o mundo da música de alguma forma. Portanto, gostava também de ter essa resposta da vossa parte. Assim, concertos irrepetíveis que vocês tiveram na vossa vida e gostavam muito, muito de voltar lá para recordar. Eu tenho um que gostei imenso, que não me importava nada de voltar a ver, que foi um concerto que assisti no Alive, de Stromae, o artista belga, de quem eu gosto muito também. Na altura tinha lançado o disco Multitude e trouxe um espetáculo muito futurista, digamos assim, com muitos artefactos robotizados, muitos adereços robotizados no seu espetáculo, e foi de facto porque tínhamos aqui na RTP Antena 3, nessa altura tínhamos feito o Disco Nexo. Lembram-se do Disco Nexo, é verdade, que é uma espécie de disco da semana, como temos agora. Fizemos o Disco Nexo na altura com sobre esse disco, sobre o disco Multitude de Stromae, e eu fiquei muito, muito dentro daquela sonoridade que me levou logo, que me conquistou logo, na verdade, e ficou logo parte da minha banda sonora também nas plataformas digitais. Depois, surpreendentemente, sem estar muito à espera, eu sabia que ele vinha cá e tinha muita curiosidade, mas curiosidade no sentido porque era um artista que eu tinha descoberto há pouco tempo. O fascínio pelo disco novo me tinha deixado assim algo curiosa para perceber como é que isto tudo poderia funcionar ao vivo, e de facto é que é um espetáculo, foi um espetáculo surpreendente, e que se de facto se voltar a repetir, se Stromae vier a Portugal novamente com outro disco, certamente será um artista que eu vou querer ver ao vivo novamente. Jorge Pontes no nosso WhatsApp, bom dia.
1: Bom dia, André. Helena, falo vosso Jorge Pontes. Ora, este fim de semana vai ser completamente dedicado ao cinema. Então, hoje, ao final da tarde, vou ver o Playback, e depois no sábado e no domingo vou ver o Calle Málaga e um Toque Familiar. Portanto, vai ser muito fixe. Vai ser muito fixe, e eu gosto muito deste tipo de planos. Ah, e vou completamente sozinho, portanto é algo que eu me habituei a fazer, e é espetacular. Um beijinho, boa sexta e bom fim de semana.
0: Bom fim de semana, Jorge Pontes, e bom cinema. Bom fim de semana de cinema, que também é sempre um plano que eu gosto muito, tenho que confessar. Gosto muito de ir ao cinema, e sobretudo ter assim um plano de fim de semana recheado com cinema. Não em cinema, mas em séries. Foi ontem a minha tarde também a ver o primeiro episódio de Ted Lasso, ou da nova temporada de Ted Lasso, temporada 5 já está. E tenho que dizer que só há mesmo um episódio disponível. Os episódios vão ser disponibilizados às quartas-feiras, e eu não sabia disto quando embarquei. E acaba o primeiro e eu... Então hoje não há mais! Então hoje como é que eu saio daqui agora? Agora preciso-me fazer aqui um binge-watching desta série e não tenho mais episódios para ver. Pronto, deixa-me assim um bocadinho triste neste contexto. Agora vou ter que estar aqui a ansiar por todas as quartas-feiras para ver os próximos episódios. Mas pelo menos o tiro de arranque pareceu-me bastante dentro daquilo que é habitual em Ted Lasso. Se viram a série, então sabem perfeitamente o que é que eu estou a falar. Se não viram, fica a sugestão, porque é de facto uma série que aqui nas manhãs gostamos muitíssimo. Também vi, o que é que eu vi mais? Ah, vi os primeiros 5 episódios, isto porque para vingança de não ter Ted Lasso disponível, depois fiz assim uma espécie de binge-watchingzinho, mas de The Bear, a nova temporada também do restaurante que se tornou icónico nas nossas vidas, uma série que marcou também imenso quando saiu, tem a sua última temporada também disponível para ver no Disney Plus, e portanto se gostam e se ainda não viram, passem por lá porque também vale muito a pena. Eu posso dizer-vos que o primeiro episódio me deixou logo extremamente tensa. É uma série que eu gosto muito precisamente por isso, porque nos prende de facto. A realização está muito de acordo à sensação e aos sentimentos que os personagens estão naquela altura, e leva-me sempre, deixa-me sempre muito ansiosa e muito dentro da história, portanto até agora também estou a gostar bastante. Portanto, ficam estas sugestões também para o vosso fim de semana. Voltando ao concerto de hoje, Nuno Ribeiro, bom dia.
2: Bom dia, pessoal. Bom dia, Antena 3. Vou dizer pontapés, acho que são uma das bandeiras do nosso país.
0: Boa.
2: Se for assim mais para o rap, opa, eu acho que não há ninguém que seja igual ao Senna daqui.
0: Boa.
2: Seja na escrita dele, seja nos instrumentais, claro. Acho que não há ninguém como ele. Um abraço, bom dia, bom fim de semana.
0: Beijinhos, Nuno, obrigada pela tua mensagem, bom fim de semana. De facto, aqui o Sam daqui a trazer-nos este lado. Será que há mais gente a concordar? Eu concordo 100%, eu concordo 100% com vocês que trouxeram aqui Sam daqui como nosso Kanye West, precisamente também pela marca que deixou na música, não é? Que na música urbana e no desenvolvimento da música urbana em Portugal, a forma como a faz, a forma, seja a forma como aborda os samples, as misturas, as batidas e tudo aquilo que ele consegue transformar eximiamente, e sempre que, obviamente, Sam daqui lança alguma coisa, obviamente que ficamos todos à escuta durante bastante tempo. Portanto, consigo perceber perfeitamente. Agora, também quero saber desse lado quais são os concertos que mais vos marcaram e que, se pudessem, voltavam a assistir. Ou também, tenho aqui uma outra abordagem que eu acho que pode ser interessante explorarmos neste programa. Podemos eventualmente separar a arte do artista, isto porque sabemos, obviamente, que Kanye West esteve envolvido nos últimos anos em inúmeras polémicas, muito, muito graves, muitas delas, e de facto deixar aqui esta reflexão para vocês. Gostava de saber o que é que vocês pensam sobre isto, se é fácil, se se pode de facto separar a arte do artista, e se sim, como é que nós fazemos isto, que exercício é que nós temos que fazer. 924-125-258, fico à espera das vossas mensagens.
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0: E já estamos a viver a aldeia de 100 soldos por estes dias com o Festival Bons Sons, para ouvir mais logo mais uma emissão especial do Logo Se Vê a partir das 4 da tarde, a acompanhar este festival que nos é tão, tão querido e que regressa este ano, 2026, ano sim do Festival Bons Sons, a celebrar também uma data bem redondinha, são 20 anos, e por isso estamos a acompanhá-lo também por estes dias aqui na RTP Antena 3. Para já, acompanhamos o que se passa no trânsito. Atenção à capital, Estrada Nacional 5, Montijo, Pinhal Novo. Um acidente na rotunda de acesso ao A33. O trânsito está condicionado e demorado por esta zona. A segunda circular, Benfica Aeroporto, com filas entre o Campo Grande e as Calvanas. Também há A5, com mais demora na descida de Monsanto para as Amoreiras. E o IC19, Sintra-Lisboa, também mais compacto o trânsito entre Queluz e Amadora. No Porto, A28, Viana do Castelo Porto, há alguma demora à passagem pelo Noda A4. Também mais difícil a VCI, a Rábida Freixo, da saída para a Boa Vista, na saída para a Boa Vista. E não esquecer que a volta a Portugal em bicicleta já está a decorrer. No trânsito hoje, 7 de agosto, vai estar condicionado nas zonas de Sines, Santiago do Cacém, Zamojeira do Mar, Oteceix, Algesur, Lagos, Portimão, Lagoa e também Albufeira, os desvios assinalados no local. No fim de semana passa pelo Alentejo e depois sobe mais a norte. Dia 8, o percurso passa por Beja, Cuba, Reguenhos de Monsaraz, Vila Viçosa, Borba e Elvas. No dia 9, domingo, o percurso passará por Figueiró dos Vinhos, Castanheira de Pera, Alvares, também Pampilhosa da Serra, Dornelas do Zezer, Silvares e a Torre na Serra da Estrela. 821-0101 é o número do Serviço Nacional de Trânsito da RTP.
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0: E não esquecer que é Sexta da Música Nova.
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0: Ora bem, já ouvimos cá por casa o novo velho tema de Beyoncé, chamado Morning Dew, ainda esta manhã passou por aqui na primeira hora, mas esta semana saiu uma remistura que vale a pena a nossa atenção. Quanto mais não seja, porque é a primeira rima de Jay-Z num tema desde 2022.

0: Mais uma na sexta da música nova, esta novidade de Beyoncé, novidade mais ou menos, é o novo velho tema Morning Dew, que regressa agora com esta nova remistura. 9 e 1 no continente e na Madeira, são 8 e 1 nos Açores. Bom dia. E vamos às notícias que marcam esta manhã de sexta-feira contigo, Carolina Bordal Soares. Bom dia.
1: Olá, bom dia. As ondas de calor deste verão em Portugal já provocaram quase 700 mortes acima do esperado para esta altura do ano. Os dados do Instituto Nacional de Saúde, Dr. Ricardo Jorge, revelam que até ao final do mês de julho, o país teve 3 períodos de excesso de mortalidade. 2 destes episódios coincidiram com os dias de temperaturas muito, muito elevadas no país. As pessoas com mais de 75 anos e com vários problemas de saúde foram as mais afetadas. Só entre os dias 2 e 8 de julho registaram-se mais de 550 óbitos em excesso. Foi um aumento de quase 30% em relação ao esperado para esta altura. O caso de Luís Neves atingiu o limite do inadmissível, avisa o PS. Os socialistas consideram que o ministro da Administração Interna já gastou os créditos todos com as recentes polémicas e, por isso, o PS quer que Luís Montenegro ponha ordem no governo. Eurico Brilhante Dias disse esta manhã, em declarações à agência Lusa, que está na hora de o primeiro-ministro tomar decisões, até porque, diz o deputado do PS, este caso já passou todos os limites da gravidade.
2: São desenvolvimentos com especial gravidade. O assunto em torno do Sr. Ministro da Administração Interna atingiu o limite do admissível no quadro do normal funcionamento das instituições. Já chegámos ao momento, já temos o Governo a investigar o Governo. A Ministra da Justiça a promover o inquérito das atividades de um seu colega de Governo. E o Primeiro-Ministro, há que dizê-lo, é o responsável exclusivo, único pela composição do Governo. Este é o momento do Sr. Primeiro-Ministro assumir as suas responsabilidades, colocar ordem no Governo e assumir todas as decisões que tiver que assumir. Mais uma vez exortamos o Sr. Primeiro-Ministro a pôr ordem no Governo e a defender o respeito pelas instituições, que é aquilo que neste momento está em causa.
1: Esta posição dos socialistas surge depois de ter sido noticiado ontem que Luís Neves vai ser julgado pelo Tribunal de Contas por causa de infrações financeiras que foram encontradas numa auditoria feita às contas da PJ há 3 anos. Entretanto, a Ministra da Justiça ordenou uma auditoria à Polícia Judiciária e uma avaliação interna ao período em que a instituição foi gerida pelo atual Ministro da Administração Interna. Ora, esta avaliação pretende esclarecer as notícias recentes sobre a conduta e algumas das decisões de Luís Neves, como, por exemplo, as obras feitas pelo amigo empreiteiro e também o caso do atrelado da droga. Para fechar, a Carris não tem previsto reforçar autocarros e elétricos em Lisboa, apesar do encerramento temporário da estação de metro do Cais do Sodré. A partir de amanhã, por causa das obras na linha circular, a estação do metro do Cais do Sodré vai fechar até ao dia 26 de agosto. Ora, durante este fecho temporário, a linha verde do metro passa a circular só até à estação Baixa Chiado. Questionada pela Rádio Pública se vai haver um reforço de horários, a Carris disse que tem capacidade suficiente para acomodar os passageiros que precisem de ir para o Cais do Sodré, mas acrescenta à empresa que pode vir ainda a fazer ajustes se isso for necessário. O metro, entretanto, já divulgou na internet alternativas de autocarros e elétricos e sugere também que se utilize a estação do Terreiro do Passo na linha azul. A linha azul, a vermelha e a amarela, não vão ter quaisquer alterações. Neste período, vão continuar a funcionar normalmente no metro de Lisboa.
0: As notícias de regresso à RTP Antena 3, quando o relógio marcar 10 da manhã com a Carolina Bordal Soares. Até já, Carolina.
3: Até já.
0: 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Seis minutos depois das 9, mais uma hora a arrancar nestas manhãs de sexta-feira. Bom dia, se estão de férias, boas férias, estão quase. Está quase. Já o pior já passou, já é sexta-feira. The Dare, para ouvir agora.

0: I can't escape myself there neste topo de hora, agora 9h10. Vamos ao trânsito. O que é que se passa? Perguntam vocês, eu respondo. Nem Lisboa, atenção, Estrada Nacional 5, Montijo, Pinhal Novo. Acidente na rotunda de acesso à A33, o trânsito condicionado e demorado. Também a segunda circular mais compacta entre o Campo Grande e as Calvanas. Há 5, o mesmo cenário no sentido Cascais, Lisboa, entre a descida de Monsanto para as Amoreiras, e o IC19 entre Queluz e a Amadora. No Porto, há 28, Viana do Castelo, Porto, há passagem pelo Noda A4, também algumas filas, e a VCI, a Rábida Freixo, também mais demorada para a saída da Boa Vista. Não esquecer, volta a Portugal em bicicleta já arrancou, e por isso, hoje, dia 7 de agosto, vai ter algumas zonas do país condicionadas, são elas Sines, Santiago do Cacém, Zambujeira do Mar, Odeceixe, Sales, Jesus, Lagos, Portimão, Lagoa e Albufeira, desvios assinalados no local. E atenção, acaba também de nos chegar a informação de que a Estrada Nacional 125 nos dois sentidos, com um acidente na zona de Patacão, está neste momento bastante demorada. Já tínhamos dado conta deste acidente ao início da manhã, que entretanto parecia já ter sido resolvido, mas pelo contrário, voltou aqui à nossa informação a deixar esta alerta aos condutores, porque a demora sente-se neste momento nos dois sentidos. Qualquer informação já sabem, 821-0101 é o número de informação de trânsito da RTP.
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0: Ainda nesta hora vamos receber Marta Rocha, vem falar-nos sobre Watch the Throne, o álbum conjunto de Jay-Z e Kanye West, que celebra 15 anos amanhã, e vamos aqui saber tudo sobre este acontecimento. Para já, Foo Fighters com Your Favorite Toy, também Plutónio a passar por cá, e ainda Concept of Love de EBB Sound Machine. Deixem-se estar, boa sexta-feira, bom fim de semana e boas férias, se for caso disso.

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1: Eles falam bué que o rap é isto e o rap é aquilo, mas eles não sabem o que é o rap quando vierem nas streets, não sei. Tu podes ouvir o que tiveres a ouvir aí na Antena 3 ou no Blitz ou whatever, mas tu não estás a ouvir rap, não sei. 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

0: of Love e BBU Sound Machine nesta manhã de sexta-feira. São 9h22 e no nosso WhatsApp eu quero saber o que é que, qual é o concerto que mais vos marcou ao longo da vossa vida? Que concerto é que vocês repetiam? O que é que vocês gostavam de voltar a ver? 924-125-258. E também tenho aqui uma reflexão que eu gostava que fizéssemos em conjunto, que é, tendo em conta que hoje o Estádio do Algarve vai receber 15 anos depois um concerto de Kanye West, que regressa então ao nosso país passados 15 anos e que traz este seu espetáculo que revisita não só os discos e as canções mais icónicas de sempre, mas também, obviamente, uma passagem por Bully, o mais recente álbum que chegou sem aviso neste 2026. E tendo em conta, obviamente, sendo ele um artista bastante polémico, não é? Apesar de toda a genialidade por trás do seu trabalho e do seu progresso e do seu processo, eu gostava de saber desse lado se é possível separar a arte do artista. Como é que nós fazemos isto? Como é que nós fazemos este exercício? É porque muitas das vezes para mim, eu confesso que não é fácil, não é fácil conseguir separar a arte do artista, e no contexto de Kanye West eu confesso que tive aqui um período em que ouvi muito na minha adolescência, depois rompi relações, por assim dizer, quando a coisa começou assim a descambar e a passar por sítios um bocadinho mais ardilosos. Agora, com este regresso de Bully, meio que consegui fazer as pazes com isso. Agora, é certo que a polémica está lá, quer se goste, quer não se goste, é completamente indiscutível a influência que teve em muitos outros artistas e na própria evolução da música urbana a nível mundial. E eu quero perceber que, tendo em conta este legado, tendo em conta tudo aquilo que já nos trouxe, se é de facto possível conseguirmos fazer esta separação. Separar a arte do artista e conseguirmos gostar da arte que um determinado artista faz, apesar de não concordarmos com a maior parte dos ideais que são defendidos. Portanto, gostava muito de fazer este exercício aqui convosco nesta manhã. 924-125-258. São 9h24.
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0: E Sexta da Música Nova traz mais uma novidade.
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0: Fechamos esta manhã de Música Nova com Música Nacional. Piquica lançou esta semana um novo single, depois de parar para recuperar energias. Chama-se Hoje Tem e realmente tem. Piquica apresenta.
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4: Olá, eu sou a Piquica. O meu novo single chama-se Hoje Tem. Está a passar na Sexta da Música Nova da RTP Antena 3. Espero que gostem. É uma música para dançar, portanto, cuidado se forem a conduzir. E se não forem, espero que dancem muito. Beijinhos.

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0: Chama-se Pleasure. São os House Plants nesta manhã de sexta-feira. Manhã que acordou com algumas nuvens, um bocadinho mais tímida, por assim dizer, mas espera-se um dia em geral de céu limpo com calor em praticamente todo o país, mais nuvens nos arquipélagos. Máximas para o Funchal são 19 graus, Viana do Castelo 24, Ponta Delgada e Porto sobem aos 25, 26 em Aveiro, Sines e Sagres 27 graus, Leiria 29, 30 em Braga, Guarda, Coimbra, Vila Real e Viseu sobem aos 32, 33 em Lisboa, Santarém, Setúbal, Bragança, Porto Alegre e Faro com 35 de máxima, Beja e Évora 37, Castelo Branco continua a ser o ponto mais quente do país com 38 graus.
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0: Daqui a pouco a Marta Rocha faz-nos uma visita para falar, obviamente, sobre tudo isto e sobre tudo o que se vai passar também a propósito, ou tudo o que se passa na carreira de Kanye West, a propósito precisamente da sua visita a Portugal, 15 anos depois, acontece hoje no estádio do Algarve e, claro, também depois a relação entre Kanye West e Jay-Z, que lançaram um álbum também por si só mítico e que amanhã celebra 15 anos, chama-se Watch the Throne. Vamos andar por aqui, por esta história, por este artista e por tudo o que foi representando ao longo dos anos e ao longo dos tempos para a música urbana em particular. Para já, Hayley Williams com Kill Me, é assim que ficamos, também Birds Are Indie e James Blake a passarem por aqui. Deixem-se estar uma ótima sexta-feira. Estão com a RTP Antena 3 e estão muito bem.

0: Chama-se Doesn't Just Happen. Junta James Blake a Dave, agora a 18 minutos das 10 da manhã. E hoje é tema do momento, obviamente, o que acontece 15 anos depois em Portugal. Kanye West está de regresso, mas chamamos reforços.
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0: Olá, Marta.
2: Olá, muito bom dia.

0: Não há como não falar sobre o assunto, pois, e tu claro. Tens estado aqui a falar e muito bem, mas eu venho fazer aqui uma espécie de resumo da matéria dada. Hoje é dia de concerto em Portugal do artista anteriormente conhecido por Kanye West, atualmente conhecido por Ye. Este é o misterioso som de Sisters and Brothers, o tema do mais recente álbum de Kanye West. O álbum que ele, no fundo, traz a Portugal, mais particularmente a Faro, ao Estádio do Algarve, ao álbum Bully. Mas é impossível falar sobre este concerto, claro, sem o contexto em que ele surge. É um dos poucos concertos de Ye na Europa que não foi cancelado. Reino Unido, França, Polónia, Suíça, Itália, Índia e República Checa não o receberam. No Reino Unido, aliás, Kanye ia fazer 3 concertos no Festival Wireless que foram cancelados porque o artista foi impedido pelo Estado de entrar no país porque a sua presença não seria útil ao interesse público. Já antes disso, vários patrocinadores tinham desistido do festival caso fosse ele o artista. Isto não surge, claro, do nada. Há vários anos que Kanye West tem vindo a prestar declarações antissemitas e mesmo de apologia ao nazismo, chegou inclusivamente a comercializar t-shirts com a cruz suástica. Antes disso, já tinha dito que a escravatura tinha sido uma escolha e por aí fora numa série de tiradas que vão muito além do que é ser polémico, naturalmente. A doença mental, Kanye sofre de bipolaridade, foi muitas vezes apontado como causa para estes rants de Kanye e foi, aliás, a doença que ele próprio culpou no início deste ano quando lançou um pedido de desculpas numa página inteira do Wall Street Journal. Ele comprou como se fosse um anúncio e fez um pedido de desculpas onde garante que não é nem nazi nem antissemita, que adora pessoas da religião judaica. Diz que a doença o levou a perder contacto com a realidade numa carta que começa com "Aqueles que magoei". O timing da carta, pouco tempo antes de anunciar e dar início a esta digressão, e o histórico de Ye leva a que muita gente naturalmente desconfie da sinceridade deste pedido de desculpas, mas a verdade é que para já esta digressão parece estar a acontecer sem polémicas de maior, tirando ter sido cancelada nestes sítios todos.
1: Claro.
0: E segundo o que eu encontrei, está a começar assim.
2: She has named you the king.
0: King, também de Bully, tem estado a abrir esta tour de Ye, que se apresenta não literalmente, mas quase no topo do mundo, como também hoje dizias. Está no topo de um globo terrestre que ocupa grande parte da zona de relvado dos estádios. Uma imagem que devemos poder também ver esta noite no Estádio Municipal do Algarve. Este é o terceiro concerto de Kanye West em Portugal. O último aconteceu em 2011 e Kanye apresentava por cá este disco.
3: You might think you've peeped the scene. You haven't. The real one's far too mean. The watered-down one, the one you know, was made up centuries ago. They made it sound all whack and corny. Yes, it's awful, blasted, boring. Twisted fiction, sick addiction. Well, gather round, children.
4: It's up, but listen.
5: Can we get much higher?
3: So high.
0: Entretanto, esqueci-me que era para falar, não é? Estava
1: não,
0: aqui.
1: Não, não, temos que ir também nisto.
0: É verdade. My Beautiful Dark Twisted Fantasy foi o álbum que Kanye West, que ainda não era Ye, trouxe a Portugal em 2011 e onde sai esta Dark Fantasy. Tinha saído em 2010 e é considerado por muitos, por mim inclusivamente, como a maior obra de Kanye. Eu estava lá, literalmente, na primeira fila desse concerto.
1: Uau, boa!
0: Eu lembro-me que foi para o recinto bastante quente, para um dia bastante cedo para um dia quente, porque estava muita gente naqueles canais do Sudoeste, RIP Sudoeste também. Fui ver Marcelo Camelo por volta das 19 horas e havia só 2 filas para ver Marcelo Camelo. E eu vi ainda a Diolinda, Patrícia e Underworld. E não vou mentir que só me lembro de Diolinda. No fim do concerto de Marcelo Camelo, uma rapariga da primeira fila saiu porque estava com dor de cabeça.
1: E tu? Pumba!
0: Eu.
1: Let's go, amiga.
0: Decidi que ia ficar ali até Kanye chegar ao palco. Eu não me lembrava das horas do concerto, mas fui confirmar as crónicas. E foi pelas 11h40 da noite.
1: Ui, resistente.
0: Que ele começou a tocar, é verdade. Eu lembro-me que levei umas bolachinhas.
1: Boa, Marta.
0: Porque
1: boa.
0: Eu nunca quis ser aquela pessoa que desmaia nas primeiras filas.
1: Por favor.
0: O que deixou algumas pessoas atrás de mim bastante impressionados, porque eles estavam a empurrar e a pressionar bastante e eu saí com as minhas bolachinhas na mesma, porque eu não ia sair dali. Eu lembro-me que até mostraram notas de 5€ para eu sair. Não quis sair, não sei, aguentei-me. O concerto teve, se não me engano, 2 falsas partidas, uma pelo menos eu lembro-me que teve. Não sei se te lembras, Andréia, das bailarinas que faziam parte do vídeo do
1: lembro,
0: Runaway.
1: Claro.
0: Eram elas que abriam o concerto e entraram 2 vezes. Eu lembro muito bem, quase como eu estava tão à frente, até ouvi os pés delas bater no chão. Entraram 2 vezes até acertar e o concerto de facto começar. Esse momento aí foi muito tenso, porque achei bem, isto vai dar a geneira se ele não entra de facto, se corre alguma coisa mal. Porque já nessa altura, apesar de não ser todas estas tiradas, ligadas polémicas. Ele sempre
1: sempre teve esta instabilidade.
0: Gênio maldito, exatamente.
1: É verdade.
0: O concerto aconteceu numa era de ouro porque isto estava prestes a ser lançado. Como dizias hoje muito bem, faz 15 anos do lançamento de Watch the Throne, o projeto colaborativo de Kanye e Jay-Z. Foi lançado a 8 de agosto e este concerto de 2011, e este concerto aconteceu no dia 5 de agosto de 2011, por isso foi mesmo em cima do acontecimento. Houve por isso ali uma preview maravilhosa deste som. Eu lembro-me de ouvir também um bocadinho um excerto de Watch the Throne num concerto que foi inesquecível, num festival histórico que teve ainda a presença de Snoop Dogg e chegou a ter confirmado Amy Winehouse, que acabou por morrer antes do festival. Segundo o que fui vendo para esta tour de Eras, setlists, vai haver um throwbackzinho.
1: Pois
0: da
1: vai,
0: Watch the Throne.
1: Um throwbackzão.
0: Um throwbackzão, é verdade. Vai haver várias canções do Watch the Throne, também temas ligados a Jay-Z, embora as relações entre eles agora já não estejam alegadamente grande coisa,
1: é verdade,
0: né?
1: Diz que sim.
0: Tudo começou quando Kanye casou com Kim Kardashian. Jay-Z não foi ao casamento e isso poderá ser sido polémico, mas também o Jay-Z nessa altura estava com as questões com a Beyoncé,
1: numa fase
0: ali
1: é?
0: Prestes também a
1: separar. Mais delicada.
0: Pronto, e depois com tudo isto, esta evolução na vida de Kanye West, que foi sempre piorando, também as relações não melhoraram, alegadamente, que não conheço, né? Passaram também por lá All of the Lights, passarão, aliás, por lá All of the Lights, All Falls Down, Famous, Heartless, também já passaste aqui hoje, e esta que felizmente toda a gente que vai lá estar poderá também ouvir.
1: Tenho que dizer que estou chitadíssima.
0: Eu percebo perfeitamente, Andréia, não condeno. Estes sonzinhos de teclado muito simples acabam por ser quase o início de um que eu considero ser um dos grandes hinos do nosso tempo, e é sempre à altura. E Kanye sabe o bem também de brindar aos Douche Bags. A importância do Kanye que nos chega hoje a Portugal é inegável, os problemas que arrasta sempre consigo também. É uma história complexa de um dos grandes génios do nosso século, disso não temos dúvidas. Se quiserem conhecê-lo melhor, além do que se vai poder ver em palco, recomendo a série documental Genius, que atravessa a morte da mãe de Kanye, o acidente que lhe destruiu o maxilar e que deu origem ao tema Through the Wire, a campanha presidencial falhada em 2020, enfim, muitas aventuras deste personagem complexo que pode ser visto hoje ao vivo no Algarve.
1: Vai ser, de certeza, um concerto épico. Quer queiramos, e eu tenho vindo a dizer isto esta manhã, Marta, não sei se concordas, mas quer gostemos ou não, polémicas à parte, a verdade é que houve uma influência enormíssima, não é? Deste
0: não,
1: artista,
0: isso sem dúvida.
1: No panorama da música urbana em todo o mundo, não é?
0: Não, ele mudou completamente também a forma como se vê o hip-hop mainstream, não é? Aquela
1: exatamente.
0: Ideia, quando ele aparece de calças justas e vestido designer, logo aí ele marcou um statement numa altura em que o hip-hop era muito diferente, os temas também diferentes, a ideia dele estar muito ligado à moda, de falar...
1: E de falar de outras coisas que não se falavam na altura,
0: exatamente,
1: não é? Porque era
0: sim,
1: muito ligado à violência, às drogas, ao sexo, às mulheres,
0: isso,
1: e ele traz um luto, dor,
0: menos,
1: algumas coisas que não particularmente...
0: Ainda ontem eu vi o Through the Wire, que é o tema que ele faz quando está com o maxilar praticamente destruído, e tu consegues perceber que ele tem essa dificuldade na fala e que ainda assim teve aquela insistência de... Aquele sangue nos olhos, como se costuma dizer, de querer fazer as coisas à maneira dele. Portanto, isso é inegável. Claro que é muito discutível tudo o resto, não é?
1: Claro que é.
0: E a validade de um artista que disse o que disse e que fez o que fez.
1: Claro.
0: Estar por aí em palco, mas pronto, pode ser que as desculpas que ele apresentou tenham sido
1: sinceras
0: e que ele agora esteja
1: numa
0: melhor.
1: Numa fase melhor.
0: E de saúde também mental.
1: Exatamente. Ficamos precisamente com esta canção.
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1: Porque é, sem dúvida, Marta, como dizias, um hino do nosso tempo. Runaway, Kanye West, nesta manhã de sexta-feira.

0: Runaway de Kanye West nesta manhã de sexta-feira. Fazermos assim uma espécie de resumo da matéria para o concerto de mais logo. Se lá estiverem, digam um oi. Vamos lá estar também para ver este concerto. E depois na segunda-feira vamos certamente contar-vos tudo. Faltam 3 minutos para as 10.
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0: Passagem rápida pelo trânsito a esta hora. Dar conta em Lisboa, na Estrada Nacional 5, Montijo Pinhal, novo acidente na rotunda de acesso à 33. O trânsito está condicionado e demorado. Também C19 Sintra, Lisboa, com acidente junto à curva do Palácio de Queluz, na Via Central. Demora a partir de Queluz. Também no Algarve, Estrada Nacional 125. Há demora nos dois sentidos devido a um acidente na zona do Patacão. Mais informações, 821-0101. É o número gratuito do Serviço Nacional de Trânsito da RTP. Passamos para os recursos humanos, com os mães solteiras para ouvir nesta manhã. Fiquem por aí, já a seguir as notícias e Valentina Jesus a tomar conta da casa. Beijinhos, bom fim de semana.

0: Mães solteiras com recursos humanos a fechar mais uma hora. Já a seguir, Rui Estevão toma conta da casa para já 10 horas no continente e na Madeira são 9 nos Açores. E vamos às notícias. A última volta nesta manhã de sexta-feira contigo, Carolina Bordal Soares. Bom dia.
1: Olá, bom dia. O caso de Luís Neves atingiu o limite do inadmissível, avisa o PS. Os socialistas consideram que o ministro da Administração Interna já gastou os créditos todos com as recentes polémicas e, por isso, o Partido Socialista quer que Luís Montenegro ponha ordem no governo. Eurico Brilhante Dias disse esta manhã à agência Lusa que está na hora do primeiro-ministro tomar decisões, até porque, diz o deputado, este caso já passou todos os limites da gravidade.
2: São desenvolvimentos com especial gravidade. O assunto em torno do Sr. Ministro da Administração Interna atingiu o limite do admissível no quadro do normal funcionamento das instituições. Já chegámos ao momento, já temos o Governo a investigar o Governo. A Ministra da Justiça a promover o inquérito das atividades de um seu colega de Governo. E o Primeiro-Ministro, há que dizê-lo, é o responsável exclusivo, único pela composição do Governo. Este é o momento do Sr. Primeiro-Ministro assumir as suas responsabilidades, colocar ordem no Governo e assumir todas as decisões que tiver que assumir. Mais uma vez exortamos o Sr. Primeiro-Ministro a pôr ordem no Governo e a defender o respeito pelas instituições, que é aquilo que neste momento está em causa.
1: Esta posição dos socialistas surge depois de ter sido noticiado ontem que Luís Neves vai ser julgado pelo Tribunal de Contas por causa de infrações financeiras que foram encontradas numa auditoria feita às contas da Polícia Judiciária há 3 anos. Entretanto, a Ministra da Justiça ordenou uma auditoria à PJ e também uma avaliação interna ao período em que a instituição foi gerida pelo atual Ministro da Administração Interna. Ora, esta avaliação pretende esclarecer as notícias recentes sobre a conduta e algumas das decisões de Luís Neves, como por exemplo as obras feitas pelo amigo empreiteiro e também o caso do atrelado da droga. Hoje assinala-se o Dia Internacional da Cerveja, é sempre na primeira sexta-feira de agosto e por isso trago aqui algumas curiosidades. As vendas do setor cervejeiro em Portugal cresceram no geral 1,67% no primeiro trimestre deste ano, comparando com o mesmo período de 2025. Este crescimento, curiosamente, foi impulsionado pela cerveja sem álcool. A APCV, Cervejeiros de Portugal, divulgou esta manhã os dados preliminares relativos às vendas. Em comunicado, a empresa refere que a principal tendência registada no mercado português continua a ser uma forte evolução da cerveja sem álcool. As chamadas cervejas 00 registaram neste primeiro semestre do ano um aumento de cerca de 12% nas vendas e de quase 17% na produção. Ora, significa isto que as empresas do setor estão a fazer uma aposta continuada na inovação, na diversificação da oferta e também no desenvolvimento de alternativas adaptadas a diferentes momentos de consumo e estilos de vida, e é sempre importante que haja alternativas sem álcool. E porque o consumo de cerveja está muito associado ao convívio e às festas, mas eu não estou aqui a incentivar, damos agora o pontapé de saída para o Campeonato Nacional. A nova época da Primeira Liga de Futebol arranca precisamente hoje. O primeiro encontro da primeira jornada joga-se mais logo, às 8:15 da noite, quando o Estoril Praia receber o Famalicão. No total, são 18 equipas participantes no campeonato, mas com os 3 habituais candidatos ao título, Fernando Eurico.
3: Rola a bola, começa o espetáculo, num campeonato que muda a época, mas mantém a tendência de sempre. 3 candidatos ao título e o Braga como aspirante. O Porto é o campeão, começa a época com a supertaça no museu, mantém os melhores jogadores e o treinador. Já o Sporting de Rui Borges está num ciclo de renovação, com a perda de referências dos últimos anos, como Trincão, Yuma, de Mateus Reis, Kenda, Morita e, quase certo, Diomande e Pedro Gonçalves. O Benfica, que não vence a Liga há 3 temporadas, começou de madrugada por causa das competições europeias e, por isso, vai ter que pedalar para inverter o pódio. Marco Silva regressa a Portugal depois de 10 épocas no estrangeiro, numa prova que promove 3 estreias absolutas: Filipe Coelho, Sérgio Ferreira e João Gião. 5 anos depois, a Liga volta a ter 3 clubes insulares: Marítimo, Santa Clara e Nacional da Madeira. Em representação do interior, sublinhado para o Académico de Viseu, os Viriatos já não estavam no palco principal há 37 anos.
1: A temporada 26-27 do Campeonato de Futebol a trazer novas equipas a jogo. Ainda assim, Porto, Sporting e Benfica continuam a ser os favoritos ao título de campeão nacional. Veremos, Andreia, quem vai levar a taça desta vez.
0: E as notícias estão de regresso amanhã de manhã com Carolina Bordal Soares. Beijinhos, Carolina. Até
1: tchau.
0: Amanhã. Mas já sabem que à tarde a informação também está de regresso à RTP Antena 3 e a partir das 4 também com emissão especial a partir do Festival Bons Sons.
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0: Pensavam comigo embora? Não. 6 minutos depois das 10, continuem por aí para já o som de Genesis ou Uso com Human Again. Bom dia. 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

0: novidades de Young nesta manhã de sexta-feira. Chama-se Fé, fará parte do novo álbum Salto de Fé, ainda sem data de estreia prevista. Mas uma jornada que arrancou em janeiro com À Tua Espera. Passou depois por Natura, pela parceria com o moçambicano Marco Exodus e Não Vale a Pena. Aqui com este Fé, mais uma amostra daquilo que nos vai esperar neste Salto de Fé de Young. Há 32 anos a apoiar a nova música nacional. Aqui mais uma prova, agora com 23 minutos depois das 10 da manhã. Fiquem por aí, já daqui a pouco mais um episódio de A Leste do Corizo.
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0: 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A fotografia e a música podem caminhar lado a lado. A resposta é sim. E a prova é de Vendredi Sur Mer, que é um projeto assinado por Charline Mignon, suíça, a viver em Paris, que junta à eletrónica a sua personalidade de ex-fotógrafa. Vamos conhecê-la.
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5: Olá, olá. Estamos a chegar ao fim do nosso menu de bandas a ver no Vodafone Paredes de Coura. Olá, Catarina, como é que estás hoje?
6: Estou ótima, estamos cada vez mais perto de meter os nossos próprios pés em terreno Paredes de Coura.
5: Ai, sim, eu estou muito ansiosa. Não tão ansiosa para subir aquela subida
6: ladeira
5: infinita, não é? Tal como diriam os Capitão Fausto. Eu espero que neste episódio, e hoje em particular, tenhas o francês em dia, porque vamos precisar. Eu posso já fazer aqui um spoiler? Eu não tenho. Mas, sim, hoje vamos falar de um nome que canta na língua francesa. Vendredi sur Mer, uma artista suíça, mas que vive em Paris, e que finalmente chega aos palcos portugueses. E quem é Vendredi sur Mer? É Charline Mignon. Cresceu em Genebra, é filha única e diz que teve de lutar muito contra o tédio.
7: J'étais fille unique, donc c'était une enfance où je devais me battre un peu contre l'ennui.
5: Ela começou pelo desenho, depois a escrita e depois a fotografia.
6: Charline julgou mesmo que o caminho que iria seguir era a fotografia, mas embora tenha feito fotografia de moda para a Hermès, admite que não é fotógrafa, admite que não se imaginava a fazer música, talvez fazer rádio fosse algo que gostava.
7: Mas je m'imaginais pas du tout faire de la musique. Je sais même pas ce que j'aurais fait. J'aurais peut-être bossé à la radio. Ça m'aurait plu.
6: Mas a vida encaminhou mesmo para a música.
5: Eu obviamente fui às profundezas da internet pesquisar as tais fotografias e realmente encontrei algumas. São muito bonitas. Charline Mignon destaca corpos, géneros, fluidos, os adereços, as poses e as personagens são todos originais. A questão da igualdade de género está sempre presente. E porquê é que eu estou a falar sobre isto? Ora, porque eu considero que as canções que faz e a sua identidade visual como ex-fotógrafa comunicam muito lado a lado. Há mistério e fantasia, há sensualidade nas canções.
7: Bah, c'était comme ça que j'avais la vision de ma musique et de la façon dont j'avais envie de raconter les choses.
5: Ela diz que a sensualidade presente nas canções é algo que a caracteriza. Era a forma que via as suas canções e era assim que as queria contar, as histórias. Isto disse ela numa entrevista em 2019.
7: Do que há um equilíbrio, quand même, entre chaque chanson.

0: Nessa época, e na altura do seu primeiro disco, também existiam canções mais violentas e isso meio que trazia aqui um equilíbrio para esse trabalho. São sensações muito presentes. A primeira vez que a ouvi, eu sei que vivia no Porto e por isso Première Amoise é o primeiro longa duração que me levou assim, um universo muito fantasioso, de banda sonora de vida, quase. O que diz Charline sobre este disco?
1: En tout cas, dans cet album-là, il y a plus de...
0: Desde logo, fala muito de amor, de relações e não necessariamente de relações amorosas. Ela diz-se incapaz de escrever sobre coisas que não tenha vivido e que o primeiro disco falava disso, mas na retrospectiva de adolescente.
1: Chose imaginaire comme ça.
0: E o que se seguiu traz algo mais concreto à música. Foi aí que se deu a sua própria metamorfose e daí o nome do segundo disco. Pessoalmente, Première Amoise é para mim o meu favorito, talvez precisamente por ter esse lado da sensualidade e fantasia de personagens inexistentes, num imaginário muito envolvido numa mística qualquer. É muito visual e, simultaneamente, muito cinematográfico. Os últimos são uma espécie de versão 2.0 de Charline. Deixa de lado essa máscara e as fantasias e retrospectivas adolescentes e vai se aproximando de si mesma. Metamorfose é uma quase autodescoberta ou tentativa de tal. É mais cru, é mais ela mesma. As canções são diferentes, menos enfeitadas, há menos declamação e há mais canto. Há sintetizadores e entra também num registro mais eletrónico.

O último disco, Malabar Princess, é quase uma desconstrução de tudo aquilo que marcou o início de Vendredi sur Mer. Continuamos a encontrar synth-pop, mas surgem também mais pianos, apontamentos de R&B, é mais leve. O que faz algum sentido, Charlene regressa à casa e nesse regresso reflete sobre o tempo, a memória, a família e a passagem da idade.

0: É interessante olhar para estas três fases diferentes, porque são verdadeiramente o espelho do que é crescer, da maturidade também. E lembrei-me instantaneamente, Catarina, de Cassandra Jenkins.
1: Nossa velha amiga.
0: Sim, e de quem falámos no A Leste do Paraíso,
1: season passado.
0: E sobre a sua reflexão, sobre a memória, sobre o passar do tempo e até sobre a finitude dos pais, não é?
1: Sim.
0: Apesar de estas duas artistas serem muito diferentes, há um ponto de encontro entre ambos os discos, esse regressar a casa, não só fisicamente, mas como espaço de memória e identidade.

0: Deixamos a nota para verem o videoclipe de Arrêtez le temps, que segundo ela escreveu em 20 minutos porque tem muita facilidade em escrever músicas tristes. E o vídeo é muito bonito. A preto e branco, nas montanhas lindas da Suíça.
1: Olha, eu já vi e é mesmo, tem uma imagem, uma fotografia muito, muito bonita. Há uma curiosidade sobre esta ligação entre a imagem, precisamente, e a música, é que ela trabalhava através da imagem.
2: Quand j'ai commencé la musique, en fait, j'avais pas vraiment de termes techniques. Donc, j'expliquais un peu ce que j'avais envie par des images.
1: O que ela diz é que no início da carreira, como não sabia os termos técnicos, explicava o que queria através das imagens. Então falava com os compositores com quem trabalhava, de forma a eles tentarem perceber aquilo que ia na sua cabeça. Por exemplo, imagina uma rua mais escura, ou tal coisa assim, ou tal coisa assado, e eles iam construindo a música através dessas imagens criadas por ela. É um pouco mais complexo, eu diria. Mas é uma boa forma.
0: Resultou.
1: Exato, resultou aí bem. Uma das coisas que me deixa muito entusiasmada com este concerto é que eu acredito que vai ser uma junção de várias fases de Charlene. Vamos ter direito a baladas, a eletrónica, a French Touch, como não, e claro, a sensualidade. E se viajaram connosco durante estes dias, ficam a saber que a canção escolhida para este programa e esta rubrica é dela e é possivelmente a que vai encerrar a sua atuação. E se eu não estiver nas grades nessa altura, eu posso afirmar que vai ser problemático.
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2: Está feito mais um episódio, já sabem, podem encontrá-los todos e todas as temporadas a leste do Coraíso com Inês Henriques e Catarina Fernandes guardados no site antena3.rtp.pt. Amanhã novo episódio, vamos trilhando assim caminho até à Praia Fluvial do Taboão. Já na próxima semana estaremos por lá no Festival Vodafone Paredes de Coura. Para já é Benjamin que nos faz uma visita com os Dias do Nada. Faltam 23 minutos para as 11, boa sexta-feira. A seguir também Queens of the Stone Age. Deixem-se ficar.

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2: Já por aqui conhecemos a nova de Bonobo, de Beyoncé, não nova, mas a antiga nova, digamos assim, também Piquica, e chega agora a vez de Lucy Dacus. Criou uma versão de Clay Pigeons, tema do cantautor norte-americano Blaze Foley. Faz parte do álbum de homenagem ao músico, chama-se Sitting with Blaze, que acaba de chegar também nesta sexta-feira. Lucy Dacus, na sexta da Música Nova.

Uma das amostras de Lost in the Dance Floor, o mais recente de Von D, com este I Can't Sleep. Faltam 8 minutos para as 11 da manhã. Para já, quem nos faz companhia é Future. Esta chama-se Konnichiwa. Também passam por cá os Montanha Mágica e ainda Filipe Sambado com 6, O Meu Sangue. À hora certa, não esquecer, há domínio público para atualizar tudo o que se passa na cultura pop aqui na RTP Antena 3. Boa sexta-feira. Oh.

0: 6. O meu sangue é Filipe Sambado aqui na RTP Antena 3, agora com o relógio certinho. São 11 horas no continente e na Madeira, são 10 nos Açores. E está na hora do domínio público.
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0: Com edição de Marta Rocha.
2: Olá,
0: Marta, olá.
2: Outra vez, Andréia.
0: Nós vimos há tanto tempo.
2: É verdade, já não tivemos muito tempo, mas cá estamos nós então a entrar em mais um fim de semana de agosto. Por isso há muita coisa para fazer pelo país. Nós andamos pelo Sonic Blast, na Praia da Duna de Caldeirão, pelo Vagos Metal Fest, pelo Neopop em Viana do Castelo, pelo Bons Sons em São Insoulos, na zona de Tomar. Ora, agora eu trago aqui mais uma coisinha para fazer este fim de semana, sobretudo para quem gosta de reggae. Amanhã começa em Oeiras, nos Jardins do Marquês, o Reggae Sun Fest. Ouvimos Fernando Cabral, organizador do festival, a apresentar-nos o cartaz.
3: Som de Equilíbrio do Brasil, os Inner Circle, Alborosia, Jesse Royal, Patrice, Ponto de Equilíbrio, Mokalamiti, é um bocadinho do reggae do mundo inteiro, da Jamaica, do Brasil, da França, a mulher com Mokalamiti, um palco sound system, um palco principal, um museu do reggae, uma exposição com o museu do reggae, um mercado, comida jamaicana também, um skatepark para as crianças, é um festival dedicado à família também, que esperamos que venha toda a gente com as famílias inteiras. As crianças podem entrar a partir dos 3 anos, é gratuito entre os 3 e 6 anos. Temos um bilhete com desconto entre os 6 e os 12 anos. E pronto, muita animação, muita família. Um festival à tarde, das 14 à meia-noite, com os concertos às 16, 18, 20 e 22, que promete ser um grande evento, uma grande celebração do reggae, da vida, da família. E contamos com vocês todos.
2: Ouvimos o organizador do Festival Reggae Sun Fest, que começa amanhã nos Jardins do Marquês em Oeiras e segue até domingo. Sabemos que é sexta-feira, sabemos que é dia de música nova e apesar de ser agosto há por aí muitas novidades. Começo pela música portuguesa e por Jasmin, que acaba de editar um novo single chamado Caracol. Deixemos o próprio apresentá-lo.
4: Foi inspirada durante um retiro criativo, onde eu li num azulejo um verso de um poema do Pedro Taman que dizia: baba-se o caracol de gozo e vida. Eu acho que esta imagem do caracol ficou comigo durante esses dias de verão e escrevi uma canção inspirada nisso, num caracol que foge para uma serra e encontra uma casa que lhe traz muita paz e muito descanso e onde se pode refugiar de todo o ruído. E é sobre isso que fala a canção Caracol. Espero que estejam a ter um bom verão.
2: Mais logo pelo meio-dia vamos ouvir esta canção inteirinha na sexta da Música Nova, porque agora vamos a outra novidade. Os Avalanches acabam de anunciar um novo álbum, vai chamar-se No Bad Memories, sai no dia 16 de outubro. Vai ser um disco que antigamente se chamaria de disco duplo, porque conta com 31 canções.
0: Uau!
2: É verdade, são muitas mesmo. Entre elas está lá esta que vamos ouvir a seguir na sexta da Música Nova, chama-se I Can't Get Over Losing You, acontece, e conta com a colaboração de Portraits of Tracy.
0: Fica combinado o encontro já a seguir com esta música nova de The Avalanches e o domínio público regressa às 2. Até já, Marta.
2: Até já.
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0: Agora com 3 minutos depois das 11. E diretos para esta promessa que fica no ar de Avalanches, música nova, na sexta da Música Nova, aqui na Luz.
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0: Everything Now, os Arcade Fire, manhã de sexta-feira, agora com 11 minutos depois das 11.
1: Mágico.
0: Bom dia!
2: Bom dia!
0: Bom dia!
2: Gajas ao pedir!
0: Vamos!
2: E aí?
0: Pronto, é assim, já perceberam? Foi o passar de testemunho, vai para Inês Henriques.
1: Que olha,
0: vai
1: passas
0: aqui
1: bem.
0: De forma extraordinária acompanhar-vos até às 4.
1: Às 4. Vê lá, eu sou mesmo uma artista guerreira.
0: Sim.
1: E cheguei na hora certa, porque são 11:11.
0: Eu acho que as pessoas
1: peçam um desejo, porque eu acho que normalmente acontece, eu já pedi tantos.
0: É, e o vosso desejo era Inês Henriques a esta hora.
1: Bravo!
0: Conseguiram! Conseguiram!
1: Aqui sou eu, para quem me chamou. Chamaram-me. Aqui sou eu, meus caros ouvintes, e por aqui vou ficar convosco.
0: Muito bem, ficam muito bem acompanhados. Inês, querida, um bom fim de semana.
1: Olha, bom fim de semana, vai descansar, vai para dentro.
0: Vou para dentro agora, agora vou.
1: Vai,
0: olha,
1: eu
0: aí. Vai. Vai, vai, olha, vai. Então adeus.
1: Tchau!
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1: Guerra do Kaolin para ouvir agora. São os Glockenwise na RTP Antena 3. Fiquem por aí. Baby Kim chega já a seguir. E claro, vamos recuar até ao Logo Se Vê de ontem, que eles, todos, os nossos três amigos, estiveram pelos bons sons, com muita conversa, música, olhem, e boa energia. No fundo, é isso.

0: Chama-se Good Flirts, Kendrick Lamar a juntar-se a Baby Kim. E fiquem por aí porque vamos ao Logo Se Vê. Ontem o Logo Se Vê esteve pelos bons sons. A Catarina, a Teresa e o Tiago estiveram à conversa com várias pessoas, entre as quais o Chulagi. Logo Se Vê
1: Beats. Sinto que com todas essas narrativas de ódio, de separar, de que este lugar, aquele é aquele, para mim já vir aqui é já um aprendizado. Sempre que eu estou a sair da margem sul de Lisboa para ir a qualquer outro sítio onde eu possa aprender com pessoas de outro estar na vida, pessoas de outra idade, de outra forma de produzir, isso para mim é já a missão. E poder pôr a minha mensagem em diálogo, eu não venho trazer verdades fechadas, absolutas, venho dialogar, então é sempre uma oportunidade super grande poder estar em qualquer comunidade, seja ela qual for, que me obriga a mim próprio a expandir-me.
0: Um bocadinho da conversa com Chulagi, e uma conversa que podem recuperar no nosso site antena3.rtp.pt, e os bons sons continuam e a RTP Antena 3 também estará por lá hoje a partir das 8 da noite. Já de seguida vamos descobrir mais uma canção para o disco desta semana.
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4: Temos por aí novo disco para descobrir durante toda a semana e esta semana Spama Trincana está em destaque aqui pela RTP Antena 3. O disco chama-se Bad Bitches Ouvem Spama, a mixtape, é o novo projeto então de Spama Trincana e vamos a mais uma canção.
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4: Hoje com a descoberta da canção Shazam.

Mais uma canção para este novo projeto de Spama Trincana, que andamos a ouvir de segunda e vamos continuar a ouvir até domingo. Bad Bitches ouvem Spama, a mixtape hoje com destaque para Shazam. Já estamos quase a chegar ao final desta escuta, deste novo trabalho de Spama Trincana. Portanto, já sabem, é para ouvir até domingo. Para ouvir nos próximos minutos, Georgia, também Tay Up Jay e Slater. Boa tarde. Boa tarde nada. Ai, o hábito. Bom dia. Boa sexta-feira.

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0: Dança Comigo na Ilusão, é Afonso Cabral, a deixar-nos a 18 minutos do meio-dia. Atrás também Jasmin em Caracol e aquela canção que eu adoro ouvir por aqui, pela rádio, até porque eu ouço muitas vezes também nas redes sociais, Slater com Dance. Hoje é sexta-feira, é dia de música nova, pois é, e temos muita para descobrir nas próximas horas, durante todo o dia, sexta da música nova, a celebrarmos tudo aquilo que saiu de novo na música durante a última semana. Vamos já descobrir a próxima canção.
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para descobrir. Ora bem, é precisamente a compositora, a cantora, que uma vez nos trouxe até aos nossos ouvidos o Call Me Maybe. É ela mesmo, Carly Rae Jepsen. E já lá vão muito, muito longe os tempos dessa canção. Olha, muitas vezes dancei eu o Call Me Maybe, porque eu gosto de um bom pop, como vocês sabem. Mas bem, a Carly Rae Jepsen tem andado a editar algumas canções bastante diferentes desses tempos dessa canção, e prepara-se também para editar um álbum duplo chamado Day and Night, ou seja, uma divisão entre o dia e, claro, a noite. Hoje lança um apelo: Don't Leave Me on the Dance Floor. Nunca, jamais, Carly.

Eu não sei quanto a vocês, mas o pop realmente deixa-me uma mulher muito mais feliz. E desde que eu abracei o pop, bem, de repente sabem, é aqueles anónimos, pops anónimos, sou eu. E eu aqui estou para vos dizer que eu abracei o pop e eu adoro um bom pop. E Carly Rae Jepsen regressa então com um disco duplo, Day and Night. Esta vai fazer parte desse trabalho, Don't Leave Me on the Dance Floor. E se eu dancei, dancei e muito. Mais uma descoberta para esta sexta da Música Nova. Vamos ter mais canções a chegar, mais nas próximas horas e nos próximos minutos também. Mas para já, vamos ter música, uma que vocês já conhecem. 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Capital da Bulgária, para ouvir na canção Onde Andas, antes mesmo de embarcarmos em mais uma fricção científica.

0: Onde andas? A canção é de capital da Bulgária. Canção que nos deixa a 9 minutos do meio-dia e está na hora, precisamente, de recebermos mais uma fricção científica com a nossa Isilda Sanches, que nos vem a falar sobre o acontecimento da próxima semana, Eclipse, no Centro de Ciência Viva de Bragança. Vamos lá ouvir.
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2: Agora que se aproxima o eclipse solar de dia 12, vamos falar da programação do Centro de Ciência Viva a propósito do fenómeno. São várias as delegações dos Centros de Ciência Viva espalhadas pelo país que promovem atividades sobre o eclipse, mas o destaque vai para o Centro de Ciência Viva de Bragança, região onde o eclipse solar terá maior ocultação em território português. A programação começa na segunda-feira, dia 10, com uma saída fotográfica às 10 da manhã, inclui sessões de cinema imersivo, tal como acontece noutros centros de ciência viva do país, também terá sessões de ilusionismo e circo matemático, debates, conferências, oficinas científicas, workshops de astrofotografia e sessões de observação do sol e do céu noturno. No dia 11 há workshops de ilustração científica, space art, mais conferências e debates e uma conversa sobre ciência em que irão participar Pedro Mota Machado, Comissário Nacional do Eclipse 2026, Pedro Russo, Presidente da Ciência Viva, e João Lousada, da Agência Espacial Europeia, entre outros. Nesses outros, estou também eu já agora, que também vou pôr música nessa noite na sessão de observação do céu e na festa que lhe sucede. No dia 12 de agosto, o dia do eclipse, há várias oficinas a partir das 3 da tarde no Aeródromo de Bragança. É aí que vai decorrer também a sessão de observação do eclipse a partir das 6 da tarde. A zona de Bragança é uma região privilegiada para ver o eclipse, mas as atividades não acabam com ele. A partir das 10 da noite, começa uma chuva de perseidas e vamos continuar a olhar para o céu.
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0: Ai, que lindo! Vai ser um dia muito, muito bonito para quem estiver também numa zona em que não haja assim muitas luzes da cidade ou da aldeia. Vai ser ótimo para ficar a observar os céus. É já no dia 12. A Fricção Científica regressa na próxima semana com novos episódios e já sabem que todos os restantes estão guardados no nosso site antena3.rtp.pt. Temos The Black Keys a chegar agora, You Got To Lose, e também Mr. Galini. Boa tarde, não, ainda é bom dia, ok? Bom dia.

Já ninguém vai mudar o mundo. Não sou eu que o digo, é Mr. Galini. Ele que nos deixa no meio-dia com esta canção, meio-dia no continente e na Madeira. Menos uma hora nos Açores. Vamos a mais uma hora aqui pela RTP Antena 3.

3. Isso mesmo, hoje vão ter uma dose bem grande de Inês Henriques. Eu fico convosco nas próximas horas e começo já com esta canção que eu gosto muito. Aliás, gosto muito desta fusão entre Moulinex e GPU Panic. São os MXGPU e trazem também para este tema Malu. É isso mesmo, é a canção Easy que vamos ouvir no arranque de hora. Há também Channel 13 para escutar logo depois.

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1: Digo-vos assim, esta canção acompanhou-me muitas vezes em verão, no fundo, Inatel, David e Miguel. Eu adoro, adoro esta canção. Faz-me ficar mesmo muito bem disposta, sobretudo se estiverem em viagem e estiverem de férias, porque, enfim, Inatel é o melhor. David e Miguel na RTP Antena 3, Channel 3, antes em Pop Pop, e temos mais música a chegar com uma das novas de Broken Social Scene.
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1: Chama-se The Call, são os Broken Social Scene para ouvir aqui. Há também Beatriz Pessoa logo depois, na canção Figuração, e ainda Barry Can't Swim. Fiquem por aí, uma boa sexta-feira para vocês.

0: Return to Bebo, Barry Can't Swim, na RTP Antena 3. Ouvimos também Beatriz Pessoa na canção Figuração. E fiquem por aí, porque hoje é sexta-feira e aqui pela RTP Antena 3 nós selecionamos as melhores canções e os melhores singles que saíram durante esta semana para vocês descobrirem connosco, claro. E já a seguir temos mais uma nova canção.
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0: Pois bem, temos nova canção para descobrir.
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0: Ora bem, e o que é que nós temos para vocês agora? Temos nova canção de Weezer, chama-se CEO, e pelo título já se suspeitaria que o tom da canção é irónico. E realmente é uma suspeita que é real. Este é o terceiro single do disco da banda. O vídeo conta com Tony Hawk, Christopher Mintz Plaz e, entre outros atores e realizadores, vale também a pena ver, mas primeiro, vale a pena ouvir. E é por isso que nós estamos cá com esta sexta da Música Nova. Weezer, agora com o CEO.

Nova canção dos Weezer, ficarmos a conhecer na nossa sexta da música nova, chama-se CEO, e mais músicas novas vamos ter para vocês durante as próximas horas. Já nos próximos minutos vou deixar-vos com a artista que tem tem aqui um lado muito português e tem um lado também belga. É Blue Samu. Se eu vos disser que já estive numa viagem de barco com Blue Samu, não estou a mentir, isso está pela internet, numa altura em que Blue Samu estava a passar por algumas zonas de França para uma pequena tour que aconteceu em várias localizações francesas e que, no fundo, era uma iniciativa da Europa Vox e que juntava artistas de Portugal e França. Pois bem, os anos foram passando, isto foi em 2022, e este ano já temos um novo disco de Blue Samu. 2026 marca então o regresso desta artista com novas canções. O disco chama-se Not e nós vamos ouvi-la em Move.

Kneecap, com a voz também de Kay Tempest, Irish Goodbye. 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

0: Artista portuguesa é Lican. Esta chama-se Perfil do Ocidente. Lican, que esteve ontem a atuar nos Bons Sons Festival, onde também a RTP Antena 3 esteve durante a tarde com o Logo Se Vê, e onde vai estar hoje também, a partir das 8 da noite. Seremos os vossos olhos e ouvidos para quem está, para quem perdeu os Bons Sons, para quem não pode ir atrás. Ouvimos também Noiserve e vamos continuar já a seguir com uma dose dupla de música nacional.
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0: 12 minutos para a 1 da tarde e há extinto para ouvir agora, em Fora de Horas, também Yolanda, logo depois. Boa tarde.

0: vezes acho que também precisava de um responsozinho. Yolanda, ajuda-me, Yolanda. Responso, a canção de Yolanda, a deixar-nos a 6 minutos da 1 da tarde.
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0: Viagem pelos bairros de música nova com Tiago Ribeiro. Agora, a música é outra, é com Johnny Marr. Esta chama-se Spin. Também até o fecho desta hora, Ana Lua Caiano, com a canção Uma Vida a Menos. Boa tarde.

fim de semana folga, férias e feriados. Fim de semana... E o que é que nós queremos? Fim de semana, férias e feriados. Ana Lua Caiano com Uma Vida a Menos, uma canção que nos deixa com um minuto depois da uma da tarde no continente e na Madeira, depois do meio-dia nos Açores. Sejam muito bem-vindos e bem-vindas.

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1: É isso mesmo, continuo convosco durante as próximas horas e também aproveito para vos dizer, neste arranque de hora, que hoje é sexta-feira e aqui pela RTP Antena 3 nós temos sempre bombonzinhos espalhados durante as horas das nossas emissões para vocês, com a nossa Sexta da Música Nova, o dia em que vos mostramos todas as novidades da semana, todas as novas canções, para, enfim, vocês fazerem uma nova playlist todas as semanas. Digam lá se nós não somos assim. Mãos largas e não nos preocupamos convosco, claro que sim. Agora, e para arranque desta hora, vou deixar-vos com os portugueses Marquise. Eles trazem-nos a canção Meninas Bonitas. É para ouvir agora.

0: Uma bela canção nova, Momo, a juntar a voz do icónico Marcos Val nesta canção, Morena. Morena que faz parte de um conjunto de canções novas de Momo para o disco Tum Tum Tum, editado precisamente este ano. E a trazer também a voz de Marcos Val, um artista reconhecido e uma lenda da música brasileira que esteve por cá em Portugal precisamente este ano, em abril. Temos mais música a chegar a seguir com ela.
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0: I Feel Hope Coming são os Alabama Shakes nesta nova canção para o disco que está quase a chegar, I Must Be Dreaming. Eles que editaram novo single, é verdade, está por aí. Será que o vamos ouvir por cá? Talvez tenha aqui um bombonzinho para vocês a chegar. É o novo single, daqui a pouco, dos Alabama Shakes, que fará parte então deste I Must Be Dreaming, disco que sai no final deste mês de agosto. Para já ficamos com este I Feel Hope Coming. Há também Bruno Berg para ouvir, Rita Vien e ainda os Jungle.

0: Os Jungle também se preparam para editar novo trabalho. Someday, Somewhere, é assim que se chama esta canção. Eles preparam-se também para subir aos palcos portugueses novamente. É isso mesmo. Eles estão de regresso ao nosso país já em outubro. Atrás também Rita Vian, em Brava, uma de muitas canções de ligadura. E ouvimos também Bruno Berle. Vamos seguir e temos Portugalex para ouvir. Durante o mês de agosto andamos a ouvir assim os melhores episódios dos últimos meses. E não vai ser exceção hoje.
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0: E está na hora de visitarmos mais um episódio de Portugalex dos últimos tempos e hoje temos um muito especial, a despedida de Marcelo Rebelo de Sousa do Portugalex. Vamos lá recuperar? Bora!
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4: Cá estamos novamente num dia em que somos obrigados a dizer, no momento em que gravamos, não sabemos o resultado das eleições de ontem. Só a astróloga taróloga Maia que sabe, porque os astros e as cartas lhe disseram.
5: Olá, meus queridos, Mercúrio está na casa de Vênus e Saturno está na casa da Barbie. No tarô saiu a carta do deslocado. Isto significa que a vencedora foi a Joana Amaral Dias. De nada, meus queridos, beijinhos da tia Maia.
4: Obrigado. Sabemos também que Marcelo Rebelo de Sousa está de saída e é ao quase ex-presidente que vamos dedicar o nosso fórum de hoje. Queremos que os nossos ouvintes nos digam qual foi o momento de Marcelo que mais apreciaram ao longo dos seus mandatos.
6: E a primeira ouvinte em linha chama-se Josefina Maria e é organizadora de feiras medievais em garagens. Faça o favor de dizer.
7: Olá a todos, bom dia. Eu acho que deviam fazer um vídeo de despedida como aqueles que fazem do Big Brother, com uma música comovente, as imagens e mais não sei o quê, porque os momentos são tantos que é difícil escolher. Mas talvez o meu preferido seja aquele em que apertou o pescoço a uma rapariga na Feira do Livro. Ai, achei maravilhoso.
6: E foi mesmo, muito obrigado pela sua participação. Temos agora em linha a ouvinte Márcia Agapito, que nos fala de Oeiras. A sua opinião, por favor.
8: Ora viva, eu gostei muito quando o presidente Marcelo apareceu a beber um forte mel e disse que era o almoço dele. Eu cheguei a fazer essa dieta, mas não aguentei muito porque dava-me fraqueza. Agora estou a fazer a dieta do Isaltino Moraes, que consiste em comer tudo o que me der na cabeça. Bolo, chouriço, ensopado de borrego, entremeada, desde que sejam eiras.
6: É uma boa dieta e vai correr bem, de certeza. E liga-nos agora o próprio Marcelo Rebelo de Sousa. Muito bom dia, senhor quase ex-presidente.
9: Bah! Olá a todos. Sei que o Portugalex deve estar com pena de perder esta imitação. Bom, de facto, o António Machado faz melhor de mim que eu próprio. Porque eu às vezes esqueço-me de pigarrear, por exemplo. Mas ele não. Está a ver? Bom, resta-me desejar que o meu sucessor vos dê tantas alegrias como eu dei, embora não seja fácil. Não é? Entre gêmeas luso-brasileiras, gelados do Santini, pagar contas no multibanco depois do chumbo do orçamento, bom, podemos dizer que foi um fartote. Hã? Vá, não precisam de ficar tristes porque eu vou aparecendo por aqui. Combinado? Vá.
6: Obrigado, estamos a contar com isso. E fechamos hoje o nosso fórum com uma questão para deixar os nossos ouvintes a pensar. Também acham que esta coisa de dar nomes às tempestades faz com que elas ganhem confiança e nunca mais nos larguem? Depois de lhes darmos nome, vamos dar-lhes o quê? Roupinhas, brinquedos, xuxas? Pensem nisso, senhores do IPMA.
0: Senhores e senhoras em geral, vamos lá pensar sobre isto. Portugalex a recuperar os melhores momentos e os melhores episódios durante todo este mês de agosto. É para ouvir já na próxima semana mais um. 3. É já daqui a nada que temos mais uma canção nesta sexta da Música Nova. Para já recuperar uma das novas de Gorillaz para o novo trabalho, The Mountain. Esta tem a colaboração de The Sparks, The Happy Dictator.

0: The Happy Dictator. São os Gorillaz com The Sparks, a colaboração que os junta para uma de muitas canções do novo trabalho dos Gorillaz, The Mountain. E estamos a meio desta hora da uma, hora certa para recebermos mais uma nova canção nesta nossa Sexta da Música Nova.
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0: E o que é que eu tenho reservado para vocês? Bom, tenho mais uns irlandeses, um projeto irlandês da Irlanda. Claramente continuam a chegar bons ventos, não sei se bons casamentos também ou maus, mas vamos lá à música. Agora, através das Florence Road, tem um novo disco, este quarteto irlandês, chama-se 7563, e dizer também que Florence Road passaram por cá no mês passado para um concerto no Nós Live, e agora chega-nos este bom vento, esta nova canção de Florence Road.

0: Nova canção na nossa sexta da música nova, o quarteto irlandês Florence Road, com este 7563. Mais uma para a vossa playlist desta sexta-feira.
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0: E deixem-me dizer-vos que nós temos música em português para ouvir agora de João Maia Ferreira, Pera Doce, é assim que se chama, ele que anunciou concertos dia 24 de outubro na Casa Capitão, em Lisboa, e dia 7 de novembro no Auditório CCOP, no Porto. É com ele que ficamos, com este Pera, mas também temos mais música a chegar com Sienna Spyro e ainda a Vítor Bacalhau. Portanto, deixem-se ficar desse lado e muito boa tarde.
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0: A canção é de Vítor Bacalhau, Behind the Line. Ouvimos ainda Sienna Spyro em It's Not My Baby, I'm His. E nesta altura estamos a 14 minutos das 2 da tarde. Temos música nova a chegar a seguir.
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4: E nós continuamos a descobrir novas canções na nossa Sexta da Música Nova.
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4: E eu meio que fiz uma promessa, não foi? No início, mais ou menos, desta hora da uma, ouvimos por aqui um dos últimos singles dos Alabama Shakes, eles que estiveram pelo Nós Alive no mês passado, e falámos com eles, naturalmente, sobre este disco, sobre o duplo sentido de I Must Be Dreaming, e por essa altura só tínhamos conhecimento de dois singles. Entretanto, temos mais um aqui na manga. Esta caminhada faz-se lentamente, com alguns singles a sair até dia 28 de agosto. É nesse dia que sai I Must Be Dreaming. Pois bem, temos Garden para escutar por agora. São os Alabama Shakes na RTP Antena 3.

agora aqui está o verdadeiro sentido da palavra. Um exemplo, neste caso, de Garden. Que bela canção. Uma nova canção dos Alabama Shakes para o disco que estará cá fora dia 28 de agosto, I Must Be Dreaming, que, enfim, traz a belíssima voz de Brittany Howard. Que excelente, excelente canção e que excelente voz que esta mulher tem. É inacreditável. Garden, que fará parte então deste I Must Be Dreaming, um disco que nos explicaram os Alabama Shakes, com esta dupla, este duplo sentido, uma dupla perspectiva do mundo, tanto do bom, e é tão bom que só podemos estar a sonhar, ou o mundo está tão mau e cruel que só podemos estar a sonhar. Portanto, há este duplo sentido com várias canções que começam então a serem mostradas ao longo do tempo e, portanto, vamos ter assim o objeto final, a obra-prima final, no dia 28 de agosto. Quem também tem novo trabalho é Charlie XCX, é verdade, ela que depois de Brad chegou com um disco mais sóbrio, no sentido visual, com canções bastante diferentes daquelas que fez em Brad, Music Fashion Film, assim é que se chama, o disco de Charlie XCX, e é de lá que vamos até a uma das canções, que tem um belo vídeo, chama-se Camera, para ouvir agora.

0: Almost Monday, Delicate, na RTP Antena 3, a deixar-nos precisamente nas 2 da tarde, hora em que vamos ter mais uma ronda de domínio público, 2 da tarde no Continente e na Madeira, 1 da tarde nos Açores.
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0: Hoje com uma presença brilhante aqui, Marta Rocha, a iluminar este estúdio.
2: É sempre uma alegria quando irmãs e sisters se reúnem, na minha opinião.
0: Ainda bem que tocas nisso.
2: Interessa um pouco
0: na nossa opinião.
2: Bastante,
0: exato,
2: não é?
0: Exato. É isso mesmo.
2: Vamos a isto?
0: Vamos, o que é que me traz?
2: Olha,
0: hoje
2: trago tanta coisa, Inês, porque há muita coisa a acontecer por estes dias, já percebemos. Este fim de semana está forte em festivais com o apoio da 3. Um deles é dedicado à música eletrónica, acontece por estes dias em Viana do Castelo. Falo do Neopop, por onde anda a nossa Teresa Vieira. Hoje à noite, uma das DJs em palco é Daria Kolosova, que contou à Teresa um bocadinho sobre o que se vai passar esta noite.
3: Very fun, a lot of percussion, you know, perfect.
4: Muito divertido, muita percussão, um equilíbrio perfeito entre techno e outros géneros. Além disso, penso sempre no momento em que toco. Se for à noite, é um set, mas como vai ser de manhã, vai ser definitivamente com influências de house e trance. Vai encaixar na perfeição num set matinal.
3: House and trance influence, you know. So, like, it would fit perfectly for the morning set.
2: Quem diz hoje diz amanhã, não é? Porque isto é daquelas também madrugadas que vai até de manhã, portanto,
0: uma pessoa perde a noção do tempo.
2: Nem para, nem
0: mas
2: para.
0: Mas eu acho bem, sabes? Eu acho bem.
2: Também acho, concordo plenamente. Daria Kolosova atua hoje no Neopop, hoje à noite, amanhã de manhã, vá bem como Richie Hawking com Dex FX XOX, acho que é assim que se diz.
0: Yes.
2: Também Enrico San Giuliano, entre muitos outros. Mais logo a Teresa Vieira conta-nos tudo a partir de Viana do Castelo, mas não é só ela, porque hoje vamos ter diretos, já daqui a bocadinho, ainda nesta hora, a partir do Vagos Metal Fest com António Freitas, mais tarde também no Sonic Blast com Nuno Calado, a partir das 8 da noite, emissão em direto de Sem Solos com o Tiago Ribeiro, Bruno Martins, João Turgal, Valentina Jesus, para contarem tudo sobre bons sons. Portanto, olha,
0: é, a RTP Antena 3 está completamente descontrolada.
2: É o país inteiro, é por todo lado, é verdade. Descontrolados, mas não na estrada, aí vamos com cuidado.
0: Claro,
2: sempre. Já que estamos a falar de planos, olhemos para a frente, porque foram hoje anunciadas as datas para as noites de verão da Filho Único em Lisboa. Por falta de apoio da DG Artes, não conseguiram que os concertos acontecessem em julho como previsto, mas vão conseguir em setembro, numa versão concentrada. No dia 11 de setembro atuam Sheila Ramírez e o coletivo Gira. No dia 12, Ula. No dia... eu acho que é 18, só pus um, e sei que não é um. No dia 18, Lorraine James, e no dia 19, Gabriel Ferrandini a apresentar um novo disco chamado Romance. Termina no dia 26 com Maria Reis, tudo isto em setembro. O concerto de Maria Reis é no Jardim do Museu Nacional de Arte Contemporânea. Todos os outros são no Jardim da Galeria Quadrum, todos às 19 horas, todos com entrada gratuita. E hoje, claro, há música nova. Depois de terem aparecido juntas no Pride Amsterdão, elas lançaram uma nova versão do tema Love Sensation, que está no álbum Confessions 2, de quem? De Madonna, mas com a colaboração de Kylie Minogue. Ah, pois é.
0: Ai, chocada.
2: São elas mesmo.
0: Ai.
2: Madonna e Kylie Minogue.
0: Que divas.

0: É After Hours Mix do tema Love Sensations de Madonna aqui com Kylie Minogue. Por cá, os rappers da editora Smorra continuam a fazer das suas depois de terem editado o álbum Conceito de John juntamente com Zigarro e Isaac Hermann Teles. Acabam de editar uma nova colaboração chamada Pinga. Ouve-se já a seguir na Sexta da Música Nova.
1: Muito bem, não mentiste, Marta não Rocha. Menti. Tu trabalhas com a verdade.
0: Sempre, e dos factos.
1: Sempre. E vamos precisamente abrir esta hora com esta nova canção.
0: É isso
1: mesmo. E bom fim de semana.
0: Bom fim de semana.
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1: Olá, Marta.
0: Olá,
1: ah, continuas cá.
0: Ainda estou aqui.
1: Boa, vamos lá abrir esta hora.
0: Vamos!
2: 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Inês Henriques na RTP.
1: Vamos a isto, estou convosco e não estou sozinha. Temos música nova, Sexta da Música Nova. Um dos meus dias favoritos aqui pela RTP Antena 3. Eu não vou mentir, como eu gosto de abrir presentes. Abrir para vocês, não é? Porque na verdade somos nós que o abrimos. Enfim, vamos à música.
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É isso mesmo, Pinga é a nova canção então que junta Isaac e Armando Teles. Vamos ouvi-la.

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1: Super Boca e vinho tinto. Beer and Wine, That's Fine. Pinga, chama-se assim a canção que junta Isaac e Armando Teles. A primeira canção que abre também esta hora das duas é mais uma canção para ficarem a conhecer na nossa Sexta da Música Nova. Vamos continuar com a música em português agora. Tintas é mar.
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0: Sweet Alleluia. Royal Otis na RTP Antena 3, a dupla a trazer-nos esta canção, belíssima canção, também antes Mar, em Tintas, e temos mais música em português a chegar.
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0: Está na hora de pedirem um desejo, são 14h14, portanto é a hora certa de cruzarem os dedos e pedirem um desejo. E se o vosso desejo foi ouvir aqui pela RTP Antena 3, Filipe Carlson, olhem, então desejo concedido. Parece, é para ouvir agora. Há também The Dare e Belle Chasse Hotel para ouvir já a seguir. Eu sou Inês Henriques e estou convosco durante esta tarde de sexta-feira. Bom início de fim de semana.

0: Que bela viagem esta que fizemos com o Bell Chase Hotel em 1998 para ouvir este Emotion and Style. Atrás também a cover de The Dare, a canção I Can't Escape Myself. E fiquem por aí porque já a seguir vamos fazer uma outra viagem. Esta a mais recente, vamos só até às manhãs da 3.
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0: Como já perceberam desde o domínio público, que estamos em muitos lados, RTP Antena 3 espalhada pelo país. Aliás, daqui a pouco vamos até Vagos com o António Freitas. Para já, viajamos até às manhãs da 3. Hoje há concerto de Kanye West, mas antes houve a Marta Rocha por cá.
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4: Hoje é dia de concerto em Portugal do artista anteriormente conhecido por Kanye West, atualmente conhecido por Ye. Mas é impossível falar sobre este concerto, claro, sem o contexto em que ele surge. É um dos poucos concertos de Ye na Europa que não foi cancelado. Isto não surge, claro, do nada. Há vários anos que Kanye West tem vindo a prestar declarações antissemitas e mesmo de apologia ao nazismo. Já tinha dito que a escravatura tinha sido uma escolha e por aí fora numa série de tiradas que vão muito além do que é ser polémico, naturalmente. Kanye sofre de bipolaridade. Foi, aliás, a doença que ele próprio culpou no início deste ano quando lançou um pedido de desculpas numa página inteira do Wall Street Journal, onde garante que não é nem nazi nem antissemita. A importância do Kanye que chega hoje a Portugal é inegável, os problemas que arrasta sempre consigo também. É uma história complexa de um dos grandes génios do nosso século, disso não temos dúvidas. Se quiserem conhecê-lo melhor, além do que se vai poder ver em palco, recomendo a série documental Genius, que atravessa a morte da mãe de Kanye, o acidente que lhe destruiu o maxilar e que deu origem ao tema Through the Wire, a campanha presidencial falhada em 2020, enfim, muitas aventuras deste personagem complexo que pode ser visto hoje ao vivo no Algarve.
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0: Complexo é realmente a palavra que pode definir Ye, ou anteriormente conhecido como Kanye West. Para quem vai ao concerto, bom concerto, e já sabem que podem recuperar estes ensinamentos de Marta Rocha no nosso site antena3.rtp.pt. Está lá tudo guardado.
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0: Daqui a nada, trago-vos mais uma nova canção nesta sexta da Música Nova. Para já, The Flying Monkeys, Attrition, para ouvir por cá.

0: bonita canção, In the Stars. É como nós vamos estar no dia 12 a ver as estrelas e eclipses nos céus. Aqui esta canção de Melody's Echo Chamber. Atrás também Attrition, tema de Them Flying Monkeys. E muita atenção porque temos música nova. Hoje é dia dela.
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0: Ora bem, eu acho que isto já não é novidade para ninguém, que às sextas-feiras nós trazemos todas as novidades da semana e nós por aqui temos ouvido mais singles que estão a sair por estes dias, mas também há quem edite discos. É o caso de Role Model, que acaba de editar Chuck Timely and the Hourglass. É um disco de autodescoberta e que tem lá dentro esta luminosa High Hopes 3000. Vamos ouvi-la.

0: Olhem que bela canção para ficarem a conhecer. É uma das muitas novas canções de Role Model. Acaba de editar um novo disco, Chuck Timely and the Hourglass, e esta está por lá, chama-se I Hopes 3000, a rodar aqui pela RTP Antena 3 nesta sexta-feira. É dia de música nova e nós estamos sempre em cima do acontecimento. Vocês não imaginam como eu gosto de viajar. Portanto, já a seguir vamos fazer uma outra viagem até Vagos.
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0: Estado muito bem por aqui, à noite, sobretudo durante o dia, mais calor, mas claro, não há nada que uma fresquinha não resolva, não é?
1: Sem dúvida. Ontem já nos contaste que andava por aí muita gente a hidratar-se como podia, não é? Uns com água, outros com, enfim, com cevada. Como é que está o...
0: Com frescos.
1: Continuam frescos a hidratar-se. Eu, antes de irmos até ao dia de hoje, por favor, conta-me como é que foi o dia de ontem, porque havia aqui muita expectativa de vários concertos. Superou expectativas ou nem por isso?
0: Realmente tenho a confirmar algo um pouco estranho. As pessoas recataram-se um pouco na atuação de Doro, foi o que eu percebi, entendes? Porque como a seguir tínhamos Satyricon, que é uma das grandes bandas de black metal norueguesas, aí o recinto ficou mais acolhedor, de repente. Claro. Eu diria que, sei lá, para a Doro, 4 mil pessoas, eventualmente, e para Satyricon onde estariam 6 mil, o que me faz perceber que as gerações mudaram, não é?
1: Claro.
0: Adoro já não vai para Nova, nós também não, e há muita malta que já não acompanha este tipo de ritmos, mas mesmo assim a atuação de Doro foi excelente. Alguém me confessou que ficou extremamente emocionado. Eu estava na esperança de ver assim um macho latino a chorar, mas não apanhei nenhum, confesso.
1: Que pena, Freitas.
0: A sério, eu ainda me esforcei a dizer, pá, e até nos
1: quem
0: ecrãs.
1: Quem é que está com lágrima no olho, não é?
0: No canto do olho, já. Mas não aconteceu, mas realmente estavam fãs muito verdadeiros da Doro e da sua banda, claro está, que só interpretou clássicos da altura dos 80s, da sua banda Warlock. Portanto, a atuação foi positiva. Epá, achei um bocado estranho que, eventualmente, quando ela tocou o hino All We Are, ela pediu muita participação do público e aquilo acabou por transformar o tema noutra coisa, percebes? Ficar um bocado parado, esquartejado. Eu eventualmente, se calhar, era com toda a força aquele clássico que
1: devia ter sido cantado, se calhar, de outra maneira.
0: Sem dúvida alguma. Ela estava sempre a apelar às pessoas e a agradecer, e que já não vinha cá há muito tempo. Ela é extremamente simpática. Entre todos os temas, ela metia a conversa. Adoro é mesmo assim, e percebe-se. E aconteceu um fenómeno interessantíssimo que eu nunca tinha visto, que foi uma sessão de karaoke em palco.
1: No fim,
0: Adoro parecia que não queria ir embora. E puseram a tocar uma música do Judas Priest, que é o Living After Midnight. E a Doro ficou em palco a cantar o tema juntamente com a música enquanto se ouvia nas colunas. Foi assim um momento, algo, espera lá, eu acho que nunca tinha visto um artista a cantar um outro tema de outro artista.
1: Sim.
0: No seu próprio espetáculo. Mas ela é mesmo assim, ela é muito fã e amiga do Rob Halford e do Judas Priest. Foi assim um momento muito interessante. Antes ainda tínhamos tido os portugueses Tóxico, que fizeram uma excelente atuação já às 8 da noite. Eles têm também uma sonoridade tradicional e são grandes fãs de Doro e estavam lá para a ver. A seguir tivemos Catatónia num registro mais sombrio. São suecos, são uma das bandas pioneiras da sonoridade do death metal melódico, mas eles têm assim uma aura ainda mais depressiva e correu muito bem a atuação, porque eles já são comuns, por assim dizer, no nosso país. À noite, os Satyricon pura e simplesmente arrasaram, tocaram todos os seus grandes clássicos, Now, Diabolical, Now, e o povo todo a cantar. O Satyr apelou a que a malta fizesse crowdsurfing e que fossem até às barreiras, mas parece-me a mim que já estavam muito amassados e que já não havia tanta malta a colaborar. Mas Circle Pit, claro. Que sim, correu muito bem a atuação de Satyricon. E para quem não conhece, o baterista, o Frost, ele costuma fazer aquela típica cena dos metaleiros gadelhudos, como eu já fui um dia, que é rodar o cabelo.
1: Ai, o cabelo! Assim umas chicotadas.
0: Chama-se isso windmill.
1: Ah, tá, ok.
0: Chama-se isso windmill, imitar um moinho.

0: Exatamente.
1: Seja, andar. E ele faz isso enquanto toca a bateria. Imagina a vertigem que deve ser.
0: Ah, eu não consigo imaginar. Não consigo, porque isso...
1: Tenta, mas estás a ver, a tocar a guitarra ainda é aquela. Agora a bateria. Epá, ele faz isso.
0: Olha,
1: muito bem, procurem.
0: Sorte.
1: Ele chama-se Frost e põe um windmill que vão ver imagens do homem.
0: Ele, a sorte é ele acertar com as baquetas nos pratos, não é?
1: Exatamente. Pois, imagina a confusão, não é? O homem domina isso e acho que, como me lembro, terá sido o único a fazer tal coisa enquanto toca,
0: claro,
1: enquanto toca bateria. É um músico muito vá.
0: Competente também, não é? No que toca ao windmill.
1: Competente e original nesse aspecto. E a seguir tivemos os brasileiros Troops of Doom, a banda fundada por um ex-fundador, passo o pleonasmo, dos Sepultura, e a atuação correu muito bem. Começou à meia-noite e 45 e ainda foi uma hora de atuação, exatamente, de Troops of Doom. Tivemos outras bandas em palco, mas pronto, são bandas mais novatas. O público estava lá, obviamente, para as apoiar e correu bem. No dia anterior, portanto, no primeiro dia, já aqui fizemos o report, mas temos a dizer que Lamb of God, grande atuação, 8 mil pessoas, os Ramp portaram-se muito bem e foi absolutamente incrível. Hoje, estamos no terceiro dia de Vagos, são 5, é a nona edição do Vagos Metal Fest, convém recordar. O mais esperado da noite será, obviamente, o Edim Temptation,
0: que
1: e pelas contas
0: aqui,
1: que eu estou a fazer,
0: exato,
1: aqui, eles serão capazes de tocar cerca de uma hora e qualquer coisa, portanto será um grande concerto de Within Temptation. E para hoje destacamos também os D-Side, uma banda de death black metal norte-americana, que já há muito tempo não atua no nosso país. Suicidal Angels e os nossos
0: Holocausto
1: Canibal.
0: Exato.
1: Às 19 horas, a confirmar as nossas cores. A seguir, Within Temptation, ainda temos uma banda estrangeira, são a Standard Mother, e depois há o After Party a cargo da DJ Bianca Ocean.
0: Ok.
1: Oceano, se calhar.
0: Há muita coisa a acontecer. Tu dizias que ontem em Satyricon as pessoas já estavam assim um bocadinho amassadas para estar ali, enfim, no mosh e se calhar ir até às grades. Será que o povo vai aguentar tantos dias de Vagos Metal Fest? Achas que vai ser assim uma renovação de mais pessoas agora também durante o fim de semana? Ou como é que achas que a energia está?
1: É isso mesmo que refere, Inês. Portanto, tu tens pessoas que vêm só um dia à banda que lhes interessa.
0: Claro.
1: No outro dia, a conversar com pessoas que vieram de propósito para ver Satyricon e que não falhavam essa banda. É a opção. Obviamente que o passe para os 5 dias está disponível. E muita gente aderiu. Tu tens,
0: claro,
1: aquela técnica que o festival faz, que é, por exemplo, este ano, para o ano já vão lançar um passe de não sei quantos dias.
0: Pois,
1: na volta
0: pois,
1: são
0: pois,
1: seis.
0: Pois. Sim.
1: A 50 euros, percebes?
0: Claro.
1: O bilhete agora já custa 169, portanto é uma oportunidade. É limitado, mas... E o preço vai subindo progressivamente.
0: Claro.
1: Mas a renovação de energia é essa. Tu tens pessoas que virão especificamente para um dia para ver o artista que
0: preferem,
1: nessa noite,
0: claro,
1: estará com cabeça de cartaz. E é isso que acontece. Mas mesmo assim, parecendo que não, o calor e tal, a desidratação ou a hidratação dão conta de alguma malta, mas está-se bem, pá. O ambiente é ameno, está sempre toda a gente com um ar porreiro e sorridente a conviver.
0: Claro.
1: É sem dúvida a capital do metal por aqui.
0: É, exato, e também dá para descansar durante o dia para depois aproveitar os concertos à noite. António Freitas, tu serás os nossos olhos e ouvidos nestes próximos dias de Vagos Metal Fest, e obrigada por esta review, mais uma review honesta desta edição, a nona, dizias tu, não é?
1: A nona edição, sem dúvida.
0: Exatamente,
1: sim, sim.
0: De Vagos Metal Fest. Falamos em breve, António Freitas.
1: E eu entrarei mais logo à noite.
0: Muito bem.
1: Já agora, às 6 e mais às 9, eventualmente. Portanto, estarei por aqui o dia todo.
0: Muito bem. António Freitas, um beijinho. Tchau, tchau, e aproveita.
1: Para ti também, para os ouvintes também.
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0: É por lá que está o nosso António Freitas a trazer-nos todas as novidades deste Vagos Metal Fest. Vai para o terceiro dia e ainda faltam, além de hoje, naturalmente, ainda faltam mais dois dias de muita música por Vagos, e o António Freitas vai lá estar a picar ponto e a ver tudo para nos contar tudo também por cá. Nós estamos neste momento a 9 minutos, aliás, 8 minutos, para ser mais precisa. Da próxima hora vou deixar-vos com Yasmin Lacey, agora com Sweet A Season.

Sweetest Season, a Yasmin Lacey. Trazer-nos esta canção que nos deixa às 6 minutos das 3 da tarde. Hora em que vão poder ouvir mais uma voz por aqui. É Catarina Palma que se junta a vocês daqui a nada. Eu estou de saída. Despeço-me com Dame Dame, Fire Burning Through the Rain. E também Velhote do Carmo. E estou de regresso na segunda-feira. Já sabem a que horas? Da 1 às 4. Beijinhos.

Olá, muito boa tarde, bom fim de semana, se for o caso, bom fim de semana para vocês, boa sexta-feira para quem ainda está a trabalhar. O meu nome é Catarina Palma e sim, eu devia só chegar às 4 da tarde, mas eu estava a morrer de saudades e portanto decidi vir uma hora mais cedo só para dizer olá. E só por causa disso ficam bem entregues agora a A$AP Rocky, pode ser? Punk Rocky, boa viagem!

0: Três músicas de seguida aqui na RTP Antena 3. Primeiro o A$AP Rocky com Punk Rocky, logo a seguir o português Extra Zen com Demon e esta nova de Beyoncé chamada Morning Dew. Beyoncé lançou esta o mês passado para celebrar o 20º aniversário do seu álbum B-Day. É verdade, já passaram 20 anos. Só que entretanto não foi a única surpresa, porque eu adoro quando os artistas fazem anos. Eu adoro quando os álbuns são celebrados, porque no fundo quem recebe somos nós. E portanto a Beyoncé não só nos ofereceu este single o mês passado, como esta quarta-feira decidiu lançar toda um remix, uma remistura desta música com o seu marido. É verdade, Jay-Z e Beyoncé juntinhos numa música, e isso é tão bom. Morning Dew é assim que se chama, e sim, hoje é sexta-feira de música nova, ainda vamos ouvir muita música nova ao longo do dia.
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0: Ora bem, continuamos com a música, e se por acaso neste momento estão a precisar de uma música intensa para fazerem o vosso videoclipe, no carro, porque estão a sentir que é uma sexta-feira que vocês precisam de gastar algum tipo de energia esquisita que está no vosso corpo. Então eu acho que esta música é indicada para vocês. Têm aproximadamente, deixem-me ver, 3 minutos para fazer. Miles Kane com Love is Cruel. O palco é vosso. 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

Tiago Vilhena com Mau Mau, bem bem. Boa viagem, boa sexta-feira. E agora sim, para começarmos o nosso fim de semana como deve ser, Buracas um Sistema com Por Mambo. Boa viagem.

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10: Foi no Bloco de Vias, esteve ontem nos Bons Sons. Nós somos três, voltámos duas. Tiago Ribeiro ficou por lá para nos contar tudo o que está a acontecer na aldeia de 100 soldos. Entretanto, é mais um dia de...
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10: Se o Fernando Pessoa tinha vários alter egos, Alexandre Rendeiro também pode ter. Alec Ryan, conhecemos bem aqui da 3, a cantar em inglês, mas desta vez Alexandre mergulha como oriano para nos dar música nova em português.
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O novo projeto de Alec Ryan. Alexandre Rendeiro aqui identifica-se como Oriano, para nos dar música em português. Continuamos a celebrar a música nova lançada à sexta-feira ou ao longo da semana, portanto há muita música para ouvirem aqui na RTP Antena 3 ao longo do dia. Vamos a mais música, vamos sim senhor, aliás, até vos digo, três de seguida, pode ser. Temos Jamie XX a seguir a esta com Loud Places, Soma Police também com Pockets on My Sleeves, mas antes vamos a velocidade cruzeiro, é o M.

Pockets on My Sleeves, a banda luso-britânica So Ma Please, que estiveram já por cá pela RTP Antena 3, tocaram e cantaram ao vivo no Logo Se Vê. E se não viram, não há problema, vocês sabem onde é que podem rever, voltar a ver e ver todas as vezes que quiserem todas as coisas que acontecem aqui na 3, não é assim? Era exatamente, é exatamente nesse sítio, antena3.rtp.pt, é no nosso site. Boa viagem! Boa viagem para vocês que estão a ir para o Vagos Metal Fest, por exemplo, para o Sonic Blast, para os bons sons, para o Neopop. Portanto, se estiverem nestes 4 festivais, atenção, eu só disse 4, a Antena 3 está por lá, vão sempre encontrar membros da equipa da Antena 3, portanto, digam lá, fiquem-vos bem. Por aqui temos mais música. Parece-se bem, Black com Leon Thomas e Chick, All That Matters.

0: Cada vez que canta Milhanas tem o nosso coração, chama-se Deserto e é o primeiro single de um novo disco de Milhanas que está por vir e nós estamos aqui ansiosamente à espera.
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A música continua aqui na RDP Antena 3. Vamos mergulhar também no novo álbum de Vanzi, Tá Calor e a Culpa é Tua. A música chama-se Cartas na Mesa.

Eu sei que há muita gente que diz que agosto é o domingo do verão, mas eu gosto tanto que agosto, tem tanta coisa a acontecer. Tem bom tempo, tem calor, tem um vagar especial este mês e também tem o Vodafone Paredes de Cor, a Wetleg vão estar por lá e vai ser incrível. Se não forem, não se preocupem, porque a RTP Antena 3 vai fazer de tudo para transportar toda aquela energia, todo aquele sentimento que se vive ali naquele paraíso até vocês. Chama-se High For Me, a música das Wetleg que acabámos de ouvir. Por aqui ficamos com Useful Effort, são os Birds Are Indie. E a seguir há um Logo Se Vê, como deve ser, a Teresa Oliveira junta-se a mim.

0: São 4 da tarde, 3 nos Açores. Vamos às notícias com Isabel Cunha. Olá, Isabel.
1: Boa tarde. Antecipa-se finalmente uma descida considerável no preço dos combustíveis na próxima semana. De acordo com uma Mafalda Trigo da ANAEC, a Associação de Revendedores, o preço por litro do gás óleo deverá descer mais de 10 cêntimos a partir de segunda-feira.
2: Estamos neste momento com uma perspectiva de descida de 11 cêntimos no gás óleo e 12 cêntimos na gasolina. Será expectável que o governo volte a mexer no imposto do ISP, portanto, eventualmente, estes valores não serão tão expressivos a partir de segunda-feira.
1: A média só ficará fechada no final do dia de hoje. Resta saber se o governo vai então mexer no ISP. Já estão a chegar às escolas os resultados das reapreciações dos exames nacionais do secundário da primeira fase. Não foi dentro do horário previsto, mas estão a chegar para alívio de alunos, pais e professores. Filinto Lima, presidente da Associação Nacional de Diretores de Agrupamentos e Escolas Públicas, diz que da parte das escolas é simples o processo de fixação das notas.
3: É um trabalho grande. Da nossa parte, de mais célere, rápido, não demora pouquíssimo tempo. O tempo que demorou foi, de facto, e demorou bastante, a chegada destes resultados às escolas. Era para ser ao longo da manhã, mas mais vale tarde que nunca. Nós rapidamente iremos a fixar as pautas. Os nossos alunos estão muito ansiosos e querem saber se de facto valeu a pena ou não pedir ao júri a reclassificação das notas que obtiveram na primeira fase.
1: O Ministério da Educação fez esta manhã um balanço das candidaturas ao ensino superior da primeira fase, que terminou ontem. Candidataram-se mais de 60 mil estudantes, mais 22% do que no ano passado. Em plena época balnear, as maiores praias do país já têm areia que perderam nos estragos das tempestades do início do ano. De passagem pela Ericeira, no Conselho de Mafra, a Ministra do Ambiente, Maria da Graça Carvalho, garantiu que as intervenções mais urgentes já foram feitas.
4: As maiores já acabaram. A da Costa da Caparica foi uma obra muito grande, cobriu 10 praias no valor de perto de 10 milhões. Quarteira Garrão, foram 5 praias, também já está completa. Foi a maior de todas, 15 milhões de euros. Umas mais pequenas também acabou, Moledo. Fizemos uma primeira parte da Fuseta e foi 400 mil euros para pôr areia de urgência para ter praia este ano e está com praia.
1: Estão terminadas as obras nas praias que sofreram com a tempestade Christine do início do ano. E a partir de hoje e até ao dia 16 de maio do próximo ano rola a bola na Primeira Liga de Futebol. O jogo de abertura é o Estoril Famalicão, marcado para as 8:15 da noite. Amanhã destaque para o vice-campeão Sporting, que se estreia no campeonato na Reboleira, frente ao Estrela. O treinador dos Leões, Rui Borges, diz que os jogadores estão motivados.
5: Eu acho que eles estão todos com uma vontade enorme de competir. Agora é perceber também de que forma é que a partir de amanhã conseguimos lidar bem com essa pressão, com essa ansiedade de jogos a sério, de jogos a valer, onde não temos margem de erro, queremos ganhar, onde essa margem não existe, e onde existe, se calhar neste mês, que não há essa pressão, podem errar, podem fazer as coisas às vezes menos bem feitas, e amanhã vai acontecer com toda a certeza. Agora há a pressão de ter que ganhar e querer ganhar.
1: Sporting entra em campo na Primeira Liga de Futebol amanhã frente ao Estrela. A fechar, uma sugestão para o fim de semana que passa pelo teatro. O Festival Altitudes vai levar à aldeia de Campo Bem Feito, em Castro Daire, Distrito de Viseu, uma programação variada que começa amanhã à noite com a peça Pensão Marilu, texto de Afonso Cruz, com encenação de Fernando Moreira. A organização do festival é do Teatro do Monte Muro, que domingo de manhã apresenta a peça Bobo Globo, direcionada para um público mais jovem. Bem, Catarina Palma, Teresa Oliveira, eu volto às 5 da tarde.
0: Isabel Cunha, combinado. Falamos então às 5 da tarde. Até já. E quantos mergulhos?
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0: Ah, logo se vê.
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9: Como estás?
0: Eu agora achava que me estavas a chamar assim. Catarina.
9: Catarina.
0: Teresa Oliveira, como estás?
9: Estou bem, estou a pensar na quantidade de mergulhos que as pessoas estão a dar e fazem questão de pôr tudo no Instagram.
0: Mas eu adoro, olha, agosto é mesmo um dia, um mês, umzinho de mergulho e ser feliz. E bola de Berlim, como falámos esta semana. Por acaso é uma coisa bastante agradável, mergulhos em água fria em agosto. Eu estava a fazer este caminho para a rádio e o tempo está...
9: E foste dar o mergulho a meio.
0: Não, quem me dera. Sim, ali no Campo Grande, mergulhando no lago do Campo Grande, juntamente com os patos todos.
9: Na fonte, numa fonte.
0: Mas o agosto, as pessoas dizem, ai, é o domingo do verão. Mas tenho-vos a dizer, que belo domingão.
9: É
0: um domingo de luxo, tenho-vos a dizer.
9: Se bem que, para quem já teve um domingo de 3 meses de férias, sabe pouco, não é? Nunca vamos voltar a ser crianças.
0: Nunca mais voltamos a ter 3 meses de férias, não. Que chatice. Robin agora, para nos dar aquilo que nós precisamos para o fim de semana. Tchau, tu e assim se chama. Boa viagem. Só coloque-se bem.

0: Robin com Talk To Me, são 4 e 8, 3 e 8, se estiverem nos Açores. É sexta-feira pelo mundo inteiro, mais ou menos. Mas hoje, por ser sexta-feira, temos uma Sexta da Música Nova.
1: Hoje vamos estar por aqui a ouvir os novos lançamentos, mas a melhor parte também, hoje é o dia dedicado à música. Hoje vamos estar também nos vários festivais de música, onde esta rádio consegue estar num só dia, imaginem.
0: Já contamos tudo já a seguir, até porque já a seguir começamos logo com música nova de Piquica.
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0: Vamos à primeira.
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0: Tan, tan, tan.
1: Tan, tan, tan, tan, tan. Hoje é um dia de novidades. E novidades também na música nacional.
0: É isso mesmo, Piquica lançou esta semana novo single. Há algum tempo que já não lançava música nova. Chama-se Hoje Tem. Piquica, como é que é?
17: Olá, eu sou a Piquica, o meu novo single chama-se Hoje Tem, está a passar na Sexta da Música Nova da RTP Antena 3. Espero que gostem, é uma música para dançar, portanto, cuidado se forem a conduzir e se não forem, espero que dancem muito. Beijinhos.
0: Obrigada, Piquica. Piquica, na Sexta da Música Nova, Hoje Tem, é assim que se chama. Metam mais alto.

0: Epic Giga. Na RTP Antena 3, música nova, mas não é a única que nós vamos ouvir hoje. Já sabem que sexta-feira tem sempre música nova e aqui nós fazemos uma cestinha bastante completa. Daqui a pouco vamos ouvir Nothing But Thieves com música nova. Também Ash. Mais? Queres mais?
1: Temos uma avalanche. Temos The Avalanches. Temos Madonna.
0: Madonna e Kylie Minogue com mais música para a vossa sexta-feira e para o vosso fim de semana. Ai, a vida é tão boa, com calor, com mergulhos e com música nova.
1: Ah, Cabrita. E com ar-condicionado.
0: Bem, isso sim. Cabrita agora com Good Morning, metam mais alto e se estiverem a sair do trabalho, abram janelas e deixem o fim de semana.

0: com Kiss Me na RTP Antena 3. Ora bem, se calhar podemos fazer uma espécie de guia daquilo que nós vamos andar a fazer hoje, porque, deixem-me que vos diga, a RTP Antena 3 gosta muito de festivais de verão e por isso hoje não está nem um, nem em dois, nem em três, mas sim em quatro festivais.
1: Então vamos lá começar. A partir das 8 da noite temos emissão ao vivo e em direto do Festival Bons Sons, onde estivemos ontem também, na Aldeia de Sem Soldos, em Tomar. Portanto, hoje vão poder ouvir também um bocadinho de concertos que tivemos ontem por lá, por exemplo, Miss Universo, tudo a partir das 8 da noite, e ainda vamos andar, por exemplo, em Vagos.
0: É isso mesmo, vamos andar em Vagos. António Freitas conta-nos como é que está a correr o Vagos Metal Fest e não só. Daqui a pouco o Nuno Calado conta-nos como é que está o Sonic Blast.
1: E ainda falta um.
0: Falta um, Teresa Vieira, no Neopop. Portanto, se vocês lindo. Vão a caminho do Sonic Blast, do Neopop, do Vagos Metal Fest, dos Bons Sons, olha que lindo, podem dizer olá, como disse há pouco, olá a todas as pessoas que fazem parte da equipa da Antena 3.
1: É verdade. É que nós andamos nos festivais também um bocadinho à vossa procura, não é? Portanto, se nos virem, e também isto é válido para a próxima semana para o Vodafone Paredes de Coura, claro, se nos virem vão ter connosco, digam-nos um olá, porque, na verdade, é que nós passamos o tempo todo aqui no estúdio, sabe?
0: Sim.
1: Então quando vamos lá para fora, parecemos aqueles cães que passei um pouco.
0: Sim, sim, sim. E eu digo, oh meu Deus, estou tão giro.
1: Pois é, as pessoas existem.
0: Ah, música ali, música em todo lado. Ah, felicidade. Enfim, pronto, nós prometemos ser um bocadinho mais calmos. Aliás, nós somos bastante mais calmos.
1: Nós somos um Golden Retriever.
0: Sim.
1: Não somos tanto um Cocker Spaniel, por
0: não,
1: exemplo.
0: É verdade. E já com alguma idade.
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0: Kia Ribeiro ficou perdido em Tomar, em Sem Soldos, nos Bons Sons. Já falamos com ele daqui a pouco. Antes temos Vera com Big

0: Lonely in the Future, é assim que se chama, é a nova dos The Strokes. Não é a única nova, tem todo um álbum chamado Reality Awaits, 25 anos dos The Strokes.
1: Está
0: com
1: bom.
0: Esta sonoridade. Ah, pá, é incrível! Eu fiquei fã.
1: Eu também. E foi disco da semana também aqui na RTP Antena 3. O disco desta semana, vamos ouvi-lo a partir das 5h20, mais ou menos, e é de Spama Trincana.
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0: Daqui a pouco já lá vamos ao Neopop, exatamente com Teresa Vieira, mas antes ainda damos um saltinho por âncora. Nuno Calado está pelo Sonic Blast. E é já a seguir, mas para isso precisamos, porque eu sinto que é uma necessidade física, Chaka Khan e Snoop Dogg juntaram-se e fizeram esta Boogies in My Soul. Chaka Khan.

0: No Face também. Os adults também, esse lado eletrónico também tem vindo a subir e tem, parece-me a mim, também alguma bastante boa receptividade por parte do público.
1: Sim,
0: do
1: eu penso que sim, da maneira que o público recebe essas bandas que tu falas, que são um bocadinho diferentes do espectro do festival. E penso que é bom, eu por exemplo gosto de não ter fronteiras, quando estou a fazer o booking, não gosto de estar limitado e não gosto de fazer sempre o mesmo cartaz, tentar diversificá-lo um bocado e dar mais valor ao cartaz.
0: Para 2027, já tens algum nome fechado?
1: Algumas coisas, mas para já me posso falar, ainda está tudo assim muito pelo ar.
0: Ok, bom resto de festival. Catarina e Teresa, continua-se a estar muito bem aqui. Amanhã é mais um dia com bandas míticas, como os High on Fire, que o Ricardo acabou de falar, vão ser repetentes, mas são uma das bandas dentro desta cena musical que são mais importantes e é sempre um festival que os tenha, está sempre de parabéns e feliz, por certo.
2: Olha, tu também vais ser muito feliz, eu estou a sentir aí no Sonic Blast. Até dia 8.
0: Sim, já vi o Turbo Negro, é uma das minhas bandas deste cartaz de eleição. Já vi o Turbo Negro algumas vezes, aliás, mas vai ser a primeira vez depois do falecimento do Hank, que era o vocalista original, já com um novo vocalista que também já tem alguns anos na banda. E tenho um artista que eu quero muito ver, que é o Nate No Face, que é lá para as 3 da manhã. Ele que junta punk, eletrónica e hip-hop, tudo na mesma cena, canções de 2 minutos, só ele e um teclado em palco.
2: Às 3 da manhã, parece-me lindamente. Nuno Calado, muito obrigada, diverte por todos nós, ok?
3: Obrigada, Nuno, até já.
0: Beijos e abraços.
2: Bem, este fim de semana Portugal está cheinho, não só de rock, mas de festivais imensos.
3: Só de pensar que a nossa próxima semana vai ser no Vodafone Paredes de Coura também e que não acaba por aí. Ou seja, ainda há mais festivais no nosso
2: país.
3: Festivais. Há tanta coisa para fazer e a melhor parte é depois vem setembro.
2: Sim.
3: E quando chega setembro, primeiro há 200 mil pessoas que fazem anos, não é? Não sei se estou a olhar para uma delas ou não.
2: Sobretudo os bebés de passagem de ano e de Natal.
3: É, e é aquela altura que sabe melhor combinar coisas, porque
2: é verdade.
3: Tal, como é que foram as férias? Bora jantar.
2: Agora já tenho mais tempo para ficar. Ora bem, hoje não é o Sony Plus, não é o único festival que nós vamos. A partir das 5 da tarde vamos dar uma voltinha a deixa-me cá escolher na roleta dos festivais. Teresa Vieira no Neopop. Antes disso, à música, temos os Napa com Sortudo. Boa viagem.

0: São os Napa a 11 minutos das 5 da tarde.
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2: Sim, ninguém vai olhar para o céu.
0: Não quero... Ah, é mesmo?
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2: Pois, parece que sim.
4: Mais um
2: bombô.
4: Hoje é dia de novidades. E vamos a mais uma. Neste caso, que horas são? São 10 para as 5. Será que temos Nothing But Thieves?
0: Sim,
4: será,
0: senhor,
4: que somos Baby Cool?
0: Seremos Baby Cool sempre.

0: Baby Cool, é assim que se chama, Nothing But Thieves, música nova.
1: Grande som.
0: Música nova, já antes de ir um novo álbum que está para vir, de certeza. Entretanto, o que está para vir também é, como nós já dissemos para aí umas 1500 vezes, é o Vodafone Paredes de Coura e o concerto de Thundercat, que vai ser no sábado.
2: Vai ser tão bom. Eu quero aproveitar para dizer que amanhã, às 10 da manhã, vou fazer um snack bar em modo piquenique. Vai ser um piquenique de aquecimento para o Paredes de Coura com alguns dos artistas que vão tocar por lá.
0: Às 10 da manhã, por aqui, I Did This To Myself, a Liliachi com Thundercat.

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1: Annie Dijon com Green Tea Pink, I Like It Hot. Boa tarde, boa viagem. São 5 da tarde, 4 nos Açores. Vamos às notícias com Isabel Cunha. Olá, Isabel.
2: Boa tarde. Estão a chegar a conta-gotas às escolas os resultados das reapreciações dos exames da primeira fase. O Ministério da Educação tinha prometido para esta manhã o envio dos fecheiros, de modo a que as escolas pudessem publicar os resultados durante a tarde, mas a esta hora há várias escolas que ainda não têm as notas. Só algumas escolas do Algarve é que receberam.
3: Além daquela escola do Algarve, já há outra escola que recebeu. Eu penso que o Algarve pode estar a receber, que é uma região mais pequena. Mas tirando essas duas escolas que eu aqui apurei e que já receberam, mais nenhuma terá recebido no país. Ou seja, isto está, deve estar a chegar, mas ainda devem estar a fazer alguns ajustes. Não tenho conhecimento de mais nada. São processos informáticos, ou seja, eu tenho que disparar o mail com o ficheiro para cada escola e nós depois temos que o abrir, temos que produzir as pautas e fixar as pautas nos locais do costume, sim.
2: Filinto Lima, da Associação de Escolas Públicas. Afinal, nem todos os beneficiários da Prestação Social Única vão receber o valor que recebiam com os subsídios. O Governo admite que 6% dos beneficiários podem receber menos e que há beneficiários que vão receber mais. Em comunicado enviado esta tarde, o Ministério faz as contas, dá exemplos e afirma que a medida vai beneficiar sobretudo as famílias que recebiam o rendimento social de inserção, famílias numerosas, beneficiários de subsídios sociais de parentalidade, pensões de orfandade e de viúvas. A nova prestação social única resulta da fusão de 13 apoios sociais. Era uma exigência da União Europeia. Ainda há polémica com Luís Neves. O Bloco de Esquerda fala num silêncio ensurdecedor por parte do Primeiro-Ministro no rescaldo do anúncio do Ministério da Justiça de uma auditoria à Polícia Judiciária no tempo de Luís Neves. O PCP exige explicações do chefe de governo. A Iniciativa Liberal considera que não há volta a dar. Luís Neves não tem condições para continuar a ocupar o cargo de Ministro da Administração Interna. O líder parlamentar, Mário Amorim Lopes, diz que o caso está a prejudicar a própria Polícia Judiciária.
4: O caso é grave, não afeta só Luís Neves, já está a pôr em causa a própria Polícia Judiciária. Agora, resta, sobretudo, a Luís Montenegro e ao próprio Luís Neves perceberem que não há condições políticas, já não tem autoridade política, isto só está a degradar ainda mais as instituições e, portanto, está na hora de colocar o país e as instituições à frente deles próprios e tomarem a única decisão que neste momento é possível de tomar, dar lugar a outro.
2: O LIVRE não pede para já a admissão do Ministro da Administração Interna, mas insiste na necessidade do Governo assumir responsabilidades. Um incêndio numa zona de mato está a mobilizar mais de 200 operacionais em Fornos de Algodos, distrito da Guarda. O fogo começou perto das 2 da tarde. Está a ser combatido por 8 aeronaves. Não há casas em perigo. Eu volto às 6 da tarde na Antena 3. Continua a música com a Catarina Palma e Teresa Oliveira.
1: Sim, obrigada Isabel Cunha, que falamos às 6 da tarde. Teresa Oliveira, queres começar a cantar?
5: O quê?
1: Qualquer coisa.
5: Ai, quem me dera. Qualquer coisa, o que é que tu queres colocar?
1: Até para saber como é que tu reagias.
5: Olha, por acaso há uma canção em português chamada Qualquer Coisa, dos Time for Tea, que muito pouca gente conhece, que é... Fala sobre qualquer coisa no vinho, qualquer coisa no ar, qualquer coisa no mel, qualquer coisa. Nanã. E sempre gostei muito dessa canção e ouve-se muito pouco.

0: Cantaste, mandaste uma música, também é bom. Muito obrigada, Teresa Oliveira. Qualquer coisa, Time for Tea.
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0: Que Ribeiro ficou ontem pelos bons sons. Daqui a pouco já vamos ter com ele. Antes vamos ter com T-Rex, que lançou este ano disco novo. Um dia vais perceber. Esta faz parte, chama-se...
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0: Um dos momentos mais felizes de todos os casamentos a que eu vou.
4: Exato.
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0: Que boa sexta-feira que está a acontecer nesta música. Macarena é o T-Rex na RTP Antena 3. Muito boa tarde, como é que está a vossa vida dentro do carro? Teresa Oliveira, as estradas.
1: É que vamos saber, temos dois acidentes a esta hora, A13, Norte-Sul, com um acidente com gravidade antes da saída para Tomar. O trânsito está condicionado e no eixo norte-sul há também um acidente na Ameixoeira com um pesado e dois ligeiros. A via esquerda está ocupada, filas do Lumiar para o túnel do Grilo. Por todo o país também. Devido à volta a Portugal em bicicleta, o trânsito está condicionado hoje dia 7. O percurso passa por Sines, Santiago do Cacém, Amoreira do Mar, Odeceixe, Algesur, Lagos, Portimão, Lagoa e Albufeira. Os desvios estão a ser assinalados no local e temos uma linha para trocarmos informações do trânsito todos os dias e a qualquer hora. É da RTP 821-0101. Boas férias.
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0: Daqui a pouco vamos mergulhar em mais música nova na nossa sexta da música nova, mas antes vamos relembrar o que vai acontecer para a semana.
3: Sim.
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0: E se quiser ficar a saber um bocadinho mais sobre esta edição do Vodafone Paredes de Coura, tem sempre A Leste do Coraíso, um programa, um podcast de Catarina Fernandes e Inês Henriques, que nos dão uma maneira de navegar por este
1: Coraíso.
0: Uma coisa maravilhosa. Sabes o que é bom?
1: É o quê? Um casamento interrompido? Um casamento interrompido, é isso que tu achas?
0: Um casamento interrompido?
1: Sim, sim. A nova da Ash chama-se Stop the Wedding.
0: Oh, não!
1: E fala sobre o facto de ser bom às vezes mudarmos de ideias.
0: Oh, não!

0: Stop the Wedding, é assim que se chama, Ash. Na sexta,
1: se ela tem alguma
0: da
1: coisa
0: música
1: contra,
0: nova.
1: Fala agora ou calce para sempre.
0: É isso mesmo. Daqui a pouco vamos dar mais um mergulho no disco da semana. Continuamos em Spama Trincana. Bad Bitches ouvem Spama. Mas antes disso, temos Maya Blandy para nos dar esta boa energia. I don't need.

0: Georgia Smith com With You na RTP Antena 3. Muito boa tarde. Daqui a pouco, não se esqueçam que ainda há disco da semana. Esta semana estamos a mergulhar no novo disco de Spama, Trincana. Mas antes, já que estamos aqui numa onda de energia feminina de música, vamos mergulhar numa das minhas artistas favoritas. Ray lançou no final do ano passado, no início deste ano, não sei. This music may contain hope. Ela é super dramática, é super, tem imensas emoções e adora transformar essas emoções tristíssimas, diga-se, em grandes, grandes canções, hiper teatral, e não há ninguém que se divirta tanto na tristeza como a Ray.
1: Ray, que faz parte desta turma e desta vaga também de Olivia Dean, e sinto que são duas artistas que nós daqui a 20 anos vamos estar a ouvir e vão ser as novas Beyoncés, as novas, sei lá, o equivalente à Olivia Dean.
0: É isso, em 2021, se vocês quiserem pesquisar um bocadinho mais sobre a Ray, há no YouTube, no canal do YouTube da Ray, uma espécie de documentário curtinha, 17 minutos, em que fala sobre as suas músicas demasiado e euforicamente tristes. Eu acho ser I Will Overcome.

0: Que teatro, que ópera que veio por aqui. Parece que acabámos de receber um áudio no WhatsApp da Ray, não é? Bem, este álbum é maravilhoso, a voz dela é incrível, a entrega e as suas colaborações com o Hans Zimmer. Portanto, sim, vale a pena dar uma vista de olhos e ouvidos.
1: E sabes o que é maravilhoso também? É fazermos Shazam sem ir ao Shazam. Vamos perceber como já a seguir.
0: Vamos a isso.
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0: E hoje, depois do Logo Se Vê, vai haver emissão em direto de 100 soldos dos bons sons. Entretanto, vamos a mais um
1: bom som.
0: Disco da semana.
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1: Está na altura de nos pormos a caminho de São Miguel. É de lá que ele é, espama trincana e faz das suas raízes exatamente os elementos centrais das canções. Este novo álbum chegou-nos há uns dias. A que vamos ouvir hoje chama-se Shazam. E o nome do álbum, perguntam vocês, é Bad Bitches Ouvem Spama, a mixtape. Bad Bitches Ouvem o quê?

0: Fama Trincana com Shazam, é assim que se chama esta música, faz parte do álbum Bad Bitches Ouvem Spama, álbum que estivemos a mergulhar de cabeça, até vos digo, durante esta semana. Vamos ao tempo? Para amanhã e no domingo, podemos contar assim com um tempo meio tropical, porque está calor, mas de facto há possibilidade de aguaceiros no norte e também no centro. Alerta amarelo, atenção, tempo quente para Faro no sábado. 24 graus de máxima para Ponta Delgada, 25 em Viana do Castelo, Porto com 26 graus de máxima, 28 em Aveiro, Sines e também no Funchal. Temos 29 graus de máxima em Sagres, 30 em Braga, 31 em Leiria, Guarda e também Viseu. Coimbra chega aos 32 graus de máxima. Temos Lisboa, Vila Real, Setúbal e Bragança com 33 graus. 35 em Santarém, em Porto Alegre e em Faro. Castelo Branco chega aos 36 e 37 graus de máxima em Beja e também em Évora.
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0: E nós dissemos que este dia, sexta-feira, é um dia dedicado a todos os festivais que estão a acontecer neste momento em Portugal, ou pelo menos a quase todos, a todos a que a Antena 3 consegue chegar. E por isso mesmo...
1: Teresa Vieira é um nosso dia.
0: Falamos com Teresa Vieira, que está no Neopop neste momento. Olá, Teresa.
2: Olá, Teresa. Olá, cá estamos nós então aqui no Neopop, mais precisamente no Forte de Santiago da Barra, aqui em Viana do Castelo. Aquilo que estão a ouvir neste momento é um pouco de soundcheck, digamos assim, em preparação para aquilo que está a acontecer. E para quem não sabe onde é o Forte de Santiago da Barra, há que dizer que é muito fácil detectar neste momento, isto porque mesmo aqui ao pé há todo um circo louco, carrinhos de choque, bifanas, kebabs, mas pronto, não é disso que vamos querer falar agora. Estamos a preparar-nos para aquele que será o segundo dia ou a segunda noite de Neopop. Estamos então no recinto do festival, mas as portas só abrem às 7. Mas o Porto está mesmo assim a preparar-se para todo o aquecimento. Mas então, lembram-se 20 anos, 20 edições, e ontem já tivemos o arranque bem forte, e assim que cheguei tive desde logo a receber uma entrada que exclama bem alto anti-pop. Segui diretamente para o palco principal, para um pouco de DJ Gigola, e em termos práticos, para quem conhece e também para quem não conhece o festival, podemos dizer desde já, a organização de espaços está no ponto. Temos o anti-stage logo à entrada, lá direito, num jeito de espaço industrial, um corredor perfeito para uma viagem, e o palco principal, que está neste momento a dar o soundcheck, está logo a seguir, agora mesmo junto ao forte, dando ainda espaço para o terceiro palco, mais ao fundo, o backstage, literalmente. Não se esqueçam de passar por todos estes espaços. Tudo aqui está com um flow muito natural, com uma acústica, um jogo de luzes, em que se nota mesmo que estamos no epicentro do conhecimento, da partilha e do encontro da música eletrónica. E Portugal tem uma força particular no universo do Tecno. Claro, um dos DJs e produtores que vai passar aqui pelo Neopop no sábado partilhou connosco de que forma.
3: Como provavelmente sabem, vocês têm uma das cenas Tecno mais fortes em termos de produtores. Têm.
4: Tecno scene in terms of producers, you have Bill, you have Cravo, you have Temudo, you have Norbach, you have Fresco, you also have DJ Dextro, you have some others.
3: Têm tantos produtores excelentes.
4: Many good producers.
0: E já que falamos de produção, temos de aproveitar para partilhar uma dica dada por Dax J, que é também um produtor, também DJ, e que vai passar por cá no sábado.
5: Garanto-vos que qualquer editora discográfica do mundo vos vai lançar, porque se enviarem uma demo e o responsável de artistas e repertório a ouvir e pensar esta é a melhor música que já ouvi, não importa qual seja a editora, eles vão lançá-la. Esta é uma dica, uma pequena dica extra para todos os jovens produtores. Continuem a enviar as vossas demos. A música vem sempre em primeiro lugar. Sempre foi assim.
0: Fica então aqui a dica dada para todos os produtores portugueses e não só, mas há algo que desperta às vezes uma certa curiosidade. O que é que leva tanta gente a reunir-se, encontrar-se para este tipo de experiência que é a música eletrónica? Claro, partilha o impacto das primeiras raves ilegais na Suíça, a que foi.
6: De um ponto de vista puramente emocional e empírico, baseado na experiência, foi incrível. E foi isso que realmente me levou a produzir música techno e a dedicar-me a ela. Porque antes disso, comecei a produzir quando tinha uns 13 anos. E fazia um pouco.
4: I started producing when I was like 13, and before that I would make a bunch of everything.
0: Dex Jake cresceu noutro contexto em Londres, teve uma experiência com impacto semelhante.
7: The thing is, I knew about raves. and clubs.
5: Então, eu já sabia da existência de raves e discotecas por ter ouvido compilações em cassete, mas nunca tinha visto como era. Não sabia o que era. Lembro-me da primeira rave a que fomos. Ainda estávamos na escola, lembro-me de ter falado sobre isso com os meus amigos. Antes de irmos, estávamos a falar sobre isso. Entramos todos e foi uma experiência muito profunda e bonita. Algo que ficou gravado na minha memória para o resto da vida. E lembro-me de que quando entrei lá e pensei, mas o que raio é isto? Pensei que tinha entrado num universo paralelo. Fiquei a pensar, como é que eu não sabia que isto existia? Como é que isto tem acontecido o tempo todo e nós nunca soubemos? Sim, foi um momento muito mágico e especial e eu sabia que tinha descoberto algo que realmente me tocou e senti isso muito profundamente, instantaneamente. E foi algo que eu soube desde o primeiro momento em que entrei que seria muito especial e importante na minha vida.
2: Mas este contexto não é só de impacto superficial, só pela magia, também pode ser e é político. E falámos também com Daria Kolosova, uma DJ ucraniana sediada em Berlim, sobre esse mesmo lado, isto porque Daria, que teve um grande crescimento da sua carreira em Kiev, regressou há pouco tempo ao seu país natal, um país em guerra, mas que também encontra no dance floor um espaço de resistência.
8: Já não tocava em Kiev há 4 anos e meio, para mim foi como um regresso. Fiquei feliz por ver as pessoas e todo o resto, mas para eles foi tão importante. E só mais tarde é que percebi o quão importante tinha sido. Eles dançavam-se outros meus sets antes da guerra, nos tempos em que tudo corria bem, sabes? E tudo era... As pessoas viviam a vida ao máximo, e o meu set e a minha visita ajudaram-nos, de certa forma, a voltar aos tempos em que tudo estava bem, aos tempos em que as pessoas viviam uma vida sem stress. Foi... Eu queria chorar, antes de mais nada, porque sentia tanta saudade das pessoas. Tinha saudades de tocar em Kiev, mas ao mesmo tempo queria chorar por causa de todas as circunstâncias em que as pessoas estão a viver, sabes? Tipo, isso é tão injusto. Infelizmente agora é a realidade delas, mas como disse, a vida continua e estas pessoas estão mesmo a lutar, sabes? Vivem a vida delas, aconteça o que acontecer.
2: São palavras e experiências muito fortes aqui partilhadas por Daria, que é importante também trazer que nem sempre é só festa. E Daria é uma das apostas do Neopop no contexto de talentos em ascensão e que tem tocado um pouco por todo o mundo e toca esta noite mesmo aqui pelo festival um registro único e da sua pessoa.
8: Acredito que não podemos tocar todos a mesma música, porque temos personalidades diferentes e escolhemos a música que queremos tocar, de que gostamos, com base nas nossas personalidades. Por exemplo, a música que toco é 100% eu. Eu não consigo imaginar-me a tocar algo muito profundo, porque sei que não sou eu. Ou algo muito pesado e sombrio, também não sou eu. Por isso, sim, estou super feliz com a música que toco, porque basicamente estou a apresentar-me, estou a mostrar o que tenho dentro de mim.
2: E ainda há muito para fazer e experienciar para estes dias e Dex J, por exemplo, vai ser um dos últimos momentos do festival, mais atender para domingo de manhã, hora de almoço, e traz algo também único.
5: Então, vou tocar nas últimas 2 horas e meia, terminando ao meio-dia de domingo. Vamos ver quem ainda está de pé depois de 3 dias. Mas sempre que já encerrei um festival antes, o evento esteve sempre lotado até ao último segundo. Mas podem contar com um encerramento em grande estilo. Sombrio, épico, eufórico. Na verdade, estou neste momento a tentar terminar algumas músicas para o evento. Literalmente, fiz uma faixa ontem, nesta máquina que tenho mesmo à minha frente. Estou a tentar terminá-la a tempo do festival. Será uma estreia mundial lá. É a primeira vez que testo esta faixa. Estou a compor muita música neste momento, por isso vou testar e tocar muitas músicas novas.
7: Eu sou a Dax J, eu sou da Inglaterra, eu falo um pouquinho português. É muito bom.
9: Um ótimo português. E a pergunta também é, Teresa Vieira, depois de 3 dias, ainda vai estar em pé?
2: Ah, esperemos que sim. Ou seja, eu agora, fazendo uma entrevista com alguém, temos quase que manter este compromisso, não é? De que temos que assistir ao espetáculo que as pessoas fazem, não é? Portanto, hei de fazer esse compromisso de que tentarei, de certa forma, estar aqui nesse momento. Mas pronto, ainda há tanto por acontecer. Uma pessoa depois pode escolher um bocadinho para onde é que irá. E portanto, ficam assim dados. E já agora, devo dizer, DJ Cat, DJ T, está a rolar assim este background music, está assim a andar imenso. Obrigada, amigas, por este bocadinho. Há aqui 20 anos então em Viana do Castelo a celebrar este centro do techno, da música eletrónica, e o Dance Floor vai estar em grande força, e ainda hoje vamos partilhar um bocadinho mais daquilo que está a acontecer por cá.
0: Boa. Combinado, Teresa Vieira. Obrigada. Aproveita, até já.
1: Até já. Teresa Vieira.
9: Que sorte estarmos em todo lado ao mesmo tempo.
0: É mesmo.
9: Como é que se chamava aquele filme? Tudo em todo lado ao mesmo tempo, somos nós.
0: Exatamente, e há por aí alguém também com dedos de salsichas. Carlão, agora com a sorte. Tu não viste o filme?
9: Não.
0: Ok.
9: Eu agora pensei, dedos de salsichas.
0: É muito giro. Ficamos com o Carlão, sim, sim. A sorte era.

0: quando com Constança Quinteiro, uma música que faz muita falta durante o verão, porque é uma música que, como é que eu ia dizer, de repente estou salpicada de mar.
1: É.
0: E chama-se mar. Já viste a coincidência?
1: Lá cá estás no meu comentário. É.
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0: 12 minutos para as 6 da tarde. Teresa Oliveira, como está a estrada?
1: É o que vamos saber. Comecemos pela VCI, que está congestionada entre Bonjoia e a saída para a A3 e o Amial, e o tabuleiro da Ponta Rábida, onde já foi resolvido um acidente. Portanto, está a escoar. A A13 está preocupante. Norte-Sul com um acidente com gravidade antes da saída para Tomar. O trânsito está condicionado e no IC2 há trabalhos em Condeixa Nova a afetar com demora os dois sentidos. Passemos agora para Lisboa e comecemos pelo Eixo Norte-Sul. Há também um acidente na Amachoeira com pesado e dois ligeiros. A via esquerda está ocupada. Há filas do Lumiar para o túnel do Grilo. A segunda circular a esta hora com filas do Eixo Norte-Sul em Telheiras para o aeroporto e a ponte 25 de Abril, sentido Lisboa-Almada, filas de Campo Lido para o tabuleiro. Os acessos estão preenchidos. E também por todo o país está a acontecer a volta a Portugal em bicicleta, portanto o trânsito está condicionado. Hoje o percurso passa por Sines, Santiago do Cacém, Zamojeira do Mar, Odeceixe, Algesur, Lagos, Portimão, Lagoa e Albufeira. Os desvios estão assinalados no local. Temos uma linha para trocarmos informações do trânsito, temos sempre, é a da RTP, é o 800-21-0101. Conduzam com cuidado e boas férias.
2: Interrompemos esta informação de trânsito porque há mais uma música na nossa sexta da sexta de música nova.
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0: Vamos até à Austrália.
1: Vamos.
0: The Avalanches lançam um novo disco no dia 16 de outubro e para aqueles que acham que as pessoas, os artistas hoje em dia andam a lançar assim música muito, muito pouca
1: muito
0: música.
1: Rápida, pouca música e muito rápida.
0: Sim,
1: não é?
0: Vão ser 31 canções.
1: Um álbum com 31 canções?
0: Sim, sim. Há muita coisa para ouvir. Esta faz parte, chama-se Can't Get Over Losing You. Olha lá onde está do... no título da canção. Mas cá estamos. The Avalanches agora.

0: Can't Get Over Losing You, The Avalanches com Portrait of Tracy. É música nova nesta sexta de música nova, mas não se enganem, não é a última que vamos ouvir hoje. Antes, vamos ouvir mais música, não nova, mas é sempre boa. Aqui na RTP Antena 3 há sempre música para vos fazer companhia para onde quer
1: é verdade,
0: que vocês estejam.
1: Não para. 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
0: Nós hoje já fomos ao Sonic Blast, já fomos ao Neopop. Já fomos... Onde é que nós fomos?
1: Nós ainda vamos ao Vagos
0: Metal Fest.
1: Metal Fest. E ainda vamos acabar o dia nos bons sons.
0: Ufa,
1: em Seis Soldos, em Tomar. Portanto, hoje ainda vão ouvir uma emissão ao vivo, ainda vão ouvir concertos que aconteceram ontem, ainda vão ter uma equipa assim completamente louca e à solta por um festival. Tudo o que vocês quiserem neste mês de agosto.
0: Por aqui temos Interpol com See Out Loud. Boa viagem, boa sexta-feira e, se for o caso, bom fim de semana.

0: Last com um Bom Vivant, são 6 da tarde, 5 nos Açores. Vamos às notícias com Isabel Cunha. Olá, Isabel, novamente.
1: Mais uma vez, boa tarde. O Tribunal Administrativo do Círculo de Lisboa deu 7 dias à AIMA para agendar a entrega do pedido de autorização de residência de um jovem brasileiro que foi deportado para o Brasil na última quarta-feira. A AIMA está há 2 anos para responder ao pedido de reagrupamento familiar. O advogado do jovem que estuda em Portugal, Renato Teixeira, explica que os prazos não costumam ser respeitados nem pelos tribunais.
2: O próprio tribunal está demorando, isso eu falo pela experiência de outras centenas de processos dessa mesma natureza que eu tenho. A secretaria está levando cerca de 2 a 3 meses para enviar essa notificação para a AIMA. A AIMA tem um prazo de 7 dias para informar a data. Ela nunca cumpre esse prazo de 7 dias, ela às vezes leva 3 meses para informar a data. E quando ela informa a data, ela joga para 5, 6 meses depois. Então nós estamos falando aí de quase 1 ano até a data efetiva do comparecimento do Cauê até a AIMA para a entrega dos documentos.
1: Este jovem, Cauê de Matos, chegou a Portugal há cerca de 2 anos, quando tinha 17 anos, acompanhado pelos pais e pelo irmão mais novo, foi retido no aeroporto de Lisboa quando voltava de um estágio na Irlanda e deportado para o Brasil na última quarta-feira. A família está agora a tentar que regresse antes do início do próximo ano letivo. O Ministério da Educação tinha prometido que as escolas teriam hoje de manhã os resultados da reapreciação dos exames nacionais do secundário, da primeira fase, o que não aconteceu. Só da parte da tarde é que as escolas começaram a receber as notas e nem todas. O ministro da Educação, Fernando Alexandre, diz que são apenas algumas dezenas que ainda não têm estas novas notas.
3: A informação que eu tenho é que estão todas a receber. Aliás, havia umas escassas dezenas por resolver, mas que são casos específicos, problemáticos, que existem todos os anos, que implicam interagir com a escola, perceber exatamente o que é que se passou com a prova. Estamos a falar de 20 mil reapreciações, mais de 20 mil reapreciações que foram pedidas e ontem tínhamos basicamente as 20 mil corrigidas. Aquilo que hoje falta são casos que têm que ser Vejam, há casos que podem ter que ser resolvidos na próxima semana, como sempre houve.
1: Às 5 da tarde ainda havia escolas sem resultados da reapreciação dos exames nacionais. O Presidente da República promulgou o decreto-lei que cria a prestação social única. Informação publicada há pouco no site da Presidência, onde pode ler-se que esta reforma do sistema de apoios sociais, que reúne mais de uma dezena de apoios não só, deve ter como primeiro critério a proteção das pessoas e que nenhum processo de simplificação pode traduzir-se na diminuição da proteção social. Hoje, o Ministério do Trabalho e da Segurança Social fez saber que, afinal, nem todos os beneficiários vão receber o valor que recebiam. O Governo admite que 6% dos beneficiários podem receber menos e outros mais. Em Bragança, na véspera do eclipse solar, há atividades gratuitas ligadas à ciência e à matemática, aproximando a comunidade dos cientistas. O Festival Geração Ciência acontece na segunda e terça-feira da próxima semana.

0: planetário e animação de rua. E agora perguntam vocês onde é que na Península Ibérica a NASA vai observar o eclipse.
1: Onde?
0: Em Espanha. Em Espanha, numa aldeia que já esteve abandonada durante décadas. Dá pelo nome de Vila Libado. Fica na província de Burgos e tem uma história muito particular. Em 1998 foi abandonada e quase 10 anos depois, quatro irmãos decidiram dar início a um projeto turístico para revitalizar a aldeia, que recebe então por estes dias os cientistas da NASA para observar e também para transmitir o eclipse solar, que no país vizinho vai ser visto a 100% em vários locais, ao contrário de Portugal, onde só será possível ver o sol desaparecer na totalidade no Nordeste Transmontano.
1: Muito obrigada, Isabel Cunha. Voltamos a falar às 7 da tarde. Até já. E não falando nas notícias da nossa excelente jornalista, mas sim nas notícias do mês de agosto, eu não sei se vocês já passaram assim pelas notícias mais light durante este mês, mas são muito engraçadas. Há títulos como a cascata com água cristalina rodeada de arrozais que deixou Ana Guiomar encantada. Ou então, cabras e yoga. Estas aulas adoráveis estão de regresso à margem sul.
2: Ai.
1: Olha, aqui uma coisa que eu achei interessante, por acaso, o Bednarek, jogador do Porto, vai abrir um restaurante português na Polónia.
2: Olha, muito interessante.
1: Outra notícia muito importante. E também está trendy. Hashtag trendy, hashtag moda. Moda, modinhas. Há cada vez mais portugueses a trocar o campismo tradicional pelo tejadilho do carro. Há muita gente a fazer campismo agora e a arranjar, e alugar ou comprar aquelas tendas que pões em cima do carro.
2: A única coisa que eu sinto dessas pessoas é que claramente não têm cães grandes.
1: Pois.
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2: Como não amar agosto? Temos música Temper City agora com Self Aware. Boa tarde, boa viagem. E se estiverem a acampar em cima de um tejadilho de um carro, aproveitem bem.

0: Temple City, dar-vos a banda sonora para o vosso regresso a casa. Como é que estão as estradas, Teresa Oliveira?
1: Pois, olha, regressos a casa mais complicados. Por exemplo, pela A13, Norte-Sul, com um acidente grave, antes da saída para Tomar, assim, aqui é o trânsito está condicionado. Em Lisboa, o Eixo Norte-Sul, com um acidente, na Ameixoeira, com um pesado e dois ligeiros. A via esquerda está ocupada. Filas do Lumiar para o túnel do Grilo. À parte dos acidentes, vamos também às outras estradas, que estão complicadas. VCI congestionada entre Bom Joia e a saída para a A13, e o Amial e o tabuleiro da Ponta Rábida, onde já foi resolvido um acidente. Portanto, o trânsito está a escoar. No IC2, há trabalhos em Condeixa Nova, afetam com demora os dois sentidos. Em Lisboa, a segunda circular está complicada. Filas do Eixo Norte-Sul em Telheiras para o aeroporto e a ponte 25 de Abril sentido Lisboa-Almada, com filas de Campo Lido para o tabuleiro. Os acessos estão preenchidos. E depois, ainda temos aqui mais uma variante que baralha aqui os dados do jogo, que é a volta a Portugal em bicicleta. Portanto, o trânsito está condicionado. Hoje o percurso passa por Sines, Santiago do Cacém, Zambujeira do Mar, Odeceixe, Algesur, Lagos, Portimão, Lagoa e Albufeira. Mas os desvios estão também assinalados no local. Temos uma linha para trocarmos informações do trânsito. A DRTP é 821-0101. Bom fim de semana.
2: Logo se vê.
0: Daqui a pouco ainda vamos ao Vagos Metal Fest e aos bons sons. Portanto, é ficar por aí.
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0: E antes de irmos até Vagos, vamos até Molinex e Sara Tavares, uma música que, não sei, faz qualquer coisa no meu corpo, no meu cérebro e nas minhas ancas, porque me deixa sempre dançar.
1: Tudo o que põe Sara Tavares ao barulho mexe connosco de uma forma diferente.
0: Isso mesmo, Menina de Céu, é assim que se chama. Boa viagem, boa sexta-feira.

0: Que se chama com a maravilhosa voz e energia de Sara Tavares, Mulinex, aqui a dar-nos aquilo que nós precisávamos para esta sexta-feira. Mas mais do que isso, precisamos de mais vida, mais festivais, mais música, mais sol, mais calor, mais concertos ao vivo e mais António Freitas. No ar. Diretamente do Vagos Metal Fest, António Freitas, olá!
1: Ouvimos dizer que isso está hot, foi o que disseste nas stories do Instagram da RTP Antena 3.
2: É muito verdade. E por aí, como estão? Bem dispostas?
1: Estamos bem. Muito. Mas tu estás melhor. Conta lá.
2: Eu já percebi porque eu estava a ouvir a emissão. Está muito bem. Acabei de sair do tejadilho do carro.
1: Foi?
2: Foi. Vocês não estavam a dizer que as pessoas agora
1: sim,
2: normalmente...
1: Sim, tu também és dessa equipa de acampar em cima do carro.
2: Já passei essa fase. Quando estava na tropa... Esqueçam isso, já foi há muitos anos.
1: Ok, olha, o que é que nos podes contar deste Vagos Metal Fest?
2: Eu posso dizer-vos que está a ser absolutamente incrível. Posso destacar a qualidade do som. É só um palco este ano, não são dois. A captação de imagens está muito boa. O ambiente é sempre aquele do costume. Já tinha mencionado aqui que aparecem, estão por aí uns pais com os seus filhotes para aí de 4 e 5, 6 anos, epá, com os hospedadores a protegê-los do som, epá, mas com um ar absolutamente queridíssimo. Ainda ontem estava uma menina a tentar fazer a sua caminha no chão com um panda a servir de almofada. Portanto, foi um momento tornurento do Vagos. Isto para terem uma ideia, na altura em que Satyricon tocava e estava em palco. Os Satyricon foram a banda da noite, porque são noruegueses, e como o próprio Sátiro, o vocalista, disse, epá, desculpem lá, nós não costumamos atuar muito em Portugal, é verdade, mas devo-vos dizer que atuamos cá mais vezes do que em Espanha, o povo todo... logo tudo, aí... E ele começa a fazer contas e achei piada, e ele disse, epá, a última vez que cá estivemos, não sei, mas acho que foi em Vila Nova de Gaia. E disse, epá, pronunciou Vila Nova de Gaia muito bem.
1: Não é sempre um orgulho quando de repente ouvimos palavras portuguesas na boca de alguém que supostamente não fala português?
2: Exatamente, ainda por cima norueguês, que fala uma língua esquisitíssima, a falar em inglês.
1: Sim, tem batatas
2: e ele pronunciou Vila Nova de Gaia maravilhosamente, referindo-se àquele templo que era o Art Club. Em Vila Nova de Gaia, naturalmente, e foi um apontamento interessantíssimo. Ele, quando era mais novo, não era assim tão comunicativo, mas é poderoso o som do Satyricon, foi uma apresentação absolutamente incrível, e adoro, tocou imediatamente antes. Estávamos à espera de mais gente, mas foi isso que eu percebi, eventualmente a geração de Adoro já não adora ir a festivais.
1: Pois tu falaste muito neste concerto ontem, estavas à espera.
2: Exatamente, correu bem. Adoro, é extremamente simpática. No intervalo de cada música ela explicava, vamos tocar este tema, porque ela estava a fazer um resumo da matéria dada na sua primeira banda da década de 80, que eram os Warlock, e obviamente é aí que ela tem grandes sucessos. Furrima, e o All We Are, que é mesmo um hino à malta do peso e do heavy metal. E eu aí fico um bocado, vá, triste, porque ela parou muitas vezes durante o tema a pedir às pessoas para cantarem, e acho que isso acaba por estragar,
1: e quebrou um bocadinho o ritmo.
2: Força. Exatamente, epá, fiquei assim um bocado triste por causa disso. Antes tiveram os Catatonia, que são uma das grandes bandas do som sueco, do death metal melódico, assim mais soturno, digamos, muito simpáticos, vá. O vocalista agora é mais expressivo, nem sempre foi.
1: Falaram!
2: Mas, exato, e a tocar durante o dia. Aquele som é, combina mais assim com um ambiente mais escuro, enfim, vocês entendem, mas a atuação correu mesmo muito bem, apesar do facto, eles mencionaram, pessoal, nós chegámos no avião, mas o nosso material não. Portanto, temos a agradecer a quem nos tem emprestado todos os instrumentos. Portanto, acho que foi desde a bateria. A bateria já devia ser, portanto, alugada e já estava tratada. Mas as guitarras foi alguém que emprestou e, obviamente, a organização tratou disso. Acontece com alguma frequência, as pessoas nem imaginam.
3: É que chatice. É que uma coisa assim, é que nós ficarmos com malas presas num sítio qualquer, não é? Pronto, vamos de férias, é uma chatice. Agora, uma coisa é uma banda que vai atuar a um festival, não é?
2: Sem dúvida alguma, e repara, as pessoas podem dizer, ah, pronto, é uma guitarra. Não, não, os músicos têm
3: afeição-se. É como os chefes e o seu faqueiro.
2: Tal e qual, é que não há diferença absolutamente nenhuma nesse aspecto, porque eles estão habituados à dinâmica e à tonalidade das guitarras. Portanto, mesmo assim fizeram um excelente show. E a banda portuguesa de ontem foram os Tóxico, que fizeram uma atuação fabulosa. São uma banda com 4 álbuns de originais. Se calhar a malta não sabe disso. Eles tocam um heavy metal tradicional, são de Cascais e já fizeram 5 digressões europeias, o que é absolutamente incrível para uma banda com o estatuto deles, e eles têm uma edição estrangeira, portanto, se eu não estou em erro, exato, a editora é alemã. E os Tóxico, olha, são fãs da Doro, estavam todos a ver o espetáculo e confessaram-me que realmente ficaram algo emocionados por estarem a ver ao vivo aquelas músicas que já ouvem há algum tempo. Há algum tempo não, que eles são muito novinhos, realmente tenho que fazer aqui um reparo à idade dos rapazes, não os quero comparar à minha, mas foi esse o ambiente. E a noite acabou com os Troops of Doom, uma banda fundada por um ex-elemento do Sepultura. Ele esteve na gênese da famosa instituição brasileira e o espetáculo correu muito bem, já não estava assim muita gente, mas mesmo assim ainda deu para criar o ambiente. Hoje estamos à espera dos Holocausto Canibal, que são a banda nacional que representa o dia em termos de sons feitos em Portugal. Eles começam a atuação às 19 horas. Logo de seguida temos Suicidal Angels, um death metal pro-melódico, trashy. D-Side, uma instituição norte-americana em termos de death metal também. Não costumam vir muito a Portugal. Aliás, eles tocaram cá 3 vezes, sendo que uma cancelaram, se eu não estou em erro. Portanto, é a possibilidade de matar saudades dos D-Side. Posso dizer-vos que enquanto vinha para aqui, pronto, passo ali numas esplanadas de vagos e numa esplanada de um café estava um fã de D-Side concentrado no seu telemóvel. Via-se pela t-shirt. O café a seguir estava um fã do Within Temptation, com uma respectiva t-shirt do Within Temptation, a dar um belo golo na sua vida, ou seja, pronto, vocês percebem.
3: E António, e que t-shirt tens tu já agora?
2: Eu convém passar incógnito, percebes? Pois. Tenho desde muito tempo não trazer t-shirts de bandas, pronto, às vezes estar a fazer uma entrevista a uma banda. Claro. Como os Iron Maiden, com uma t-shirt, sei lá, dos AC/DC.
3: Ou até se fosse uma t-shirt dos próprios. Ou até se fosse uma t-shirt dos próprios, era estranho, não é?
2: Não, lá está, é para não dar aquela onda assim, ai, dou muito fanzoca e tal. Ou uma t-shirt usada. Por exemplo, acho que.
3: Madonna, acho que era uma ótima t-shirt.
1: Por exemplo, por acaso ninguém levava
2: mal. Madonna! Da fase do Like a Virgin, qualquer coisa assim do género. Epá, era lindo, imaginem-me. É melhor não façam isso, pronto, apaguem e apaguem. Não criei essa imagem. Mas dizia eu, portanto, D-Side, Within Temptation, eu tenho a certeza que a noite vai pertencer ao grupo neerlandês que nos visita com frequência. Já estiveram cá numa edição do Vagos e espera-se uma noite absolutamente incrível. Eles estarão em palco às 23 horas e a Thunder Mother, que é um grupo feminino sueco, assim numa onda AC/DC, só começam a tocar à uma, portanto das 23 à uma, sendo que normalmente o changeover de palco dura 30 minutos, é pá, o Sweden Temptation tocam para aí uma hora e meia, o que não tem acontecido com a maior parte das bandas, quer dizer, os headliners tocam sempre um bocadinho mais, mas perspectiva-se uma noite absolutamente incrível. Tem estado um tempo ameno, não há vento, o céu completamente limpo, é pá, um ambiente absolutamente incrível.
3: Ótimo.
2: Como seria de esperar em Vagos.
1: António Freitas, muito obrigada por nos trazer sempre um bocadinho do Vagos Metal Fest. Senti-me completamente metaleira neste momento.
3: Volta lá para a tua tenda em cima do teu carro. Até já, António.
1: Até já.
2: Para isso, obrigado eu.
1: Por aqui, nós continuamos em 77.
3: Eu adoro António Freitas.
1: Também eu.
3: Eu adorava ir com ele a um festival.
1: por aqui, o que é que vai acontecer? Vai acontecer música nova. Pois é, porque continuamos numa sexta-feira de música nova.
3: Vais-nos falar sobre Madonna a seguir.
1: Madonna e Kylie Minogue. Pois é, bebê.
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1: Ai, deixa-me só aqui buscar esta sexta.
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1: Sexta.
3: Bem, foste buscá-la mesmo lá abaixo.
1: Está
3: Mas
1: pesada.
3: Neste caso está pesada porque tem muita história. E falamos de Madonna.
1: Madonna que lançou o novo álbum, Confessions 2, em julho.
3: Quem é a Madonna hoje em dia?
1: A Madonna é que é interessante. Neste Confessions 2, a Madonna foi buscar a Madonna de há 20 anos. Por isso achou, o tempo está estranho, nós precisamos dançar, nós precisamos de voltar às nossas origens, precisamos de ir para a dance floor e trazer tudo aquilo que nós somos na dance floor, que somos muito mais livres, não temos vergonha de ser quem somos e toda a gente se encaixa e respeita as outras pessoas quando estamos a dançar numa discoteca, no dance floor e, sei lá, no limite na casa de banho.
3: Também é verdade. E também foi a Madonna a pensar, ok, vocês acham que eu já estou reformada?
1: Não,
3: olhem aqui para
1: pensar. E há uma coisa ótima que eu adoro que os artistas façam. Lançam um álbum e para promover esse álbum, agarram nas músicas do álbum e encaixam artistas novos. Portanto, fazem, dão-nos uma espécie de segunda vida de álbum, não é? Uma remistura de várias músicas que lá estão. Esta é uma dessas músicas, Love Sensation, está presente neste Confessions 2 e agora ganha nova vida com Kylie Minogue.

0: Madonna com Kylie Minogue, Love Sensation. Faz parte da nova vida do Confessions 2. After Hours Mix. É assim que se chama. E quanto ao tempo para amanhã?
1: Como é que vai estar?
0: Olha, vai estar assim meio tropical, está calor, mas o céu vai estar nublado no norte e no centro, com alguma possibilidade de aguaceiros. Já em Faro, atenção, no sábado há alerta amarelo de tempo quente. 24 graus de máxima para Ponta Delgada, Viana do Castelo chega aos 25, 26 no Porto, 28 em Aveiro, Sines e Funchal, 29 em Sagres, Braga chega aos 30 graus de máxima, 31 em Leiria, na Guarda e também em Viseu, 32 em Coimbra, Lisboa, Vila Real, Setúbal e Bragança chegam aos 33 graus de máxima, mas não é a temperatura mais alta. 35 em Santarém, Porto Alegre e Faro. Castelo Branco chega aos 36. Beja e Évora são as cidades mais quentes. 37 graus de máxima. Amanhã.
1: No ar. E há bocadinho ouvimos o Confessions, certo?
0: Certo.
1: Tenho uma confissão a fazer.
0: Por favor.
1: Vou fazê-la, sem problema nenhum.
0: Adorava.
1: Eu não sou a maior fã de Olivia Rodrigo.
0: Oh.
1: Mas, há muito pouco tempo, ela publicou no TikTok um vídeo a cantar ao piano. E foi a coisa mais bonita, mais simples que eu vi. Pensei, se calhar vou-me converter.
0: E assim, devagarinho, nós nos convertemos. Olivia Rodrigo com The Cure, Boa Viagem. Logo a seguir há Bad Tomato. E daqui a pouco vamos...
1: aos bons sons.
0: Agarrar no carro e vamos até Sem Solos.

0: Bad Tomato, Get Up Now, muito boa tarde, 19 minutos para as 7 da tarde. E este programa normalmente costuma ser a 3, comigo, Catarina Palma, Teresa Oliveira e Tiago Ribeiro, que entretanto ontem abandonou e decidiu, não vou convosco.
1: Ele disse, nós estávamos já com as malas a entrar no carro e ele disse, espera. E depois só se ouve assim uma mala, e eu afinal fico. No ar.
0: E não ficou sozinho, ficou muito bem acompanhado com Valentina Jesus. Olá Tiago, olá Valentina.
1: Como é que está esse segundo dia de bons sons?
2: Eu não sei do que falam, já desapareceu a Valentina Jesus, chegou há pouco, mais de uma hora ou duas, já perdemos o rastro e estamos numa aldeia, portanto as dimensões e as proporções deste lugar são assim bastante controladas, mas é o suficiente para se perder Valentina Jesus, que se entrega à grande ordem da festividade.
0: Sempre.
2: Para hoje.
0: Eu nunca vi ninguém assim.
2: A Valentina, vá, mas é
1: a ordem da festividade.
2: Vocês podem estar a usar e a pensar assim, ah, ele está a brincar, está a exagerar. Mas na verdade estão aqui três vozes que podem confirmar que Valentina Jesus é a primeira a chegar e a última a abandonar
0: sempre.
2: Qualquer motivo de festa.
0: É
2: sempre,
0: verdade,
2: sempre,
0: a Valentina ouve um bocadinho de música e pensa, ah, ok, aqui é o meu sítio, obrigada. Sim. Por me ter chamado, a vida é linda.
2: Olha, eu vou-vos dizer, a vida é linda, mas é complicada às vezes. E ontem pensei exatamente nesse mesmo mote durante o concerto dos Mães Solteiras. Foi incrível, foi um verdadeiro caldo Knorr, concentrado de rock e de atitude punk. Faz-nos bem, provoca-nos esse expurgo, essa atitude de sermos também receptores de uma mensagem que apela muito, obviamente, à consciência, ao que estamos a fazer ao nosso planeta, ao nosso país e muitas vezes também aos nossos bolsos. Há uma atitude política descarada nesta banda liderada pelo Kim Albergaria e que ontem esteve, precisamente, essa mesma banda à conversa connosco nas tardes do Logo Se Vê. Eu tenho de dizer, tive muita pena de hoje não termos feito a nossa tardezinha aqui.
0: Oh.
2: Eu queria muito ter vivido isto com vocês aqui, full time, mas... Na verdade, também estou muito bem acompanhado. Juntar-se-ão a nós, daqui a pouco, a partir das 8, aqui em Sem Soltos, que é onde estamos a fazer a festa, estes 20 anos de bons sons. São 20 anos com muita resistência e é um mote que puxam para este slogan de duas décadas. Falamos muitas vezes na ideia das palavras e da importância das palavras, mas aqui vemos realmente a importância e o sentido da comunidade. Não há nada que se consiga erguer sem esse valor de deixarmos e atestar.

0: vamos andar um bocadinho também a fazer uma revisão da matéria dada. Ontem terminamos a emissão e foi uma versão mais talk radio, falámos mais, ouvimos mais os protagonistas da festa do dia de ontem, o primeiro deste Bons Sons, mas na verdade hoje vamos ter a oportunidade, porque isto é um evento de música, portanto, a lembrar-vos que hoje vamos voltar a esses concertos de Bons Sons. Temos, claro, os Miss Universo, temos também Acid Acid, com direito também à conversa, o nosso Bruno Martins esteve à conversa com o Tiago. Ainda também vamos, já em modo live de transmissão, vamos ter Yakuza, por aqui vão passar os Damn Flying Monkeys, e ontem foi uma conversa que nos tocou particularmente muito, aquela que tivemos com a Chulagem. Podemos dizer que foi a primeira vez que assisti a um concerto. Já conhecia a sua anterior ida de preto, de Chulares, agora aqui numa versão mais musculada, diria, mais preocupada com o outro. A sua banda nunca foi tão grande, há uma ideia de samplagem de cosmos muito alargada. Eu acho que é a maturidade também de um ser humano primeiro, e depois a maturidade de um músico. E foi um concerto, minhas queridas amigas, foi um concerto obrigatório. Eu acho que aquele concerto, espero só que tenha sido filmado, para que se possa partilhar isto muitas e boas vezes também pelos canais dos YouTubers da vida, porque ele merecia ser atestado em aulas de filosofia, em aulas de cidadania. Quer dizer, nem sei se esta porcaria ainda existe, as aulas de cidadania, nos tempos que correm.
1: Mas já que falas certeza em canais, parte da conversa que tivemos com ele está também no nosso Instagram.
2: É isso.
0: Claro, e com o Real Tudo Chuchu, connosco lá também, incluídos. E por falar em coisas chuchu, em duas pernas, dois bracinhos e uma cabeça que está fresquinha que nem uma alface, Valentina Jesus. Encontrada a Valentina.
3: Olá, como estão?
0: Como é que estão
1: as festas?
3: Estou feliz, lá está, encontrei agora a hortelã.
0: A Valentina tem um tique que... A Valentina, eu tenho de vos dizer, é hortelã. A Valentina, nós estávamos a fazer uma viagem para aqui de 15, 20 minutos e a Valentina tem aquela coisa que os nossos avós têm, pessoas com mais de 70 anos, vão parando o carro frequentemente e apontando para todos os sítios. Está ali uma figueira, está ali uma oliveira, olha aqui hortelã. Sim, Valentina.
3: Eu estou feliz, em sem soldos. Esta aldeia é absolutamente incrível. Eu cheguei há pouquíssimo tempo, não é? Perdi-me.
0: A tua primeira vez?
3: A minha primeira vez, lá está, e eu estou mesmo feliz por estar cá, porque há imenso tempo que eu queria vir a este festival e tenho a sorte de vir este ano com a Antena 3 e estou mesmo, não sei, já estou a sentir o pulsar da comunidade, como dizias também, casas abertas, vasos lindos, muita coisa a acontecer, famílias e
0: vasos,
3: ombreiras,
0: stores, sim, janelas.
3: Foi uma casa na essência.
1: Como não amar a Valentina?
0: Como não amar a Valentina Jesus? É verdade, o nível de descrição de Valentina Jesus é um livro de Saramago, com duas pedras. Anda cá comigo, Valentina. Nós estamos aquilo a que se pode chamar em bom português, a curtir largo esta tarde de sexta-feira. Já se nota também um maior número de festivaleiros que aqui vêm efetivamente passar o fim de semana. Há que lembrar, para quem está a ouvir isto, está mais do que a tempo ainda de reordenar a sua vida e perceber o que fazer bem da sua sexta, do seu sábado e também do seu domingo. Isto tem aqui uma coisa que grande parte das festas de verão em Portugal tem, que é um domingo gordo. O que é que eu quero dizer com isto? Na verdade, o domingo é talvez o dia com mais força, com mais pujança do cartaz, e é exatamente o que vai acontecer aqui. Nós vamos ter nomes lendários, consagrados da música portuguesa. Estou-me a lembrar do Ranquiao, que volta a aparecer, e agora com as suas flautas que foram gamadas e agora já voltaram a aparecer. Temos também a MXGPU a fechar a noite. Nós temos no domingo realmente um dia com um grande foco, com um grande lastro musical. Tu já passaste os olhos pelo cartaz, Valentina. O que é que é a matéria de música? O que é que te está a atrair neste evento?
3: Olha, fiquei com muita pena de não ter assistido ao concerto de Chulagi na noite de ontem. Era um dos concertos que eu queria muito ver nesta edição. Mães solteiras também. Hoje estou muito expectante para ver Yakuza novamente. Mais. A MXGPU também são sempre incríveis. E quero muito descobrir outras coisas que vão estar por aí. Há pouco encontramos Benjamin. Ele dizia que ia assistir ao concerto de Rosana, que eu acho que é uma artista que vale muito a pena também ser visto ao vivo. Ela é incrível, é um animal de palco. Para quem está a ouvir esta emissão, está a caminho dos Bons Sons e onde é que eu vou? Rosana se calhar é uma boa.
0: Isto é muito incrível. A Valentina tocou num ponto que me ia escapar completamente e que me tem escapado um bocadinho da descrição nestas reportagens na RTP Antena 3. É que isto é um festival também que acolhe músicos. Vem-se por aqui durante estes dias muitos músicos que estão a respirar isto também, estão a ver os seus amigos, e é realmente uma cena fixe. Primeiro, não temos muito essa tradição cultural, vá, no nosso... No

0: nosso métier musical, não há, parece muito, essa coisa de nós vamos sair para ver os nossos amigos e eles vão sair um dia para nos ver, mas aqui na verdade é um ecossistema muito, muito seguro, muito tranquilo e que respira muito identidade e cultura portuguesa.
1: Sim, exatamente, estamos muito felizes por cá estar e como dizias e bem, eu acho que é um dos poucos sítios onde se encontram, bem, eu acabei de chegar, mas a julgar pelas pessoas que já vi aí, onde se encontram pessoas que vêm, lá está, para ver os colegas da música, para descobrir coisas novas, para viver a aldeia e para estar, e isto é incrível. Portanto, se ainda não sabem o que é que vão fazer este fim de semana, eu acho que sem soldos é o sítio para se estar.
0: Olha, eu sei que estamos muito divididos, eu ouvi as vossas declarações de amor ao longo da tarde, nós estamos a fazer uma verdadeira road trip por Portugal, estamos a gastar os quilómetros todos que há durante este fim de semana, nós vamos estar, estamos no Neopop, Vagos, Sonic Blast, estamos obviamente aqui de com a tenda montada e armada, bem armada, sábado também a partir das 3 da tarde, vai ser uma emissão mais da tarde, e depois ainda vamos dar também um salto à RTP Antena 1, portanto isto está tudo mais ou menos ligado. Eu sei que estamos também em fim de Logo Se Vê desta semana, sexta-feira, mas eu tenho duas perguntas para vos devolver. Vamos fazer aqui uma espécie de meta-rádio.
2: Bora.
0: A primeira é se vocês me dão mais 3 minutos de reportagem,
2: claro,
0: no nosso blog.
2: Sim, sempre.
0: Ok, afirmativamente. A segunda é, vocês vão ter que escolher, falamos com velhos amigos ou vamos descobrir novos amigos? E vocês é que vão determinar se eu vou para um lado fisicamente ou para o outro deste recinto do Bons Sons.
2: Quando dizes velhos amigos, é o quê?
0: Onde estão os teus velhos amigos? Eu vou aos velhos amigos, vocês já escolheram. Vocês decidiram, uma grande responsabilidade diante dos meus olhos. É uma coisa que não acontecia para aí desde, eu não sei, 2022. Está aqui, estou ladeado por um ser de nome Hugo van der Ding. Olá.
3: Olá, Tiago Ribeiro, como é que tu estás?
0: Estás bem?
3: Estou ótimo, estou com um bocadinho de medo porque estou a beber Coca-Cola e às vezes uma pessoa rota, vá, mas não vai acontecer.
0: Não vai acontecer.
3: Em Deus querendo.
0: Até porque somos umas senhoras que não permitiríamos sequer que isto acontecesse. Olha, é a tua primeira vez no Bons Sons, mas não é definitivamente a tua primeira vez em tomar e aqui neste coração de sem soldos.
3: Não, é verdade, adoro. Eu na verdade, já cá tinha estado há muitos anos e as memórias que tenho são exatamente que correspondem ao que vim aqui encontrar. Que boa onda, que sítio tão incrível. Já gosto muito de tomar, em particular. Claro, lembra-me sempre os templários que mataram os amores, portanto,
0: claro.
3: Adoro esse tipo de registro. Super atual, esse registro super atual. Mas é mesmo, que boa onda, que boa onda. Para quem nunca veio, é obrigatório vir experimentar, nem que seja um dia, o que é uma aldeia estar verdadeiramente unida pela música, pela boa onda, por comer-se bem, comerem-se eventualmente uns aos
0: outros,
3: em correndo bem. Estou tão contente de estar aqui, mesmo.
0: Olha, muito obrigado.
3: Obrigado,
0: colega. Salto para o meu lado esquerdo. Isto é um bocadinho de história da rádio. Um ser que não vejo também para aí desde 2021.
2: Quem?
0: Mas que vocês conhecem todas as semanas. Olá, Ana Marco.
4: Olá, tudo bem?
0: Como estamos?
4: Estamos bem.
0: Tu és uma veterana neste lugar.
4: Sou, de certa forma, porque a primeira vez que eu vim foi em 2017.
0: Rip. Estou longe.
4: Há 10 anos. Foi quase 10 anos. Depois tirei uma folga porque fui mãe. E depois voltei cá e foi o primeiro festival a que o meu filho veio. Foi ao Bons Sons, com 2 anos.
0: E recomenda-se perfeitamente para essa cena familiar.
4: Total para famílias, total porque, pá, é muito acolhedor. Vou dizer uma coisa muito parva, que já disse a algumas pessoas aqui. Mas eu estava a ver o concerto da Rita Cortesão há bocadinho, estava assim lá à frente, estávamos eu, o meu marido e o meu filho lá sentadinhos, e depois estava muito quente, precisávamos de comer e beber e não sei o quê, e levantámos-nos perto do final, e depois a quantidade de pessoas que se moveu para nós sairmos, com gentileza, é uma coisa que tu não vês em todos os festivais, porque às vezes é só aquela cena tipo, ah, estás-me a empurrar, e,
0: olha aí,
4: oh, estás-me a empurrar, o que é que é? Pá, é só pessoas assim a afastarem esse tipo de... Passa, tipo, estamos todos juntos, não é?
2: E que bom.
4: Isto é um, parece um pormenor muito estúpido, mas é um pormenor muito importante.
0: Olha, deixa-me perguntar-te para fecharmos esta nossa ronda à solta pelo Bons Sons. O mundo está feito num lugar tendencialmente mais tóxico e também passa por aí grande parte da vossa interação contigo, Catânia, na nossa, orgulhosamente, também marca Voz de Cama. Isto é um lugar seguro, definitivamente, no aspecto e no mapa daquilo que andamos a viver nos nossos tempos.
4: Isto é um lugar tão seguro. O meu filho é um maniqueísta como todas as crianças de 6 anos e disse assim, este é um festival de que o Trump gosta? E eu disse, não gosto, nem sequer sabe que existe. Ele disse, ok, vamos.
0: Tens um filho especialista em relações internacionais?
4: Também é verdade, mas...
0: Está pronto para ir comentário televisivo.
4: Manicaísmos, associado a esta ideia, este é um festival tão confortável e tão querido e tão... local, porque ainda por cima eu vim na quarta-feira, não é? E na quarta-feira não estava esta confusão. Não é, nem sequer é confusão agora, não posso chamar
3: confusão.
4: Devia
3: ter vergonha.
0: Pronto.
4: O Vanderding.
3: Devia ter vergonha.
4: O Vanderding vem aqui sabotar a minha mensagem positiva, mas é só para dizer que é confortável, há animação, há amor, há conforto e. Pá, e o facto de ser numa aldeia, e nós pensamos muito, porque nesta aldeia e não noutra? Se calhar mais aldeias têm que criar esta faísca.
0: Estávamos a falar isso mesmo.
4: Não é? Porquê? Porque é que esta aldeia criou esta faísca e não há outras aqui à volta, se calhar criaram a mesma faísca? Se calhar é um grupo de teatro, se calhar é uma associação, se calhar é uma sociedade recreativa, mas há assim um spark que pode vir de até do isolamento, não é? De sentir tipo, ok, nós estamos longe dos centros urbanos e tal, bora fazer cenas. E do bora fazer cenas nasce um festival que é nacional, pronto, que é um festival que diz a toda a gente e por isso, pá, Bons Sons para mim está no coração.
0: Olha, isto foi um atestado de amor, uma declaração enormíssima de amor. A nossa emissão vai continuar a partir das 8, vamos nos fixar aqui. Vamos, obviamente, ouvir os protagonistas da festa, ouvir a música que se viveu ontem, a de hoje, a de amanhã. E, claro, essa declaração de amor a um sítio que, apesar de pequeno, tem um coração gigante para acolher todos aqueles que vierem com vontade de ouvir e de viver esta cultura portuguesa e
5: florescente
0: nestes dias de bons sons. Até já.
2: Obrigada, Tiago. Beijinhos.
5: Coisa bonita. Beijinhos. E assim, se alguém estava na dúvida em ir ou não ir até aos Bons Sons, fica aqui uma declaração de amor e ver, como dizer que não agora.
2: Ver
5: não é?
2: Uma figueira, ver um concerto, há tudo.
5: Há tudo.

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6: Teresa Oliveira, o trânsito?
7: Vamos lá então às estradas do nosso país, 2 minutos para as 7. Comecemos pela A28 do Porto para Viana do Castelo, um acidente em Prafita junto à A41, sujeita a demora. Estrada Nacional de 105, assim é que é, acidente na Vila das Aves e também demora nos dois sentidos. Por Lisboa, há um acidente no eixo norte-sul, na Ameixoeiro, precisamente com um pesado e dois ligeiros. A via esquerda está ocupada e outro acidente na Estrada Nacional 390, entre o Cercal e Vila Nova de Mil Fontes. Está cortada com este mesmo acidente, as alternativas são indicadas pelas autoridades. Temos uma linha para trocarmos informações do trânsito da RTP, sim, vocês que estão de fim de semana, funciona sempre. É 821-0101 e agora sim, boas viagens, bom fim de semana, sejam felizes, aproveitem, boas férias e até para a semana.
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6: Portanto, como dissemos, vamos embora.
7: Pois é.
6: A assumir esta emissão a partir das 8 da noite temos Tiago Ribeiro e a restante equipa da Antena 3 para vos garantir uma boa viagem até sem soldos, até aos bons sons. Mas antes disso, das 7 até às 8, vamos viajar pela música.
7: Sim, queremos muito Miles, é o que vão ouvir por aqui. E já que falamos em música, Catarina Palma, vem um fim de semana pela frente. Muitos programas têm esta rádio. Eu vou falar, neste caso, no meu, porque é o único que eu sei o que é que vai acontecer precisamente.
6: Então o que é que vai acontecer? Conta
7: então,
6: mais.
7: Amanhã, às 10 da manhã, no Snack Bar, vamos fazer um piquenique de aquecimento para o Vodafone Paredes de Coura. Vamos ouvir alguns dos artistas, algumas das canções que vamos ouvir ao vivo. A partir do dia 12 de agosto, de 12 a 15, vamos estar no Paredes de Coura. Esta equipa vai lá estar em peso, em força. Portanto, nada melhor do que ir picando assim umas coisinhas para ficarmos com vontade. Já amanhã, às 10 da manhã.
6: É isso mesmo. E é aqui que nós nos despedimos. Beijinhos. Beijinhos. E bom fim de semana. São 7 da tarde, 6 nos Açores. Vamos às notícias com Isabel Cunha. Olá Isabel, novamente.
9: Boa tarde. O Presidente da República enviou para o Tribunal Constitucional o decreto do Parlamento sobre a concessão de asilo e retorno de estrangeiros aprovado com os votos a favor do PSD, Iniciativa Liberal e CDS-PP e a abstenção do Chega. O decreto-lei foi aprovado no passado mês de julho, contestado por todos os partidos da esquerda. António José Seguro considera que a lei de estrangeiros levanta dúvidas sobre o superior interesse da criança por possibilitar a separação entre pais e filhos ou a expulsão de filhos menores. A decisão do Presidente da República é conhecida no dia em que o Tribunal Administrativo do Círculo de Lisboa deu 7 dias à AIMA para agendar a entrega do pedido de autorização de residência de um jovem brasileiro que foi deportado para o Brasil na última quarta-feira. A ação foi apresentada pelo advogado que representa o jovem de 19 anos. A AIMA está há 2 anos para responder ao pedido de reagrupamento familiar. O advogado do jovem que estuda em Portugal, Renato Teixeira, explica que os prazos não costumam ser respeitados nem pelos tribunais.
10: O próprio tribunal está demorando, isso eu falo pela experiência de outras centenas de processos dessa mesma natureza que eu tenho. A secretaria está levando cerca de 2 a 3 meses para enviar essa notificação para a AIMA. A AIMA tem um prazo de 7 dias para informar a data. Ela nunca cumpre esse prazo de 7 dias, ela às vezes leva 3 meses para informar a data. E quando ela informa a data, ela joga para 5, 6 meses depois. Então nós estamos falando aí de quase 1 ano até a data efetiva do comparecimento do Cauê até a AIMA para a entrega dos documentos.
9: Este jovem, Cauê Matos, chegou a Portugal há cerca de 2 anos, quando tinha 17, acompanhado pelos pais e pelo irmão mais novo, foi retido no aeroporto de Lisboa quando voltava de um estágio na Irlanda e deportado para o Brasil na última quarta-feira. A família está agora a tentar que regresse antes do início do próximo ano letivo. O Conselho Nacional de Educação vai avaliar a digitalização dos exames. O anúncio foi feito hoje pelo Ministro da Educação, Fernando Alexandre, em Leiria, que sublinhou que o modelo é para continuar, pois funcionou como ficou evidente, acrescentou o Ministro, na segunda fase das provas nacionais. Fernando Alexandre afirmou que o novo sistema de avaliação apresenta uma transparência inédita e que às 2 da tarde metade das 90 mil provas tinham sido entregues aos alunos em PDF. A água de Almada continua a ser segura para consumo, mesmo depois das falhas de abastecimento no passado mês. É o que garante a Unidade Local de Saúde Almada Seixal, que nas últimas semanas, juntamente com os serviços municipais, reforçaram o controle da qualidade de água por precaução. As autoridades dizem que a água da torneira é boa para consumo, não foram detectados problemas de risco para a saúde pública. Na volta a Portugal em bicicleta, o colombiano Santiago Mesa venceu a etapa, mas o português Rui Oliveira segurou a camisola amarela. O festival gratuito e itinerante Vai Má Banda está de volta a Guimarães. A 29 de agosto arranca com a banda Placa no Largo Condensa dos Juncal, prosseguindo na Panha com várias atuações. Os organizadores acrescentam que entre um concerto e outro há petiscos, conversas e amigos. Tudo o que é preciso para fechar da melhor forma o mês de agosto em Guimarães é 29, na Antena 3. Segue a música.

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0: gravado no Rádio Clube Agramonte, no Porto. A RTP Antena 3 apresenta Queremos Muito Miles, uma celebração de Miles Davis.
1: Queremos Muito Miles, RTP Antena 3, celebrando o centenário de Miles Davis, uma emissão gravada ao vivo no Rádio Clube de Agramonte, no espaço Agra, no Porto, um espaço que recebe hoje também a nova cultura urbana da cidade invicta. Há exatamente 100 anos, nasci no Illinois, nos Estados Unidos, Miles Davis, o nome que viria a revolucionar não só o jazz, não só a música negra norte-americana, mas toda a música popular. Estamos ao vivo no Rádio Clube de Agramonte, no Porto. Queremos Miles, queremos muito Miles. Fiquem por aí, vai valer a pena.

0: Estamos ao vivo a partir do na RCA, Rádio Clube de Agramonte, na cidade do Porto. O espaço Agro é também um espaço de cultura, onde a cultura se sente, mas também se vê, se toca e se ouve. E já temos connosco os nossos primeiros convidados para esta emissão especial. Queremos muito Miles. São eles o Sérgio Alves, que assina Azar Azar, também o Hugo Danin e o Filipe Neves. Sejam bem-vindos, muito obrigado. Eu tenho que começar com um obrigadíssimo ao Sérgio, ao Hugo e ao Filipe por terem aceitado este desafio. Feito em cima da hora, mas com muito, muito boa onda da vossa parte e com muita vontade também, presumo eu, de celebrar o Miles. Deixem-me começar por uma questão muito coloquial, que tem a ver com a vossa relação pessoal com a música do Miles Davis. Como é que ela nasce? Lembras-te da primeira vez, Sérgio, que ouviste o Miles?
1: Eu provavelmente ouvi naquela onda Kind of Blue, mas não foi isso que me bateu pela primeira vez. Foi aquela onda mais elétrica, o Beaches Brew. E também não foi pela música, foi pelas capas. Porque eu já disse isto várias vezes, eu inicialmente queria ser pintor, então tudo o que era assim em termos gráficos mais estimulante, eu achava... ia logo tentar mexer. E contactei com o disco, Beaches Brew, e depois ouvi e achei aquilo um bocadinho exigente. Mas insisti. Pá, eu acho que 14, 15, por aí. Depois, mais tarde, voltei a ouvir Miles e aí comecei por aquela linguagem mais modal e aí apaixonei mesmo e sou coladíssimo nessa parte. Mas... a parte elétrica foi sempre aquela que me fascinou mais, principalmente no início.
0: Vamos agora ouvir também esta história contada pelo Hugo Danin, que para além do baterista é um excelente cozinheiro, eu tinha que dizer isto. Pá, desculpa, mas...
2: tinha que ser.
0: Tem que ser, até porque é um... estou a falar com conhecimento de causa,
2: certo.
0: Se calhar mais até do que no ponto de vista de apreciador.
2: Está a tentar ser convidado outra vez.
0: Também é um bocado. Hugo, no teu caso... quer dizer, quando se toca e se começa a participar também em vários projetos musicais, há sempre essa troca de cromos, ouviste, ouve aquilo e tal. Chegas ao Miles por aí, já tinhas chegado antes, como é que é essa?
2: Não, a minha relação, eu pela idade que tenho, a relação que tenho com o Miles ainda é mais profunda, porque nós estudamos juntos.
0: Tu e o Miles?
2: Sim.
0: Quase, não é?
2: Obviamente. Não, eu acho que o primeiro disco que eu ouço mesmo a série do Miles é o Beaches Brew.
0: Ok.
2: E era muito por causa de alguns dos músicos que ele tinha lá, John McLaughlin, mesmo o Hermeto Pascoal também estava nesse disco, não, algumas participações, se não me engano. Era aquela parte mais elétrica que mexia bastante comigo. Depois passo um bocadinho para aquela onda quando o Marcos Miller começa a produzir algumas coisas dele no Tuto, no Alhambra, no Alhambra, não é? Em que aí também começa a ouvir muito mais, mas depois, obviamente, nunca consegui dissociar muito o Miles Davis daquilo que foi o Kind of Blue. Portanto, o Kind of Blue marca uma viragem muito, muito, muito grande, academicamente ou pedagogicamente, se podemos falar assim. Foi dos discos que eu mais tive que estudar e apresentar provas. Portanto, acho que foi um bocadinho nessas duas dimensões, aquilo que era o clássico e o moderno, sendo que eu comecei, se calhar um bocadinho como o Sérgio, comecei no moderno, comecei na parte... Aliás, tenho uma coletânea giríssima, que são as sessions, né? Aquelas sessions dos anos 80, finais dos anos 80.
0: São várias, não é?
2: Portanto, são várias, mas pá, tenho lá uma que ele estava com o baixista do Stevie Wonder, era uma coisa assim mesmo muito mais louca. E então acho que foi isso que mais ouvi dele.
0: Filipe, no teu caso, tens assim essa memória da primeira vez que a música te chegou? Ou achas que foi uma coisa que te impactou logo? Ou achas que foi crescendo em ti de alguma maneira?
3: Acho que o impacto... Boa tarde já agora, desculpa. Acho que foi inicialmente porque lá está, eu comecei a tocar com uma onda mais rock, entre rock e o funk. E quando alguém pergunta, alguém que ouve mais jazz, diz-me alguma coisa para ouvir. E acho que a maior parte das vezes é Miles Davis. Ou é Coltrane ou é Miles Davis. E lembro-me de começar a ouvir e gostar especialmente de um álbum que é o ESP. E depois ouvir mais tarde, depois de ter ouvido o Eddie Harris e ter-me apercebido que quem começou essa música foi o Eddie Harris, mas ficou mais famosa com o Miles Davis. Foi uma parte... Lembro-me bem de dizer, ok, tenho que ainda estudar mais, tenho que ouvir mais Miles Davis, e foi uma parte da minha
0: também
3: vida.
0: Querias que... muito Miles, não é? Um bocadinho um modo para a nossa emissão. Nós, Sérgio, quando falamos a primeira vez e falamos este desafio para esta tarde, eu percebi logo que tivemos muita coisa a acontecer na tua cabeça, mas estamos a falar de um repertório que é uma imensidão, uma gigante. São, apesar de o Miles morreu com 65 anos, o que não é uma idade muito vetusta para um músico de jazz, mas é já com uma discografia muito grande. Como é que tu chegas às canções que vamos ouvir daqui a pouco? São escolhas pessoais tuas, do ponto de vista de coisas que tu sabias, que já tinhas trabalhado, que sabias que querias trabalhar, ou são aquela ideia de as tuas favoritas?
1: Basicamente, eu em 2020 estávamos fechados e era o aniversário eram os 60 anos do Beaches Brew, e eu fiz um EP de reworks do Beaches Brew, e pensei, bom, posso ir por aqui. Obviamente que não tive que fazer arranjos novos de temas novos para esta experiência que nós vamos, porque pensei, eu tenho sempre que fazer coisas, eu não gosto muito de revisitar coisas que já tenha feito, e aí pensei, falei com o Pedro, que é o guru de serviço, o Pedro Tenreiro.
0: Pedro Tenreiro, vai passar por aqui
1: falei
0: daqui
1: com
0: a pouco.
1: O Pedro, estava a falar com ele e disse, pá, tipo, que pensar, não sei se vou outra vez pelo Beaches Brew ou pá, o Kind of Blue, porque a questão é que adaptar o Kind of Blue à minha linguagem, que é esta lógica mais jazz fusão 2026, UK Jazz e não sei o quê, fica um bocadinho xaropado. eu não consigo. Não,
0: mas deixa-me te perguntar assim, como é que se tira o trompete de alguém que ficou conhecido por tocar trompete? Pois. Não só, obviamente, mas...
1: Sim, mas o Miles ficou conhecido por ele era trompetista, mas ele ficou conhecido por escolher muito bem os músicos que rodeavam. E eu escolhi bem os músicos para me rodearem e trouxe uma MPC onde o Miles existe.
0: Okay.
1: O Miles vive. E eu vou, pronto, podemos transpor algumas das melodias para outros instrumentos. E eu acho que o Miles consegue influenciar muitos músicos, trompetistas ou não, até porque outros músicos poderão também trabalhar as músicas que ele escreveu, porque lá no fundo, eu acho que essa era a grande característica dele, era mais a parte do compositor e da pessoa que conseguia idealizar uma cor, um conceito, do que até, ele era um performer inacreditável, mas ele, não, ele escolhia muito bem as notas, ele não era o... Ele era um virtuoso, mas não
0: tocar
1: era vaidoso,
0: pouco e dizer
1: ele
0: muito,
1: era vaidoso,
0: não é?
1: Em tudo o resto, mas não é...
0: Aquela ideia do espaço ser música, sim, do silêncio ser música, do exatamente. Tocar pouco para dizer muito. Nós já fizemos aqui um bocadinho de name dropping durante nesta conversa e é normal. Hugo, se pensarmos nos bateristas, para além do Tony Williams, e traz uma bateria que vamos ouvir e ouvir daqui a pouco, que é assim uma
2: eu
0: espécie
2: hoje exagerei
0: de...
2: no amarelo.
0: É, exatamente, é uma vénia ao Tony Williams, mas Max Roach também chegou a tocar com o Miles, o próprio Art Blakey, e estamos a falar só de bateristas. Se quisermos ir para os outros músicos, a coisa continua a ser uma lista gigante. É o melhor exemplo daquela história do diz-me com quem tocas, dizia quem és?
2: É um dos grandes exemplos. Se calhar outro exemplo que eu estou aqui a lembrar será o Frank Zappa, tem um bocadinho essa dimensão também, de ter tido sempre e ter escolhido sempre enormes músicos e que acabaram por marcar muito. Não só gerações, mas determinado tipo de estilos e determinado tipo de enquadramentos que os discos também tinham. No caso do Miles Davis é notório, eu tenho as minhas preferências, dos que tocaram com ele. Tony Williams é se calhar a maior referência que eu tenho. Billy Cobham, Jack DeJohnette são para mim aqueles que eu mais gosto. Obviamente depois que começo a falar dos Art Blakeys da vida, os Max Roads, e quase que é impossível colocar alguém num determinado pedestal. Agora, aqueles com quais eu mais me identificava eram estes três, e na realidade era o que o Sérgio estava a dizer, ou seja, Miles Davis foi realmente conhecido e mundialmente aplaudido porque tinha um leque, um naipe de músicos extraordinários sempre em praticamente todos os discos. Não se conhece uma má formação, não se conhece nenhum disco em que diz, se ele tivesse aquele, ou se tivesse... Não, eram... Além de mais, ele escolhia muito bem para determinado tipo de contextos. Na bocado, quando eu referi que adorei e que adoro o disco que eu tenho em casa, que é daquelas sessions em que ele foi buscar o baixista do Stevie Wonder, ele foi buscá-lo exatamente porque ele queria aquele tipo de baixista neste tipo de projeto. E as incursões que alguns músicos traziam para a música do Miles Davis, que até se nós perdermos algum tempo a ouvir concertos do Miles Davis, a intervenção dele é mais orquestral do que propriamente ser um one-man show. Ele nunca foi um one-man show, não é? Tu tinhas os Dizzy Gillespies da vida que eram muito mais intervenientes do que eram Miles. Miles era, ele adorava orquestrar, adorava ver os músicos a reagirem a todo tipo de emoções que ele tentava transmitir. É muito engraçado, principalmente na última fase, vejo muitas vezes o Miles, que às vezes pode ter um bocadinho aquela conotação de se ter tornado uma pessoa, ele era uma pessoa peculiar.
4: Sim, não se pode fazer uma geografia do Miles Davis. Tem,
2: pronto, era uma pessoa peculiar, mas ficava muitas vezes de costas para o público.
4: Peculiar é uma boa palavra.
2: A contemplar exatamente os músicos que ele tinha em cima do palco. Era incrível. Há um tema que tem, eu não me lembro agora qual era, tem um tema que vai com 14 ou 15 minutos. O homem dá o mote apenas, depois fica, encosta a trompete e está a deliciar-se com os músicos que todos tinham à frente. Acho que é isso.
4: Filipe, no teu caso, quando olhamos para o Miles, ele fez um caminho por vários estilos, sempre em mudança. Isso para um músico é desafiante também, depois seres capaz de olhar. Tu percebes essas mudanças quando estás a ouvir o teu instrumento em particular ou quando estás a ver o quadro todo?
3: O quadro todo, em si. Acho que principalmente Miles, que lá está, ao mudar de sonoridade tantas vezes, acaba por fazer com que eu também pensasse que, ok, eu não vou só tocar desta forma, eu vou tocar de várias formas, porque é uma questão de expressão e ele... Não sei se ele próprio diz, não vou estar aqui a citar alguma coisa que ele, que não sei se ele disse ou não, mas penso que, mesmo pela música que ele toca e mesmo por a forma dele ser em algumas entrevistas, acho que é alguém que gosta de se exprimir especialmente da música, não é? Isso faz com que tenha que falar, tenha que tocar de maneira diferente, não ele, mas também os músicos. Aliás, é como nós podemos ver a parte, mesmo do baixista, já há um expoente máximo do swing do Walking Bass Ron Carter para o slap do Marcus Miller, não é? Acho que é uma coisa que me fez a mim como músico também explorar e gostar de outras vertentes da música, sim.
4: Olha, vamos trazer um bocadinho a conversa para a modernidade, porque vocês, para além de hoje se apresentarem a recriar, a reinventar a música do Miles Davis, têm todos, vão-se multiplicando por imensos projetos na nova música portuguesa, não necessariamente olhando apenas para o que se passa no nosso jardim à beira-mar plantado, mas quando se ouve a nova produção da música popular contemporânea, tu consegues perceber, vocês conseguem, isto é uma pergunta aberta para os três, conseguem perceber os fantasmas de Miles Davis, no bom sentido, é claro, em muita da música que se produz ainda hoje em dia?
1: Eu acho que sim. Aliás, nós no início estávamos a ouvir um tema do Robert Glasper, não é?
4: Exatamente.
1: Que é uma homenagem ao Get to Walking.
4: Do Get to Walk, yeah.
1: Ou seja, e o Glasper é, claro que não é música popular pop máxima, mas é um músico que é nomeado para Grammys e que faz neo-soul, jazz.
4: Este disco que ouvimos até lá atrás, o Everything Is Beautiful, é todo a partir
1: do Miles. É toda uma homenagem ao Miles, né? Portanto, eu acho que o Miles paira sobre nós. Mas eu sou meio fanboy, portanto...
4: Pois, conta-me lá, quão fanboy és tu? Porque a primeira vez que nós falamos, eu a certa altura assustei-me, disseste, pá, estou rodeado de Miles Davis, espera aí,
1: não,
4: quer dizer com isto?
1: Não, eu tenho, sou fã...
4: É uma sessão espírita?
1: Não, okay. Ele é meio...
2: Mas é mesmo frico.
4: É?
2: É muito frico.
4: Se ele não contar com tudo, contas tudo.
1: Porque há uma fase do Miles em que é aquele segundo quinteto, com o Herbie, com o Tony Williams, eu tenho os discos todos, por exemplo. É esse ponto. E depois dos outros também tenho. Depois tenho dois. Tenho o Kind of Blue.
4: Em quantas versões?
1: Tenho três. Tenho em CD, tenho em vinil e depois tenho a versão dos 50 anos. O Beaches Blue também tenho três. Tenho em CD, tenho a versão normal e depois tenho a dos 40 anos.
2: Eu disse que
1: ele
2: era freak. É mesmo freak.
1: Depois tenho. Tenho.
4: Que é alguém que te obriga a gastar dinheiro 10 em 10 anos, normalmente, quando
1: pá, essas cenas, sim, porque aquilo traz sempre os especiais, e eu não resisto. Vai, eu tenho que ouvir, depois posso querer samplar aquela cena que ele diz entre um. Não resisto. É.
4: Hugo, no teu caso, tu percebes essa presença e quando voltas à música dele é como um, sei lá, um espaço seguro ou é como inspiração? É para descansar ou é para ir para a frente?
2: Não, é para ir para a frente. Aliás, se houve coisa que o Miles e a presença do Miles nesta vida fez, é mesmo para ir para a frente. Eu considero que não deverá, nem deveria haver qualquer músico que se preze que não tivesse conhecimento daquilo que é o Miles Davis e daquilo que é a representatividade do Miles Davis na história da música. se depois essas coisas vão ressoar ou soar nos repertórios desses músicos. Nós agora podíamos estar aqui com imensas influências e cada um tem as suas e mais marcantes do que outras. Agora, acredito que o Miles Davis, não só pela figura que era, mas principalmente pelo ecletismo composicional que realmente ele colocou cá fora. Eu acho que às vezes a geração, as gerações mais novas que não conhecem bem Miles, acham que o Miles é um músico negro, velho e fazia música de jazz antiga. Se calhar era interessante ouvir as coisas mais incríveis que fez, completamente contracorrente, não é? Incursões ao free jazz que na altura se calhar até foram um enormíssimo choque.
4: Não, e foi maltratado pela crítica, perdeu fãs.
2: Enormíssimo choque para aquilo que era a sumidade Miles. Acho que o facto do Miles ter saído, inclusive, da América, ter vivido na Europa, ter usufruído de outras culturas e ter sentido outras coisas, fez dele aquilo, o repertório que ele tem. Portanto, acredito mesmo que ele paira, vive, vai continuar,
4: está no meio de nós,
2: a ter,
4: não é?
2: 100, 150 e 200 anos.
4: Filipe, para terminarmos esta nossa conversa, e pegando um bocadinho no que eu estava a dizer, com músicos mais novos, sentes que o Miles Davis está na dieta musical desta nova geração de músicos portugueses?
3: Sim, especialmente a nova geração que estuda mais jazz e que se... É quase impossível não falar de Miles Davis, não falar de jazz sem Miles Davis. Por isso vai perdurar, vai ficar para sempre. Mesmo fora de nova geração de músicos de jazz, até seja rock, hip hop, seja funk, seja qualquer coisa, acho que vai haver uma certa altura em que músicos entre si vão falar e, olha, conheces Miles Davis, vai sempre acontecer isso.
4: Uma altura em que todos os caminhos vão dar a Miles, não é?
2: Eu conheço alguns altura, que não sabem quem é, portanto...
4: Eu desafio o Sérgio a dar-nos assim um nome barroco ou modernaço ou vosso compra esta tarde, mas acabamos por não chegar a nenhuma
5: não chegamos
4: a nenhuma conclusão. Portanto, Sérgio Alves, Azar com o Hugo Danin e o Filipe Neves para recriar Miles Davis neste centenário. Obrigado ao Sérgio, ao Hugo e ao Filipe, e já que estamos com assistência, eu vou pedir uma salva de palmas já por antecipação. A música de Sérgio Alves, assinando Azar, recriando Miles Davis na companhia também do Filipe Neves e do Hugo Danin, para escutarmos no Espaço Agra hoje esta emissão. Queremos muito Miles no Rádio Clube de Agramonte.
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1: Filipe Neves no baixo, o Danino na bateria e o Sérgio Alves Azar Azar, então, nas teclas e nos samples. Foi a recriação de Miles Davis 2026, nesta emissão RTP Antena 3. O meu primeiro agradecimento e mais forte vai para o Sérgio Alves por ter aceitado num tempo recorde a ideia de atuar esta tarde juntamente com o Filipe Neves e com o Hugo Danin, recriando a música de Miles Davis. O áudio da RTP Antena 3 teve ao cuidado do Cláudio Calado e do Rui Fonseca. O Centro de Produção Norte da RTP teve na produção o Francisco Silva, as imagens do Igor Martins, do Edgar Fonseca, do António Sabino e também do Pedro Gonçalves na produção da executiva, a patroa disto tudo, como sempre, a Filipa Ramos. Queríamos também, e muito agradecer ao Rádio Clube de Agramonte, muito obrigado, continuaremos sempre, hoje e sempre, a querer Miles, a querer muito mais.

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1: É exatamente aqui que estamos a cumprir essa mesma viagem, esse mesmo desígnio de viver a aldeia. Vamos por cá ficar até sábado, precisamente à noite, mas claro, tudo aquilo que se viver no Bons Sons e em Sem Soldos será obviamente deixado, não escrito em pedra, mas em universo digital, ficará guardado para sempre em antena3.rtp.pt e nas nossas redes sociais. A equipa alargada para esta aventura de sexta-feira, a caminho de fim de semana, ele próprio encarna esse espírito de fim de semana, é o Bruno Martins.
2: Sou eu mesmo.
1: Tu és um
2: fim de semana autêntico.
1: Em cima de duas pernas, como é que estamos?
2: Estamos muito bem, estamos muito entusiasmados para esta segunda, este segundo dia de Bons Sons, que na verdade começa sempre muito cedo aqui na aldeia, ao contrário de outros festivais por onde temos passado também este verão, que ou seja, o dia estica-se mais até ao período da noite. Aqui não, aqui os dias são verdadeiramente dias de festival. Começam cedo com atividades para crianças, passeios pela aldeia, mais dedicado naturalmente às famílias, e depois à meia da tarde começam as músicas bem cedo. A partir das 2:30 tivemos concertos aqui na aldeia de Sem Soldos, no Bons Sons. Portanto, já estamos entusiasmados, não é? O festival vai-nos entusiasmando ao longo do dia.
1: É muito curioso e fixe ao mesmo tempo poder partilhar estes tempos de mudança. O primeiro Bons Sons que vivi foi mais ou menos há 10 anos e agora estou com companheiros que agora a paternidade obriga a que tenham que socorrer-se desses programas infantis. E é muito fixe perceber que neste festival também moram uma série de propostas que são verdadeiramente muito respeitadoras do universo infantil, infanto-juvenil, e sobretudo aquela coisa que muitas vezes em universo político se vende como serviços educativos, a aposta para o futuro, formação de novos públicos. O que aqui está a acontecer efetivamente é esse desígnio. Estamos a receber crianças que vão ser os futuros festivaleiros e aqueles que vão segurar e levar isto daqui em diante.
2: É verdade. No meu caso, pronto, falando no meu caso particular, não é? Ainda não, a criança que eu trago, a minha filha, ainda não tem idade para isso, mas tivemos ontem o exemplo aqui na emissão, Tiago, da Mariana, que se sentou,
1: sim,
2: aqui com o Luís,
1: sim.
2: Que foi uma festivaleira desde pequenina, desde os 11 anos, que vive aqui na aldeia e que vive o Bons Sons, e hoje em dia é um coração pulsante daquilo que é este festival. E isso é um exemplo maravilhoso.
1: Ontem falávamos precisamente com o Luís Ferreira, ele é a voz da arquitetura disto, a voz pensante deste Bons Sons, é uma figura a ter muito em conta no mapa cultural do país. Hoje é um homem inteiramente dedicado ao Teatro Nacional e com os desígnios dos últimos anos cumpriu-se, por exemplo, a grande odisseia, levar o Teatro Nacional por todo o país e os arquipélagos incluídos também nesta viagem. Mas ontem o Luís Ferreira dizia qualquer coisa muito tocante, como que bom é poder passar esse legado, delegar a responsabilidade de um festival a gente mais jovem, a gente que tem as suas certezas, tem as certezas que são diferentes das minhas certezas e sobretudo tem aquela coisa, aquela voragem do risco e da novidade, que é o que faz sempre pulsar a vida. E também, por exemplo, no nosso próprio caso da Antena 3, eu farto-me de falar as muitas vezes que também eu estive exatamente aí do outro lado do rádio e fui ouvinte e fui aquela pessoa que ficou horas e horas em casa e a viver as coisas que a rádio me podia dar, um grande passaporte no tempo e também na memória. São 20 anos em foco neste de Bons Sons, são 20 anos, são muitas edições, acontecemos muita coisa pelo meio, coisas que para muitos de nós seriam inimagináveis, como por exemplo uma pandemia que podia ter hipotecado a existência e a continuidade deste festival, mas ele só se mostra, na verdade, neste 2026, mais saudável, mais rijo que nunca.
2: Verdade.
1: E estamos a testemunhar essa vontade de fazer crescer também um lugar e uma identidade muito próprias, que é aquilo que se vive aqui. Nós, nas últimas horas e nas últimas reportagens, temos carimbado muito essa coisa e eu prometo-vos que é uma ideia com muito respeito essa que projeto na rádio. Não estou a fazer aquela coisa muitas vezes bacoca de pessoas que vivem o tempo inteiro na cidade e que depois, por determinado momento da sua vida, se deslumbram pela ideia da aldeia e romantizam a aldeia, mas o respeito que este lugar imprime e o molde, ele na verdade é um molde para aquilo que podia ser uma realidade multiplicada por muitos outros lugares deste país. Eu sei, João Trugal, que te é muito carinhoso também essa perspectiva, esse olhar de um lugar que fica concentrado por uma série de dias. Isto, nós vivemos 4 dias na aldeia, mas podem crer, palavra de honra, que todas estas pessoas, para fazerem isto acontecer, dedicam meses da sua vida. Meses sem qualquer contrapartida de carteira, financeira, quero eu dizer. Isto é dedicação realmente a um lugar.
3: Sim, sente-se muito essa proximidade com a aldeia e do acolhimento. Ou seja, é um festival em que particularmente nós sentimos que as pessoas sentem isto e em vários momentos. Por exemplo, de um concerto de Omiri aqui, em que tinha as próprias pessoas, o trabalho que foi feito com as pessoas aqui da aldeia de Sem Solto.
1: As recolhas, não é?
3: As recolhas, sim, e depois as próprias pessoas estavam a assistir ao próprio espetáculo de uma forma orgulhosa. E é um pouco
1: Vasco
3: essa
1: Ribeiro,
3: ideia.
1: Incrível,
3: Vasco Ribeiro, Casais, grande sim. Vasco. E essa já é um pouco essa ideia, essa envolvência, ou seja, há uma espécie de ocupação, mas no melhor sentido da ocupação, que é, as pessoas vêm para aqui durante estes dias, o festival ocupa a aldeia, mas a aldeia também acolhe e também faz parte de tudo isto.
2: Acho que ainda há um outro aspecto muito, muito interessante, quer dizer, para quem como eu, que já sou repetente em algumas edições aqui do Bons Sons,
1: é velho!
3: Já és um veterano. Já sou
2: um semi-veterano, por assim dizer. Pronto, mas não me chamem assim tão velho. Não, mas há uma coisa muito interessante, que é quem vem de fora, quem participa neste festival, de certa forma, às vezes parece que isto também é um bocadinho nosso, não é?
3: Sim,
2: torna-se
3: sim.
2: Um bocadinho nosso, entramos nesta aldeia e conseguimos estar também nós como figuras desta.
3: É porque os festivais têm uma particularidade, que é tipo, estão no próprio, não há um recinto, o recinto é o próprio espaço, como também tivemos eu e o Bruno no MED recentemente, sim. Ou seja, que ocupa uma espécie de espaço e que esse espaço acaba a haver uma harmonia muito curiosa entre a população e também todos os festivaleiros, os músicos, e cria-se no fundo essa empatia muito especial.
2: Há uma coisa que eu nunca fiz, que foi vir sem soldos, sem ser durante o festival.
3: Ah, eu também não, também não.
2: Tenho muita curiosidade de vir tirar um retrato a esta aldeia sem o festival. Como é que eu me sentirei cá?
3: Eu estimo que seja muito, muito diferente.
1: É Times Square, estão a ver? Times Square. É mais ou menos aquilo que se vive, de certeza. Sejam muito bem-vindos à nossa emissão da Rádio Pública Portuguesa. Só a título de curiosidade para quem agora está de rádio ligado e a caminho de qualquer outro lugar neste fim de semana muito preenchido de atividades. Aliás, nós vamos estar e amplificar também sinais para o Neopop, vamos ao Sonic Blast, temos também boas novas para contar do Vagos Metal Fest, portanto temos realmente a rádio pública na rua e ligada a muitos universos, alguns deles até muito distantes daquilo que estamos a viver. Neste foco de bons sons é obviamente a música portuguesa, a cultura portuguesa, diria também, por maioria de razão, a língua portuguesa aqui tão bem tratada também. Hoje vamos ter revisões da matéria dada de ontem, vamos andar atrás no tempo, vamos ao concerto dos Miss Universo, ainda também Acid Acid, do nosso Tiago Castro está contemplado, uma conversa que teve com Bruno Martins, e de resto vamos também pairar sobre a música deste cartaz de sexta-feira, Damn Flying Monkeys, daqui a pouco a conversa connosco, ainda também voltamos ao dia de ontem com Mães Solteiras e a Chulagi, que nos deu uma valente lição, aliás tem um vídeo no Instagram da Antena 3 para perceberem parte da conversa interessante santíssima que tivemos ontem, com esse ativo muito certo da Voz da Liberdade de Chulagi, esteve à conversa connosco ontem na tarde deste Bons Sons 2026 na RTP Antena 3. Sejam muito bem-vindos.
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1: Já a seguir, estes estão connosco Damn Flying Monkeys. Bom fim de semana.

0: Best Behavior. Tem sido uma paragem frequente nos ouvidos da RTP Antena 3, da Flying Monkeys, um regresso a 2025 e um lugar, Bruno Martins, onde fomos e somos, nessa mesma proporção de tempo, vale o passado e vale o presente com os Damn Flying Monkeys. E tu muito em particular, há que dizer, eles estão agora connosco, três dos Damn Flying Monkeys, aqui neste final de tarde de sexta-feira, caminho de fim de semana. Tu, onde daqui a pouco, às 21h55, palco António Variações, e temos connosco esta hora o Francisco, o João e o Luís. Mas eu tenho de dizer que isto agora é batata, vou passar ao Bruno Martins, porque eles estavam todos muito amigos a recordarem Groningen.
1: E sabes que,
0: né? E aqui isto em Groningen é mais ou menos como Las Vegas, não é? Fica
2: o que aconteceu em Groningen não pode ser dito aqui.
0: Bem-vindos.
2: Mas sabes, na altura também não era o repórter, estava o Alexandre Guimarães a fazer a reportagem. Eu estava só em missão de vasculhar e de ver o que é que se andava a passar. A última vez que estivemos juntos foi efetivamente em janeiro, num sítio muito frio. E agora, o Luís estava-se a queixar que está aqui noutro sítio muito frio, que é o estúdio.
3: Está mais ou menos igual à Holanda, isto.
0: Exato. Sim. A Holanda em janeiro.
3: Eu estou mais ou menos vestido como estava lá.
2: Sim. Olha, o que é que aconteceu nestes últimos 8 meses na vida dos Flying Monkeys?
4: Temos andado a colher frutos de Groningen também, a tocar bastante, a compor músicas novas. Já lançámos 2 singles, entretanto, entretanto. E estamos a preparar um novo disco para o próximo ano, que está a ficar fortíssimo.
2: É promessa. Mas como é que tem, contem-nos lá, estes meses frios, passar para o calor, tem sido muita estrada, os 5 na estrada. Como é que é essa vida também de estrada agora, fazer também Portugal?
3: O ano passado fizemos mais estrada do que estamos a fazer agora este ano. Quer dizer, este verão está a ser melhor do que o verão do ano passado, apesar de tudo, temos tido mais datas, mas o ano passado fizemos mais ou menos 40 concertos. E portanto tivemos aqui agora uma paragem de concertos para também começar a compor um novo disco, e agora no verão voltámos outra vez. Portanto, tem sido um bocadinho isso. Também temos guardado esse tempo para fazer músicas novas, e também para descansar um bocado da estrada que fizemos no ano passado. E agora temos mais estrada para fazer durante este verão, são 12 datas, e mais para fazer até ao final do ano, com uma digressão lá fora, outra vez por anunciar.
2: Vocês gostam muito de ir para fora também, não é? Confesso,
5: onde está melhor.
2: É que, João, é que pegar na carrinha.
5: Opa, é a camaradagem.
0: Pronto, depois é o sorriso que significa, isto em linguagem de rádio significa, não posso dizer mais nada.
2: E o Francisco é o que está com a cara mais envergonhado.
0: Eu não disse nada.
5: Sou mais bem comportado na estrada. Francisco.
3: Nós portamos bem.
6: Eu estou forte pelo Francisco.
5: Estás forte. Já não podes ver à frente.
2: Mas eu tenho a curiosidade de perceber uma coisa, que é, com o passar dos anos, com o crescimento da banda, com a própria também mudança, eu não diria sonora, mas com o crescimento sonoro da banda, como é que os concertos também eles mudam? As salas também são elas maiores? Têm sido salas maiores? Vocês continuam a preferir o intimismo dos clubes, com os tetos a pingar de suor? Como é que tem sido?
5: Eu acho que os clubes, como em Groningen,
2: que era uma escola já agora.
5: Já era uma escola, mas os espaços...
3: Não parecia.
5: Os espaços fechados e um bocado mais apertados têm uma magia de proximidade com o público que é especial. E por acaso, o facto de estarmos agora a tocar mais lá fora faz com que estejamos um bocadinho a voltar a esse circuito que em Portugal se calhar já não fazemos com tanta regularidade, porque já estamos numa fase de fazer mais festivais e mais palcos um bocado maiores, e lá fora como começamos um bocadinho mais de baixo, naturalmente. Sim. E estamos a fazer esse trabalho de clubes, é novo e ao mesmo tempo nostálgico. É novo porque é um público novo e são pessoas novas, mas é nostálgico porque voltamos àquele início da banda em que estávamos ali coladinhos às pessoas.
6: Deixa ganhar o público. É uma certa beleza,
5: não é? É isso. E o público não te conhece.
6: Ganhar o público.
5: É isso. O público não te conhece e é um desafio brutal.
0: Isso ao mesmo tempo é fixe, não é? A cena de o Ground Zero, de um frente a frente, traz esse nervo lá dentro de, ok, estes gajos podem desistir rapidamente de nós, não vão cá resistir.
5: Mas se não gostarem,
0: não gostam, mas quando corre bem,
5: porque tu vês na cara das pessoas que elas estão surpreendidas, ou que estão...
3: E lá partimos mesmo do zero. Não é como cá, somos um país pequeno, à partida a mensagem passa rapidamente. E lá não, lá não sou, as pessoas, nunca sabemos o que é, quantas pessoas é que vamos encontrar, sim. Que público é que vamos encontrar, as salas às vezes são muito diferentes das salas cá em Portugal, nós queixamos-nos muito e bem, mas ainda assim temos salas bem preparadas para receber as bandas e às vezes há salas lá fora que são críticos. Ano passado aconteceu-nos uma que foi, nós tínhamos que montar o PA, passar os cabos e...
4: Sem sua diferença, não foi?
3: E o Chico teve que fazer som.
2: Mas chegaram lá e não sabiam e não basicamente sabíamos. Eles disseram, não, olha, está aqui.
1: Ah, não, está aqui a caixa de ferramentas.
2: Exatamente, com o kit incluído.
1: Exatamente.
2: Tomem lá a caixa de ferramentas e tratem vocês de mudar o pneu.
1: O que é que se aprende com a estrada? Humanizam-se certas coisas?
4: Há uma certa resiliência que se ganha, sem dúvida. Sobretudo quando se anda assim muitos dias seguidos lá fora, ganha-se uma certa resiliência e uma...
6: Eu ganhei uma certa... ficar confortável com
3: coisas desconfortáveis.
4: Sim.
6: Epá, sim. Acho que é, sim, acho que foi a coisa mais...
1: Mas no sentido que um gajo fora de casa, ao décimo dia, e em dormir em sítios assim mais aleatórios, começa a privilegiar a sua almofada.
6: Sim.
1: Acaba um bocadinho o elogio da...
6: E o silêncio.
1: O silêncio?
6: O silêncio, a calma,
3: outra coisa aqui um bocadinho. Outra coisa interessante é perceber o entusiasmo no primeiro, na carrinha, no primeiro dia. Toda a gente fala, toda a gente está eufórica. E este conceito vai ser incrível, não sei o quê. Segundo dia, foi bom ontem, está bom, não sei o quê. Terceiro dia, quarto dia, ninguém fala.
4: Eu acho que há uma certa glorificação do silêncio a um certo ponto. É aquela coisa do irmos todos animados na carrinha a ouvir música e não sei o quê, esgota-se relativamente rápido.
2: Mas olha, costuma-se dizer que os casais, sabe-se que os casais estão em ponto rebuçado quando sabem estar em silêncio um com o outro.
6: Eu acho que é a melhor prova de amizade e de conforto ao lado de uma pessoa é tu estás bem em silêncio.
2: Em silêncio não estar
6: estranho. E as pessoas também têm a cena de ia, estava desconfortável porque está silêncio. Não, pá, está mesmo
1: mas
6: bem.
1: Mas temos para dizer, silêncio é uma coisa que não queremos deste lado do vosso não e do vosso trabalho. Trata dessa empresa, Damn Flying Monkeys Limitada, Irmãos Limitada. O que é que vão preparar para hoje? Vai ser um setup mais para o disco, cumprir o disco de 2025, ou já pelo menos já vamos ter aqui um bocadinho de luzes para o futuro, as canções novas?
4: Já temos dois focos de luz, apesar de já lançados. Attrition e Big Boy.
3: Attrition está no A330, não tem erro.
4: Votem, por favor, na Attrition, no A330, está a votos.
2: Que eles têm um prémio chorudo para...
4: Sim, a gente quer subir na escala.
2: Temos uma t-shirt. Só uma, para os 5. Usamos um XXL.
4: Exato, que é para cabermos todos. Não, mas temos o disco anterior. Temos um set corrido de jarda para quem quer dançar, mochar.
2: E uma coisa fixa é um horário muito nobre, 9h55.
4: É verdade.
2: 5 para as 10 ou 10 menos 5.
4: Somos os privilegiados dos mochares.
2: É verdade, exatamente.
6: É bom para verem desmoer o jantar.
1: E atenção que nós vamos transmitir em direto, em rigoroso direto, este concerto dos Damn Flying Monkeys neste Bons Sons 2026. Deixem-me fechar um bocadinho a cortina desta nossa conversa com uma pergunta um bocadinho existencial, e não precisam de responder à filósofo, basta responderem com o coração na boca, como sempre fizeram. O que é que o rock tem a dizer para estes tempos que andamos a viver, e para as nossas circunstâncias do dia-a-dia?
4: Pá, o rock tem tudo a dizer. Eu acho que, olha, vou pegar no exemplo das mães solteiras que estiveram cá ontem. Eu acho que eles estão a fazer um trabalho incrível de voltar a trazer a palavra política e a palavra de intervenção no rock, que era uma coisa que há uns anos estava abandonada no rock e deixada à mercê só do... deixada só para o hip-hop.
1: E não parecia ter uma coisa meio aqui emulada, ou seja, pareciam pequenos comícios punk, mas que estavam dirigidos ou ao passado. Parecia que não tinham um sítio.
4: Eu acho que o presente
3: não se colocava no...
4: Mas o presente é tão gritante que acho que é inevitável que o rock e todas as pressões artísticas tenham essa vontade, que é quase inevitável. Nós sentimos isso no nosso trabalho, apesar de, porque nós não termos um trabalho obviamente político, pelo menos naquilo que escrevemos, mas fomos sentindo ao longo dos últimos anos, à medida que as coisas têm ficado tão distópicas, uma necessidade de abordar certos temas e de falar sobre aquilo
5: que sentimos à nossa volta, como não tínhamos tido no passado, porque é isso, acho que a realidade é...
3: E reflexo disso, hoje vamos fazer em primeira mão, posso dar essa notícia, vamos tocar uma versão nossa da Morte Saiu à Rua, de Zeca Afonso.
1: Uau, arrepiei-me agora.
3: E pronto, que é uma música que gostamos muito, de um autor que gostamos muito, e nem de propósito.
2: E que aqui faz tanto sentido.
1: Totalmente, não é? Sim. E para este 2026, tristemente, coloco eu este adjetivo, tristemente, todo o sentido e todo o eco com a realidade de quem resiste. Obrigado a cada um de vocês.
3: Obrigado,
1: Damn Flying Monkeys, obrigado. 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

0: Uma das que conhecemos muito bem no Som Nacional da RTP Antena 3, a caminho do fim de semana, os Dumb Flying Monkeys. Atenção que temos concerto ao vivo, em rigoroso direto, nesta noitada de sexta-feira, em direto do Bons Sons, em Sem Soldos, edição histórica. 20 anos de Bons Sons, a responder ao mote de resistência. E é o que estamos cá a fazer, a cumprir, até mais ou menos à meia-noite, no Som Nacional da Antena 3, nesta sexta-feira muito especial, carregada de eventos. Daqui a pouco vamos dar um salto também ao Neopop. Temos reportagem numa edição também ela dedicada ao antipop, como um manifesto de resistência, mas essas são contas a estar com exatamente com a Teresa Vieira, a nossa repórter, também com atividade no Instagram. Passem por lá, no Instagram da RTP Antena 3 está tudo contado por onde é que andamos, a cumprir o mapa nacional, desta que também é uma rádio nacional, mas que pode ser ouvida em qualquer parte do planeta, a antena3.rtp.pt.
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0: Olha, passo da batata quente, Bruno Martins, como é que numa entrada wikipediana se descreve aquilo que se viveu ontem no concerto de Chulagi, e sabendo, e remetendo isso mesmo para ti, sabendo que é uma coisa muito querida?
2: É muito querida. São sempre momentos, não sei, os concertos do Chulagi, e sobretudo nestes momentos mais recentes, para lá daquele universo de Chulagi mais antigo, dos discos que ele lançou ao longo de anos, o Repressão, por aí. Os tempos mais recentes de Chulagi têm sido muito, muito arrebatadores, sobretudo pela palavra muito, muito, muito afiada, por dizer coisas muito certeiras, por ser alguém que diz coisas que eu sei que são a verdade, ou que no meu entendimento são verdadeiras, mas que eu não tinha pensado nelas daquela forma. Um discurso muito, muito fotográfico, de uma realidade de 2020, de 2021, 22, 26, mas que é uma realidade que nos acompanha já há muitos anos, esta realidade de muitos povos a viverem neste nosso país, como é que eles conseguem viver, como é que eles conseguem sobreviver, mas que na verdade é a nossa vida, a nossa vida praticamente de toda a gente. E o Chulagi consegue transportar tudo isso para palco, todas essas emoções, todo esse olhar muito fotográfico, muito de repórter quase, muito afiado e muito arrepiante.
0: Portanto, ficam a perceber que temos fotógrafo Chulagi para revisitar a matéria dada. Ontem atuou no palco António Varições, deste Bons Sons 2026, que transmitimos agora mesmo nesta noitada do Som Nacional da Alternativa Pop, o concerto de Chulagi neste Bons Sons 2026. Soa exatamente assim.
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homem e de mulher, aos que mandam, os que obedecem, os criadores, os endividados, nós nos bons sons e eles, tudo o resto são contas para dividir.

nosso teu trabalho é todo dia, muita hora. Levantar, 2 horas no comboio cheio que nos esmaga. E trabalhar, pagar imposto, pagar casa, pagar tudo. Voltar, ter o fim do turno para ver os nossos filhos se houver tempo. E eles dizem que nós é que estamos a dever. Nós estamos a dever aos bancos. Nós estamos a dever ao Estado. Nada. Esse lema é nós que até deve, nós nunca se deve nada. Eles, esses corruptos todos, nestas gigas jogas, que estão-nos a dever, estão a dever ao povo. Mas dia que o povo vira povo, nunca te deve mais. Tudo bem? E nesse

aqui. Este festival é do caralho, é da cona, é tudo. É lindo. E eu queria bué vir aqui, nunca pensei que podia vir aqui em cima do palco e vir aqui e ver esta gente linda. E vir aqui e ver o concerto do Jonas, lindo. Ver o concerto Miss Universo, lindo. E ainda a seguir, vir aqui a seguir a Mães Solteiras e vir passar. Eu estou a ficar feliz com esse país, porque estamos a pôr a boca no trombone. A nós nunca se acalha. Vocês não estão a calar. Nós não temos a calar. Não vamos calar. A unhas é bonito, go. Povo que não cala é bonito. Preto, branco, alto, magro, gordo. Povo que não cala é bonito. O resto é para dividir. Povo que não cala é bonito, go. Aí é bonito, ali na frente, aí é bonito, lá na meia, aí é bonito, lá de trás. Ai, a gente. E nesse problema não se quer ter, não, a gente não está a te ver. Só amor, como quem disse. É só amor. Meus jovens companheiro, não hoje, meus do amor. Bora. Aí é bonito também, ó. Assim eu estou mimando, mas mimo é bom. Eu quando cresci, meu pai, os meus pais diziam, não, mimo, mimo, isso aqui é mimo, é sábio. Estão a mimar, mas mimo é importante. Margem Sul representa. Margem Sul, Margem Norte, este ou este. Vai, no Junta. Bora. Eu ando a recolher estas frases na rua que o povo escreve. Quem tiver, manda-me, porque isto é as coisas que nós encontramos na rua. O povo está a falar na parede. Paredes brancas, paredes mudas. Só que as paredes vão ficar cheias de tego outra vez. Estou a adorar, isso é o povo que está a escrever. Está lindo.

0: Bueno.
1: Eles querem trazer esses problemas todos e depois ainda querem vender. O capitalismo é bomba. Eles dão-te o problema e ainda te propõem vender a solução do problema. A mim deve-lhe o Zucuza. Tem só uma solução para aquele problema. Tem quatro letras. Podem dizer o nome?

Não sou adjunto não, vida justa, não sou adjunto não. Olha. Já vou te chamar, agora tem cara. Yeah. Eu cresci em Lisboa, nasci antes de 81, era português, meus irmãos nasceram depois de 81, eram cabo-verdianos, entretanto, veio uma cultura que nos enquadrou, framou como niggas. Então nós ficamos o tempo todo fulfilling that prophecy. A vida vai andando, tu vais ouvindo, por exemplo, um bebê dizer: preto é só uma condição que o sistema criou. Eles chamam isso de vir do homem negro. E de vir do homem negro vem para todos os pobres. É aquilo que o Francis Fanon chama condenados da terra. A seguir, eu estou a ler Cerro Maior, Manuel da Fonseca. E estou a ouvir os alentejanos a chamar ratos aos algarvios, porque os algarvios vêm-lhes roubar o trabalho da ceifa e da debulha. A seguir eu estou a ler os gaibéus de Alves Redolo. E estou a ouvir os ribatejanos a chamarem gaibéus ou ratos ou whatever a quem? Aos beirões, porque lhes vêm roubar o trabalho da lesíria. E continua e continua. Preto é uma condição criada pelo sistema para nos explorar. E hoje eu vejo pessoas negras a chamar o novo preto, monhei aquele. Está fixe, há um preto mais preto que eu. Brança de uma preta, me entende alguém para de uma preta. É triste. Sei, como ele é condição para explorar. Estamos sempre à procura de um próximo preto. Sei, Nhoz Moco, os inquilinos, os pobres, quem se que te apanha ao tocar, quem se apanha a fertagos, Nhoz Moco, Nhoz é preto. Yeah? Ok. Chuta. Minha povo de rua, tudo bem?

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0: os meus são diferentes. Exato em ti no cabeça de asneira, nigga. A nós é povo moco. Não tenho muita coisa para o Nino. Não tenho muita coisa para o Nino. Bons sons, Satanino. E eu só vim aqui nesta missão. Só vim aqui pedir para nos unirmos, porque o que aí vem está foda. Mas nada é mais foda que o povo, ok? Pull up. Ok. Bons sons, barulho!
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0: Cacilheiro da Transtejo, cacilheiro da Soflusa, cacilheiro do Tejo ou cacilheiro de Lampedusa.
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0: Eu disse que eu nasci aqui antes de 81 e nasci português e meus irmãos nasceram depois de 81 e nasceram cabo-verdianos. E este verão eu vejo toda a gente com uma t-shirt de Cabo Verde. Toda a gente está feliz com Cabo Verde. Toda a gente tem uma t-shirt da Cesária. Toda a gente tem uma t-shirt do Cabral. Mas quando um português vai para Cabo Verde, paga 25 euros e entra na boa. E tem aquele que crê. Mas um cabo-verdiano chega aqui, está paga, tudo hora. Para arranjar visto. São meses e meses e meses e meses e meses. Só para pôr de seio e papel. Chega ali, tratado cima de memória. Ok? Manhãs amigo português, fala, não, Cabo Verde é fixe. Pô, fui para Cabo Verde, fui ver uma mulata. Fui para Cabo Verde, os cabo-verdianos são mansos. Está doenha, mano. Está bom pupa, uai, uai. Por que a gente não pode entrar aqui também por 25 euros lá no aeroporto, já que o português entra na Cabo Verde, 25 euros? Pamode! E o fran, mas tudo aqui está com a camisola de Cabo Verde se sabe. Seguro o flama, essa foi um investimento de 100 milhões em Cabo Verde. Vai comprar o resto das praias, os hotéis. Vai fazer como já se faz aqui, privatizar as praias. Pôr as pessoas lá a trabalhar como camareiras, cozinheiro. Para toda a gente poder pousar no EasyJet, chega na Cabo Verde e foi mó que crê, por 25 euros. Vocês sabem quanto é que custa um visto em Portugal? Não se quer saber, ou não? Quanto? 400 euros, isso é quando não dá as voltas todas no labirinto, minha mãe. Ou que te dá volta, ou que te paga advogado, ou que te faz isso, ou que te faz assado. Sabe o que custa uma vida, porque tu passas uma vida a provar que tu podes ser português, estás aqui a trabalhar a bué. Senhora, se manhã mãe te levanta, apanha barco. 6 de manhã está limpa Portugal, tique mori. Homem, se manhã pai levanta, apanha barco, vai construir Lisboa, tique mori. Esse é português. Sim? Tá bom, pupa. Yeah? 25 euros, mano. 25 euros, mano.

0: vocês. Dois, três, liberdade. Liberdade.
1: Liberdade.
0: Mais, yeah. É com você?

0: Turista que te entrega encomenda, baluta, pá.
1: Liberdade.
0: Tudo estudante que está ali no baluta, pá.
1: Liberdade.
0: Tudo técnico e segurança, luta, pá.
1: Liberdade.
0: Tudo artista precário, luta, pá, quê?
1: Liberdade.
0: Yeah. Vocês sabem que nós somos da geração que cresceu a achar que isso aqui estava garantido. Está garantido? Não, mano. Não tem que ir da luta para quê? Bonito. Gritem alto que é para eles ouvirem lá em São Bento. É que você? Gritem mais alto para eles ouvirem lá nas chats de partida. É que você? Quem é que é soberano aqui? É o povo, caralho. Ou não? Quem é que é soberano aqui? São vocês, mano. É nós que é soberano, a nós ninguém que te manda. Nós que te manda. Liberdade é nós, irmão. Vocês são liberdade. Quem está à espera do Messias se fudeu, perdeu. Vocês são liberdade, já. Ah, sabe? Sabe, nós vamos embora. Mas nós vamos embora felizes estando com bons sons. Vamos embora felizes dos concertos que vimos. Vamos embora. Mas não só vamos embora. Na Sabura.
2: E na

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2: Em Cabo Verdeano, mica seu bem no cão, e vocês não vão tirar daqui. As imobiliárias não nos vão tirar daqui, não vão tirar o povo sem socos, sem socos. Não vão tirar o povo da margem sul, da margem sul. Não deviam ter tirado de Lisboa, então quem não quer sair de onde está? E o cara está comigo.

0: Obrigado e até a próxima, sem sul. Mais uma vez, estou dizendo, só tenho uma palavra que é: estou contente de estar ali. Muito obrigado a vocês terem vindo desse concerto, terem vindo ouvir.
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0: E acima de tudo, levem estas palavras com vocês e espalhem e tragam as vossas também. Escrevam na rua, que a gente vai fotografar e vai trazer. O povo tem que falar. A mim gosta de nós. E gostem-se também, já? Yeah? Nós vamos despedir. Vou apresentar essa banda, mas vou apresentar os samples também que eu usei. No início entrei com dois samples, Princesito, que é um artista cabo-verdiano que a mim te adoro. Então usa sample de Bacandesa. Depois usa sample do Refugiado de Guerra. Usei esse sample dos Tulipa Negra, Estrela Negra. E agora vou usar um sample lindo dos GAC para apresentar esta banda e ir-me embora. E é porque, embora eles estejam a dizer que tudo é feito com algoritmo, tudo que usa é feito com mão. Mão de alguém, cabeça. Sei? Não abdiquem das vossas mãos, não abdiquem da vossa cognição. A nós já no bem.
2: Perfeitas e belas mãos.
0: As mãos de quem?
2: As mãos dos trabalhadores.
0: Ai, meu mundo.
2: Perfeitas e
0: são perfeitas e belas as mãos dos trabalhadores.
2: As mãos dos trabalhadores.
0: Juntei todas as vossas mãos, por favor. Juntei as mãos, não é levantar, é juntei mesmo. Ok, Marinho Pina na percussão. Dá-lhe, Marinho.

Tatiana Lima. As mãos que estão no som são as mãos do Bruno Lobato. As mãos que estão na luz são as mãos da Catarina Codia. As mãos que nos traz e nos trata são as mãos da Raquel Luz. As mãos que fazem a nossa roupa são as mãos da Alessandra. As mãos de quem está no palco são as mãos do Ruben. Okay? As mãos da minha família que também nos traz neste concerto são as mãos do Tiago Silva e do Luís Alcatrão. Ok? As vossas mãos também são lindas. As mãos do segurança que estão ali a fazer turnos 12 horas são lindas. As mãos da equipa que montou este palco são lindas. São as mãos dos trabalhadores. As mãos da produção são lindas. As vossas mãos são lindas, mostrem lá. Poxa, são mesmo lindas. Mãos pretas, mãos brancas são só mãos. Mãos gordas, mãos magras são só mãos. É, eu não, mão de mulher, mão de homem são mãos. Eu gosto das vossas mãos. Quando me virem na rua, deem-me as vossas mãos. Meus amores, eu vos amo, temos que ir. Oh não.

0: ver. Há uma Pereira aqui ao lado. É lindo, é lindo.
1: Exatamente.
0: É o melhor palco secreto de sempre.
1: Portanto, eles foram embora, mas não foram embora para muito longe.
0: Foram viajar para outra...
1: Exatamente. E ainda há gente a apanhar fruta no final do teu concerto. Eu nunca tinha estado num concerto em que há chinchada, por assim dizer. Que acho que é mesmo esse o termo técnico de ir apanhar fruta, pelo menos da minha juventude. Olha, tu vieste mostrar aqui ao Bons Sons o teu mais recente disco, o Radio Under the Stars. Um disco que digo eu, é uma declaração de amor à rádio, aos rádios, isto num festival que, por norma, costuma trazer muitas declarações de amor à música.
0: Sim, olha, antes de responder à tua pergunta, dizer que toquei no Palco Rosa Ramalho e eu já toquei no Museu de Olaria em Barcelos, onde estava uma exposição permanente da Rosa Ramalho, por isso para mim é tipo um completado de círculo, porque toquei em Barcelos nessa altura ainda em pandemia, ou seja, foi naquela primeira abertura em que eu decidi lançar um disco e dei os concertos nesse período. Sobre o disco, sim, é um disco de amor à rádio, em todos os seus feitios e modos, de quem faz, de quem ouve, de quem... produz e quem mexe nas máquinas, que isto é quase magia, poder apanhar as ondas no éter. E há também, na verdade, onde a rádio sendo o meio por onde passa a música, e eu sendo um comunicador de música, tu também, e temos amor não só pelo meio, mas pela vontade de transmitir música, acaba por ser também, por osmose, uma carta de amor à rádio e à forma como nós... se calhar eu e tu, a nossa geração, descobri a música, ainda descobre, acho que a malta mais nova ainda descobre música assim, apesar das plataformas, mas é uma carta de amor a isso tudo. Tem alguma melancolia associada, porque em modo profissional, em termos profissionais, o meu ano também teve altos e baixos, e toda essa melancolia que se calhar foi reunindo, e na altura em que eu gravei foi de facto uma altura complicada, a música acabou por estar lá, presente com essa melancolia, alguma tristeza, mas também tem momentos de claridade e de luz, e é isso tudo. É difícil passar a mensagem, quando é uma música instrumental, passar a mensagem que é um álbum dedicado à rádio, mas eu tentei.
1: Exatamente. Tu estavas a falar até de um círculo que se fecha por essa passagem por Barcelos, pelo Museu Rosa Ramalho, por onde estiveste em tempos de pandemia. Eu acho que há aqui outra simbologia, quer dizer, nós estamos, tu na RTP Antena 3 apresentas a Floresta Encantada, tu hoje tinhas aqui uma plateia que fizeste o favor de encantar, um público muito, muito contemplativo, muito atento, de sentidos muito alerta, e acho que para quem te encontrar em breve noutros sítios, acho que é mesmo esse o conselho que eu posso dar. Quer dizer, não sei se vão voltar a encontrar-te em breve num sítio tão bonito como este, aqui no meio de uma clareira de um bosque, mas é uma música para se ouvir com os sentidos, achas que sim?
0: Sim, eu acho que sim, eu sei que a música não é fácil para ser, a música não é complicada, mas não é muito fácil por ser totalmente instrumental, e são longas canções, são longas músicas, longos instrumentais, e isso, cara, não é fácil, especialmente em modo festival. E esta ideia de tirar, se calhar, as pessoas do recinto, onde há uma música mais mexida, mais animada, onde as pessoas se cruzam.
1: Estava a tocar uma música de Cabo Verde, São Nicolau, quando eu saí de lá de cima.
0: Exatamente. Ou seja, eu já passei por isso enquanto festivaleiro, estar a assistir a um concerto incrível, muito ritmado, e a seguir uma coisa muito lenta. E às vezes os nossos estímulos não combinam, não funcionam. E por isso, ainda bem que isto aconteceu, eu acho. Este tipo de som é perfeito para aqui. Aconteceu também quando tive a oportunidade de tocar a Paredes de Coura, quando toquei no palco do Jazz da Relva. Acho que são os sítios perfeitos, a minha ambição fica por aí. acho que há momentos e palcos para cada projeto, e aqui acabou por ser isso. E sim, acho que é muito bonito tirar as pessoas do centro de um festival e trazê-las para, assim, para uma clareira da floresta encantada e deixá-las viajar.
1: Muito bem, Tiago, nós vamos ficar agora com um bocadinho de uma parte deste concerto que tu trouxeste aqui ao Bons Sons. Gostava de te perguntar, quase em modo de saideira, para onde é que vai seguir agora esta viagem, este Radio Under the Stars de Acid Acid?
0: Para já não vai seguir para lado nenhum. Não, eu estou a preparar alguns concertos, mas para depois do verão, porque agora a seguir vou tirar também uns dias de férias, e a seguir ao verão Dar mais alguns concertos.
1: Uma clareira de um vulcão, por exemplo?
0: Por exemplo, estou disponível para ofertas desse género. Pompeia, leva-me a Pompeia. Paguem para ir a Pompeia. Mas, enfim, nós temos muita coisa a tratar. Eu também agora faço parte de uma editora e, aliás, não só faço parte, como afundei. Então, há discos que vão sair no outono, há um disco novo a caminho, ainda não posso revelar.

0: nova edição da Ovo Estrelado. Enfim, há coisas em paralelo e eu também estou com algumas ideias em paralelo para Acid Acid, mas só depois do verão agora.
1: Muito bem. Tiago, muito obrigado e, olha, bom resto de festival. Aproveita também esta tua primeira vinda a Sem Soldos.
0: É verdade. Obrigado. Um abraço.
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0: Acid Acid é o nosso bom conhecido Tiago Castro, à conversa com Bruno Martins, ainda agora também com esta vida musical. Encontramo-lo no Festival de Santo António das Areias, Marvão, Festival, o Encontro Benefício, Festa Benefício. De, olha, estou aqui à procura de botões.
1: Aqui estou eu.
0: Às tardes e estás aí, Bruno Martins.
1: Passaste por lá também para estar um bocadinho com a conversa com o Tiago.
0: Sim.
1: Em Marvão também.
0: Exatamente.
1: Ele tem tido este lado muito, muito interessante de tocar em sítios meio inusitados,
0: sim,
1: até como ele estava a dizer. Em
0: Clareiras de Floresta. Há uma poesia nisso. Eu tento-vos dizer que foi uma noite que vai ficar daqueles frames que nós sabemos que se a vida se eclipsar e se nós tivermos direito assim a 50 ou 100 frames, este vai ser um deles. Uma noite incrível, maravilhosa, um lugar que é uma espécie de finitude em si próprio, um lugar de fronteiriço, uma zona raiana, com uma cultura muito mesclada também. Há muito isolamento, obviamente, também nesse lugar. E o desafio de fazer acontecer a cultura, e por isso também a Antena 3 foi para lá observar o que é que dali se viveu. Uma noite de gente completamente sentada, sossegadamente, numa cadeira, e um tipo em cima de um mini, mini, mini palco, com esse seu sintetizador, esse seu universo, esses seus brinquedos, e de repente, lá pelo meio, esse elogio à rádio. Ele pega num pequeno transistor de vez em quando, encosta um microfone
1: e põe no ecoar.
0: Sim, põe no ecoar e ouvem-se todas as rádios daquele sítio, daquele lugar. Estávamos a ouvir, sei lá, a Rádio Onda Livre ou coisa assim.
1: Eventualmente alguma rádio espanhola?
0: Há uma rádio espanhola, uma cadena Ser da Vida qualquer.
2: Que extraordinário.
0: E de repente aquilo fica num loop completamente atmosférico, um vórtice muito incrível. E há aqui uma linguagem, obviamente, afincadamente poética, que se traduz neste som. Ouçam, partilhem, façam passar a palavra deste Acid Acid, é o nosso bom companheiro Tiago Castro, na sua versão de DJ de rádio. Podem encontrá-lo também na sua Floresta Encantada e tudo guardado em antena3.rtp.pt. Nós estamos agora a aguardar por um dos momentos da noite desta sexta-feira. E quem são eles, Bruno?
1: São os Damned Fire Monkeys. Passaram aqui pelo nosso estúdio também há poucos minutos para falar sobre esta vinda a Bons Sons. Numa altura também que estão a trabalhar em disco novo, uhum, mas também a trazer o seu último disco, Best Behavior, de 2025. Mas há aqui uma excitação muito grande da minha pessoa, pelo menos, para agora deixar aqui a emissão
2: e ir
1: lá acima ao palco António Variações.
0: Comer pó e entregar-vos. Vamos fazer pó com a boca e o rádio faz o resto. Transmissão em exclusivo no melhor som da RTP Antena 3. Damned Flying Monkeys, fica connosco.
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0: Vitória. Flying Monkeys, ao vivo, nos 20 anos do Festival de Bons
1: Muito obrigado.
0: Sons.
1: Muito obrigado, Bons Sons. É um prazer estar a tocar aqui. Em 2016, vi aqui concertos incríveis, vi aqui Best Youth, vi aqui Keep Razor Sharp. Vi ali no Lopes Graça, Lena d'Água. E estou muito feliz por estar aqui de volta. Mas agora a pisar o palco. Não parem de dançar, está a ser lindo daqui. Depois mandamos-vos vídeos e coisas assim. Tá, obrigado. E olá aos ouvintes da Antena 3 também.

Há bocado estávamos na Antena 3 a falar sobre coisas muito importantes, como este festival, a música, a arte, a cultura. E este festival representa tudo isso, para além do espírito de comunidade, valoriza a cultura. E, como tal, a próxima música é dedicada aos tempos que correm, à canção de intervenção que está de volta. E é uma grande música do Zeca Afonso, chamada A Morte Saiu à Rua. E estamos muito felizes por poder tocar essa música aqui. Quem sabe pode e deve cantar.

obrigado, Buxos. Muito obrigado. Muito obrigado.

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1: Muito obrigado por estarem aqui. Obrigado por terem vindo. Estamos muito felizes de estar aqui neste festival bonito. Ter passado o dia com 40 graus, essas coisas. Obrigado ao Bons Sons pela forma como nos receberam e por montarem este bonito festival. Uma salva de palmas para o festival, para que continue. Agradecer também ao João Oliveira no som. João Oliveira no som. Uma salva de palmas. E Miguel Costa Costanza nas luzes. Temos merchandise ali à venda. Temos sweats bem lindas. T-shirts bem lindas. E pronto. E o resto são mais duas músicas. Obrigado. Não parem de dançar. Está bonito. Façam esse mostro outra vez. Levantem uma pessoa no ar uma música inteira. Por exemplo, o vosso melhor amigo, a vossa namorada, o vosso namorado. Levantem-no a música inteira. O vosso pai, a vossa mãe, a vossa avó.

0: Mira. São os minutos finais de Damn Flying Monkeys, também ao vivo na RTP Antena 3 nesta noite de sexta-feira.
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0: Bruno Martins, não vou riscar dizer que estivemos nas grades, não fomos os mongos das grades, mas estivemos bem ali à queima-roupa a sentir o PA deste concerto dos Damn Flying Monkeys.
2: Eu estou agora a passar uma toalhita para tirar o pó da cara, porque levantou-se essa poeira. Levantou-se essa poeira lá em cima no António Varia. Foi um concerto muito enérgico, muito carregado, uma muralha de som, como fomos comentando ao longo do concerto.
3: Um muro de som rock, não é?
2: Um muro de som rock. Muro de São Roque.
0: Sim, sim, sim.
3: É o Wall of Sound adaptado à Liga Portuguesa.
0: Simbologia de João Portugal. Às 20 para as 11, menos uma hora nos Açores, Best Behavior, comprova-se um disco efetivamente bem limado e com uma grande discussão ao vivo destes nossos, orgulhosamente, Damn Flying Monkeys. E vamos aproveitar a pedalada e as guitarras bem acentuadas para...
3: Para outro peso.
0: Outros metais pesados esta hora e em direto com o homem, o tutor dessa matéria.
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0: Um shout-out para Vagos. Alô, António Freitas, o que é que se conta deste Vagos Metal Fest 2026, que também é uma casa tão querida para a tua vida e para o teu alta atenção?
5: E para a nossa RTP Antena 3, olha... O que é que eu posso dizer? Olha, comecei com olha, portanto, estamos a começar bem. Meu caro, excelente ambiente, noites amenas, os mosquitos não têm mordido muito, pelo menos que eu tenha visto. Estamos na terceira noite, acabou há momentos a atuação de D-Side. Adivinhem quantas palavras disse o Glenn Benton ao público que o estava a escutar?
0: Zero.
5: Exatamente, bingo, foi isso mesmo. Descarregava um tema, pausa, silêncio em palco, descarregava outro, mochada valente, tudo no ar, aquilo que
3: sem tempo a perder. Uma
5: nuvem de poeira, 5 mil pessoas ali a observar, algumas assim com ar desconfiado, obviamente, mas o senhor é assim, a simpatia em pessoa, já não tocava cá para aí há 15 anos, sensivelmente, E despachou o serviço. Antes ainda estiveram os Suicidal Angels, um thrash death metal, digo eu, e os nossos Holocausto Canibal, que representaram muito bem, pá, tiveram uma cena absolutamente brilhante, fartei-me de rir. Não é que eles puseram daqueles sinais de rotunda em cima do palco para pedir ao pessoal para fazer o Circle Pit, pá. Quando eu vi a cena, pá, não acredito nisto.
2: É assim que se leva à performance.
5: Sem dúvida alguma, pá. Um requinte malvadez completamente incrível. Diverti-me imenso com essa questão. Epá, eles ainda obviamente atraem muitos fãs, são uma das bandas. Estive a falar com o Zé, eles vão comemorar para o ano 30 anos de existência. São uma das nossas instituições de grind, com influências de death metal e outras. E agora está tudo à espera da senhora Sharon e a sua banda, os Within Temptation. Consigo perceber que há muita gente no público à espera da atuação deles e vai ser com certeza uma excelente noite. De seguida temos as Thunder Mother, que são uma banda sueca feminina, assim numa onda de AC/DC, portanto será uma excelente noitada. Ontem Satyricon e Doro, o contrário do Glenn Benton, falava entre todas as músicas, agradecia, recordava-se da última vez que cá tinha estado. Já foi para aí há 20 e tal anos, enfim, tem sido excelente esta edição. São 5 dias, é a 9ª edição do Vagos Metal Fest.
0: Uhum.
5: E este
0: foste
5: ano,
0: a todas?
5: O primeiro dia, diz-me.
0: Foste a todas?
5: Se eu fui a todas,
0: sim.
5: Não, confesso-te não.
0: Não. Okay,
5: a gênese deste festival começou na Lagoa de Calvão, que é uma pequena localidade aqui perto. E depois isto sofreu várias alterações, já passou por... 3 promotores diferentes.
0: Uhum.
5: e na Lagoa de Calvão só fui para aí na segunda edição ou na terceira eventualmente, e depois aqui em Vagos, que me lembro, não tenho falhado nenhuma, tem sido sempre a abrir, como se diz.
0: Claro.
5: E por falar nisso, já agora confirmo, novamente cala-te. Quarta-feira.
0: Há uma coisa realmente, tu tens mesmo muita experiência e percebes isso. Tu és um daqueles Mercedes com 1 milhão de quilómetros, porque tu estás no meio, tu estás no meio de uma guerra civil metaleira e parece que estás no Carnegie Hall com uma calma a apresentar um concerto, sei lá, um recital de piano, uma coisa qualquer, com a mais brava das calmas, António Freitas, no Vagos Metal Fest. Como é que se faz isso?
3: O metal e a música clássica às vezes cruzam-se.
0: Pois, bem, tocam-se, exatamente.
5: Completamente. Sim. É o caso do que vai acontecer daqui a pouco, o Within Temptation. Mas isto terá a ver com a minha personalidade. Entretanto, eu estou aqui no carro. A Filipa até me perguntou, então, mas isso não fica muito silencioso? E agora, por acaso, está um grande silêncio porque os D-Side acabaram, as pessoas estão ali meias estendidas no chão, completamente knockout.
0: Mas
5: estou
0: a fazer
5: o changeover para o espetáculo. Sim, não. Estão algumas já estão um bocadinho assadas, passa a expressão, enfim, mas é natural. Mas no primeiro dia, queria dizer, a quarta-feira registou 8 mil pessoas, Lamb of God foram a banda da noite e os nossos Ramp também, portanto, correu muito bem. E faltam 2 dias para esta grande maratona terminar. Amanhã temos Godsmack, que estive a fazer contas assim

0: incrível. E a banda passou agora por uma transformação. Tem Mike Mangini na bateria, que esteve a ajudar os Dream Theater durante algum tempo. É um excelente baterista. E eles, o Sully Hearn, pelo menos diz que se calhar vai continuar com a banda, sendo que há dois anos, dois elementos fulcrais, o guitarrista e o baterista, o Shannon Larkin e o Tony, abandonaram, disseram, opá, nós não conseguimos andar mais em digressão, ficamos por aqui. E é incrível que ele vacilou aqui um pouco e, entretanto, está numa de avançar com a carreira do grupo, o que é de aplaudir. O homem já tem 58 anos e fica, obviamente, a nossa vénia.
1: Exatamente.
0: E depois, no domingo...
1: E deixa-me só fazer-te uma pergunta, Freitas. Os Godsmack, tu estavas a falar da popularidade que eles têm pelos Estados Unidos, esse grande movimento, ajuda muito eles estarem muito associados ao universo do World Wrestling Entertainment, não é? Sim ou não?
0: Sim, eles chegaram a oferecer, passo a expressão, a compor músicas para aquelas bandas sonoras que faziam do wrestling.
1: Portanto, exatamente.
0: Eles conseguiram, como é que eu ia dizer, para além de participar em bandas sonoras de filmes, também ganharam popularidade através desse fator, e tem uma história absolutamente incrível.
2: As entradas dos wrestlers,
1: do Brock Lesnar.
0: Desculpa.
2: As entradas dos wrestlers no ringue.
0: E não só, repara, vocês se calhar não se recordam disso, mas eu tenho muitos CDs em casa de compilações de wrestling, em que as bandas, a maior parte delas, heavy metal e hard rock, como devem calcular, faziam temas originais para essas bandas sonoras. Epá, não me perguntem todos os nomes, mas eu ainda tenho lá em casa para aí umas 5 ou 6, se eu não estou em erro. E os Godsmack eram uma das bandas que obviamente participavam nessas compilações, devido ao óbvio sucesso que eu vos falei. Eles existem desde 1995, portanto, o próprio Sully foi namorado da Lady Gaga.
3: Oi, paparazzi, ele próprio, António Freitas, na Red. Olha, tu estavas a contar do domingo, qual é a tua nota de letra para este domingo do Vagos?
0: Essa do paparazzi, estou escondido aqui nos arbustos a tentar ver se apanho aqui.
1: Estás dentro do carro, António.
0: Domingo.
1: Estás a ver à distância.
0: Estou a ver à distância. Muito tanto. No domingo temos os In Flames, são a atração principal às 23 horas, e os Cryptopsy à 1 da manhã. Evan Shall Burn é outra banda que, obviamente, se deve destacar neste cartaz de domingo. Para além de outras, o espetáculo começa às 15h20. Vamos ver depois quantos sobreviventes temos no final desta maratona.
2: Cinco dias
0: espero,
2: é muita
0: sinceramente,
2: coisa
0: estar aqui para vos dizer.
1: Claro.
0: Mas isto já dói, já dói. Mas sabe tão bem, caramba. Este convívio é incrível.
3: Olha, sabe tão bem ouvir-te também a testemunhar isto para a Rádio Pública Portuguesa. Ele próprio também, instituição do metal na difusão das ondas hertzianas há muitos e bons anos, com o Alta Tensão. Está tudo guardado. E claro, com também muito carinho uns episódios dedicados e em torno desta atmosfera e deste cartaz muito em particular do Vagos Metal Fest. António Freitas, um beijinho e até amanhã, bom fim de semana aí por Vagos.
0: Grande abraço.
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3: E continuamos com uma alegria contagiante nesta emissão de fim de semana, em direto do Bons Sons. E, meus amiguinhos, ajudem-me lá, isto daqui a pouco vai virar aqui uma grande pista de dança, e por boa culpa desta marca. Diga-me lá, falem-me lá desta família Fiji Kichara. Bruno.
1: Tem sido, de facto, um dos grandes destaques deste ano. Acabou de editar há um par de semanas um novo disco com o selo da RTP Antena 3. Um projeto que eu acho, eu tenho um carinho muito especial por este projeto de Fiji Kichora, que é um projeto que acaba por ser, na minha ideia, é um projeto de descoberta de uma identidade, da identidade de Fiji Kichora, a partir de samples, de escavações sonoras que são feitas ao longo de anos, em viagens do próprio Fidjo Kitchora pelas ilhas cabo-verdianas à procura dessa herança sonora que depois é reconstruída.
2: Sim, não se esgota aí, não se esgota aí.
1: Não se esgota aí, ele faz essa reconstrução tanto em disco como depois posteriormente em palco, num set acompanhado depois de mais músicos,

0: entre dois, três músicos.
1: E que cresce muito ao vivo. Aliás, eu vi no ano passado em Sines e era uma coisa que eu não conhecia, praticamente muito pouco conhecia do Fiji Kichora, e foi uma revelação e uma surpresa gigante. E isso aconteceu outra vez no MED este ano e vai voltar a acontecer outra vez aqui no Bons Sons.
2: Daqui a pouco a nossa energia feminina da Rádio Pública Portuguesa, a Valentina Jesus, estará à solta precisamente e ao encontro das vozes. Fiji Kichora tem a atuação marcada já em regime de madrugada deste sábado. Marcação à 1h05, palco António Variações. Conhecemos bem este som. Boi Preto, Fiji Kichora, no som da Alternativa Pop. Estamos em direto do Bons Sons, edição 2026.

0: Um regresso ao Wind agora, Records de 2024, o Fijo Kichora, a Timanché, outro disco com o selo também da RTP Antena 3. Bom fim de semana, emissão para todo mundo em antena3.rtp.pt. Estamos em direto desta edição histórica, são 20 anos do Bons Sons e desde o primeiro momento de vida também, tudo acompanhado aqui pela vossa RTP Antena 3. E esta hora, Valentina Jesus, uma viagem por Cabo Verde, quem sabe, uma viagem pelo mundo inteiro, na verdade.
1: Valentina Jesus, pelas ruas de Sem Soldos.
0: Pronto, estás tu, Valentina?
2: Olha, precisamente isso. Sinto que a Fijo Kichora, na verdade, tem todo o mundo nas suas canções, particularmente com essa atenção sobre Cabo Verde. Prova disso mesmo. É o último álbum, Timanche. O Bruno Martins estava a falar sobre isso, sobre as influências, sobre os samples. Eu tive a oportunidade também em abril de conversar com Fijo Kichora antes de um concerto no Porto, um concerto que há pouco conversávamos, foi bastante especial. Tal como será este aqui esta noite.
3: Sim, sem dúvida. Eu acho que pelo menos já essa relação de sentir uma sensação muito de família, não é? De comunidade. Eu acho que mesmo no Porto, sem cidade, eu acho que aquele contexto que fiz, foi lá no abril de fevereiro, foi muito, muito comunidade, assim. Sentia-se que estávamos todos no mesmo lugar, que eu acho que é sempre muito difícil hoje em dia, porque está cada um nas suas vidas, neste multiverso, digamos assim. E lá, eu acho também porque ter sido o 25 de Abril, criou ali um sentido de união que eu acho que aqui se sente por uma questão de ser um lugar, não é? Uma aldeia, e de haver aqui pessoas que vêm todos os anos e já têm uma certa forma de estar que depois me transmitiu logo à partida. Quando eu cheguei cá, senti logo que isto era muito familiar. Assim.
2: Pois, era exatamente isso que eu ia te perguntar. Encontrei-te durante a tarde, portanto já andaste a sentir verdadeiramente a aldeia. E sentiste esse lado de comunidade. Estávamos também a falar que é um sítio com imensas famílias, imensas crianças e toda a gente a consumir a música de uma forma democrática, diria.
3: Sim, sem dúvida. Eu acho que ter esta oportunidade de mobilidade, não é? E acima de tudo dar oportunidade a diferentes gerações se cruzar, eu acho que é uma coisa que é extremamente importante, especialmente para quebrar um bocado com contextos que depois não são se calhar muito instrutivos, não é? Digamos assim. E quando tu vês crianças em que de repente foram. Eu não estive cá ontem, né? Mas tenho aí amigos que têm. Miúdos que viram ontem o concerto dos Mães Solteiras e eu perguntei aos miúdos, então pá, como é que foi? Foi o teu primeiro concerto punk, eles todos contentes, com um sorriso rasgado, eu acho isso incrível, ou seja, terem uma oportunidade, terem experiências que de outra maneira só quando fizessem 18 anos e com autorização dos pais, assim, não é?
2: É ótimo ver festivais como este, não é? Family friendly. Olha, eu quero muito que me fales sobre o álbum, mais recente trabalho, Timanche. Como há pouco dizia, com muitos samples, muito sangue de Cabo Verde, salvo seja, não é? Sons do dia-a-dia que foste recolhendo, simplesmente passeando pelas ruas de Cabo Verde.
3: Bom, sim, eu tenho essas vontades de fazer recolhas de campo, não é? com um gravador, depois de querer dar um certo sentido musical a essas gravações e então inevitavelmente quis construir fazer um retrato sonoro, digamos assim, de todas essas gravações, e o álbum resultou de uma forma relativamente espontânea. Claro que havia uma certa vontade também de querer lançar um segundo disco, né, 2 anos depois, mas acaba que é um retrato que também que já de alguns anos em relação a certos samples que eu capturei, mas também com uma sensação presente, eu acho, é por isso que o disco eu sinto de certa maneira um bocado denso nesse aspecto, e porque também transmite um bocado o momento em que estamos, eu acho, não sei.
2: É esse momento em que estamos.
3: É um momento que a gente assiste, super imprevisível, intenso, há uma certa carga de violência, eu acho que estamos todos assim com uma certa sensação de desgaste, de cansaço, a tentar nos encontrar, e eu acho que depois o disco ele tem ali um fio de esperança, e eu acho que depois, sei lá, agora remetendo aqui ao festival, eu acho que depois quando a gente se reencontra, né, em contextos como este, em que a gente vê realmente que na união se faz a força, como se diz, não é? Eu acho que que para mim é importante isso. Acho que no disco eu quis transmitir um bocado isso. Há uma viagem um bocado densa, mas ao mesmo tempo há a luz. E é bom que depois eu tenha a oportunidade de partilhar isso com lugares que também têm estão na mesma vibração, assim.
2: E há mesmo uma morabeza a fechar o álbum, não é? É fechar o álbum.
3: Sim, é morabeza.
2: Morabeza. Conta o trip.
3: Sim, exato, é morabeza que fechou o álbum, apesar que depois aquilo é uma antítese, no fundo, depois lá dentro a música ela é um bocadinho mais pesada e violenta, mas sim, tem essa. Tem edições dos mundos, pronto, em que a gente navega. Mas...
2: Uma coisa que me dizias é que tiveste muita vontade de dar o protagonismo, posso assim dizer, aos teus colegas de banda, nomeadamente o Henrique. E outras pessoas que te acompanham habitualmente, ou seja, no primeiro álbum já estavam nas composições e desta vez quiseste mesmo que o nome deles aparecesse lá. O porquê dessa escolha?
3: Bom, porque o primeiro álbum foi um movimento muito solitário meu, não é? Eu não tinha, não, nem banda ainda tinha, então fiz da maneira que pude, não é? Por exemplo, as músicas com o Chulás. Aparece, foi na realidade um sample que eu gravei de um stories dele quando ele tocou no Encerralves, não é? Ou seja, um stories de 24 horas, eu vi aquilo, não sei o que, foi muito potente e eu gravei e fiz uma música a partir disso. O Securo é uma música, é uma remistura de uma música dele, enfim, foi a minha forma de me aproximar com um grupo de pessoas, especialmente cabo-verdianos que já estão aqui, não é? E depois, ao ter formado a banda, inevitavelmente houve muita inspiração proveniente da presença deles em palco, porque realmente potencia muito o projeto, não é? As músicas que estão feitas em estúdio. E aí eu senti que este álbum eu tinha que dignificá-los de alguma maneira, de dar-lhes um protagonismo, como disseste, que era inevitável, porque eles também já, o ao vivo e o estúdio já se misturam, porque no fundo também este projeto ele ganhou muita alguma visibilidade, muito, especialmente por causa dos concertos, não é?
2: E como é que vai ser o teu verão? Quer dizer, como é que vai ser? Como é que vai continuar a ser? Porque já estamos em pleno verão, tens uma agenda preenchidíssima de norte a sul do país.
3: Sim, está a acontecer. Este ano estamos a tocar também mais lá fora, já tivemos em alguns continentes, ou seja, está a acontecer, não é? Estamos a ser abraçados pelas pessoas, há carinho envolvido desde entre o grupo e todas as pessoas que conhecemos, os técnicos de palco, os promotores dos festivais, ou seja, eu acho que navegamos entre um lugar de altruísmo e de uma certa sentido de familiaridade, que eu acho que é o que está a unir toda esta trajetória que estamos a fazer. Assim.
2: Pois é, começamos e acabamos exatamente com este sentimento de família e de comunidade. Começamos e acabamos a nossa conversa. Fidjo, muito obrigada. Encontramos por aí com toda a certeza. Eu sei que há coisas já na gaveta e a serem pensadas. Acho eu, não sei. Acho sempre que há coisas a serem pensadas. Uma coisa é certa, daqui a pouco vais estar neste palco a animar todos aqueles que aguentarem e vão aguentar para dançar e vamos levantar muito a poeira e eu garantidamente vou estar nas grades a dançar.
0: Oi, é uma promessa, é?
2: É a promessa. Okay.
0: Há um cinco Fidjo Kitchara nesta segunda ronda, segundo dia do Bons Sons 2026, a nossa madeirense perdida de amores por Cabo Verde.
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0: E temos muito mais ainda, mais uma hora inteirinha de emoções e transmissões deste Bons Sons. A recordar-vos que amanhã vamos começar a nossa empreitada a partir das 3 da tarde. Portanto, isto para nós é quase uma direta, sair daqui, viver isto até ao fim, arrumar as malinhas e amanhã estar cá, bem depois do almoço.
4: Pela fresca. Pela fresca também não é às 9 da manhã.
5: Até porque aqui não há fresca propriamente.
4: Sim.
5: A não ser aqui no contentor, dá-se.
4: Fresco não é. Vamos estar 30 e tal graus, tudo fresco.
0: Pois. Aliás, para quem possa estar a ouvir isto e planear o seu fim de semana, atenção, o conselho dos vossos avós radiofónicos preferidos.
5: Tragam água micelar.
0: Tragam água micelar, tragam uma t-shirtzinha fresquinha, protetor solar para o dia.
4: Mas há sempre também a simpatia, não é isso, mas também há sempre a simpatia das pessoas que aqui em Sem Soldos nos vão
5: irrigando.
4: Irrigando ou regando.
0: Eu não fui regado por nada.
4: Não apanhaste. água.
0: Desde nada. Nem água,
4: se calhar
0: nem
4: é uma questão
0: coisa,
4: tua. Uma questão tua é conversa contigo. Questão contigo.
0: Sejam muito bem-vindos. Fiquem connosco. Daqui a pouco vamos saltar ao palco Zeca Afonso. Um palco que está todo ele carregado de simbologia. Uma grande rampa. Atenção, tem um declive muito acentuado.
4: É um anfiteatro.
0: Sim, natural. E ladeado por oliveiras milenares que, de resto, cumprem muito bem a paisagem deste lugar, deste sítio onde estamos no mapa nacional. Quanto ao mapa deste jazz e destes ritmos, João Turgal, por onde é que vamos andar daqui a pouco?
4: É curioso, porque tivemos há bocado o Chau Chau Dodô aqui no Palco Lopes Graça, que também com esse jazz, ou com um lado jazz dançável. Depois passámos para um rock dos Them Flying Monkeys e agora voltamos ao jazz com o Yakuza, que nós, Bruno, acabámos de ver em Sines, na altura com uma percussão reforçada. Portanto, é um jazz dançável. Há o clichê de dizer de alguma forma que são os Bad Bad Not Good portugueses, os Yakuza. É um clichê, mas também ajuda de alguma forma a mostrar que não é um jazz contemplativo, mas é um jazz dançável, psicadélico, frenético.
5: E eu acho que ainda vem buscar um bocadinho daquilo que vimos há pouco no palco António Variações. Não, obviamente não falo de rock, mas eu acho há um certo punk em volta do espírito Yakuza.
4: É, quase que queria moche. Não sei se haverá muitos momentos de moche.
5: Moxinho.
0: Com eles estão. Atenção que, olhando para o dia de amanhã, antes de saltarmos esse mesmo palco e esse momento ao vivo com os Yakuza, prometemos ainda para o final desta hora mais um salto ao neopop, que este ano está também pejado de enormes nomes da cultura eletrónica, do qual também, obviamente, somos testemunha também através do som e dos vários programas da RTP Antena 3 dedicados a esse universo. Está por lá a nossa repórter, a Teresa Vieira, para o dia de amanhã deste Bons Sons. E antes que estes desprevenidos locutores se esqueçam de olhar para o dia, vamos ter Lisa Sereno, também a Calcutá. Será uma tarde que vai seguir e vai ter assim um bocadinho mais de andamento com os Marquise às 6 da tarde, o que eu acho muito curioso, assim, em termos assim a nossa muralhinha rock dançável ali às 6 da tarde. É um bom sprint, eu acho que pelo menos
4: é um arranque de noite.
0: É um arranque de noite, efetivamente. E depois há nomes, obviamente, consagrados. O Jorge Cruz também vai estar no palco Zeca Afonso. O Varatores vem cá com a sua equipa Luta Livre. E que Luta Livre, que é essencial para também nos contar um bocadinho deste...
4: E o Tropeço, Vitor Trupeta também.
0: É, este
4: também,
0: muito particular, 2026. Talvez nunca tínhamos precisado tanto da luta livre como neste 2026. Mas depois vamos a outros lugares, obviamente, a tradição oral, da cultura, da própria língua portuguesa, os Lavoisier, que vêm numa experiência muito particular de estar amanhã a meias com o coro polifónico da Pedreira. Estou muito curioso para aquilo que por aqui vai acontecer. E depois à noite. A noite segue com uma matéria dançável que nós conhecemos muito bem, Bruno Martins.
5: Estás a falar dos Cacique 97.
4: Claro, Afrobeat.
5: É um Afrobeat vindo de Portugal, Moçambique
4: tem o nome
5: Milton
4: também.
5: Gulli, muito curioso para... Eu não me recordo de ter visto os Cacique 97.
4: Eu vi assim,
5: ao vivo.
4: Eu vi assim, há uns anitos.
5: Mas tu também andas sempre lá, tu és um bom filho de Sines.
4: Se passou em Sines,
5: João Turgal viu.
0: Sim. O João Turgal, se Sines fosse uma companhia aérea, ele tinha o Gold Member, o cartão de ouro.
4: Umas milhas infinitas.
5: É quase o copiloto de Carlos Seixas.
4: Sim, quase um pouco.
0: O grande timoneiro, Carlos Seixas, de um festival que também ele próprio é um grande atestado à resistência. E este é o mote, este é o vocativo, a palavra-chave para este Bons Sons também. 20 anos de resistência, é por aí que estamos também a andar e a tocar. E as nossas conversas desaguam sempre, todas, têm esse esqueleto, essa coluna vertical muito comum em todo o lado, que é a resistência. Fazer isto é também resistir.
4: É o espírito do festival e cada vez mais vincado. Aliás, eu acho que a resistência sempre fez parte do próprio festival, da lógica também da música portuguesa, como muitas vezes havia a ideia de que era impossível fazer um festival só com música portuguesa. Há 20 anos não era a mesma coisa que em 2026, e agora percebemos como é tão fácil, que não só o Bons Sons tem o peso que tem, como se multiplicou, felizmente, com muitos outros festivais cheios de música portuguesa.
5: Eu tive a oportunidade de folhear um dos livros que está à venda aqui em Sem Soldos, que conta a história em jeito de banda desenhada.
0: Foi uma edição comemorativa dos 13 anos.
5: Dos 13 anos, exatamente. 2019, se eu não estou em erro.
4: Era 10 edições.
5: Exatamente. E esse livro, olhar para aquele livro e olhar para aquelas páginas de história da música portuguesa que passam aqui por Sem Soldos, pelo Bons Sons, desde 2006, uhum, precisamente.
4: 20 anos.
5: Exatamente. E passar os olhos por aquilo e ver as bandas que passaram por cá e que têm vindo a passar por cá, algumas que já ficam só na nossa memória, não é? Mas ao folhear esse livro, são boas memórias e olha-se para isso. E é mais uma vez aí que está a ideia da resistência, que é um festival que, ano após ano, às vezes de dois em dois anos, tem feito isso muito bem, tem sabido resistir e tem sabido desafiar também a essa resistência, a trazer bandas, muitas delas, ou algumas delas, que podem ser desconhecidas.
4: Emergentes. Estão às 3:30 da tarde aqui e daqui a dois ou três anos toda a gente conhece.
5: Exatamente.
0: E se este festival vai ao jazz e vai ao techno, sim, é possível.
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0: Vamos dar uma voltinha no mapa nacional e contamos com a tua ajuda, Teresa Vieira, esta hora pelo Neopop e a caminho de fim de semana. O que é que se dança, o que é que se sente por aí? Conta-nos tudo. Alô, Neopop. Alô, Teresa. Boa noite.
6: Um olá de Viana do Castelo até Sem Soldos, um olá deste ponto do país. Hoje estamos em todas e estamos, claro, no Neopop, numa noite com várias propostas. E temos um palco especial, um dos três palcos hoje, conta com uma curadoria de Noia. Noia, que está connosco, obrigada por estares aqui. E antes de mais, és uma das cofundadoras de uma label, de um coletivo. Portanto, queria saber o que é que te levou, na verdade, a criar esse espaço que já existe há bastantes anos para vocês e para outros artistas.
7: Olá, antes de mais, a 23 surgiu em 2015 por causa de uma necessidade de fazermos coisas diferentes na cidade do Porto. Nós, tanto eu como o Tiago Torres, que é o outro cofundador, éramos altos consumidores de SoundCloud e na altura estava a haver quase assim uma cena emergente de produtores, mais até dentro do género da Soul Action, que era uma editora e depois passou a ser uma rádio mais tarde, e não havia nenhuma festa nessa altura com esse tipo de som, e nós decidimos começar a fazer. Aliás, a 23 surgiu de uma forma muito do nada, que era, nós ouvíamos música, nós gostávamos de música, nós partilhávamos a música e começamos a ver mais pessoas a gostarem, mais pessoas a apoiarem, e até começou por lançarmos guest mix de amigos e depois de amigos inicialmente nacionais e depois de amigos internacionais, e depois arriscamos em fazer a primeira festa e correu mega bem. E depois, obviamente, continuamos a fazer várias festas, inicialmente no Maus Hábitos, inclusive. E passou depois a ser uma label, onde fazemos releases. E agora até temos feito releases, não digo mensais, porque não temos essa obrigatoriedade, entre aspas, mas com alguma consistência. E mais, obviamente, focados na música club.
6: E, ou seja, estavas a falar desta ideia também de organizarem festas, mas vocês, na verdade, vão estando um pouco por todos os passos, digamos, do Porto, Passo Manuel, RIP, e, portanto, vocês vão estando em vários espaços, mas também estando aqui nesta Zona Norte, e estamos aqui também, Viana do Castelo, Zona Norte do país, como é que vocês, e neste caso tu, sentes que está a cena talvez underground, que é um pouco aqui também que vem o teu papel, digamos assim, trazer um pouco daquilo que é o underground, não o mainstream da cena clubbing no Norte?
7: Eu não gosto nada de ser aquela pessoa negativa e vir aqui dizer, ai, as coisas estão muito difíceis e tal. Não vou de todo por aí. Eu acho que tanto como nós, há outras editoras ou outras pessoas a fazerem coisas muito importantes para que a cena underground não morra, porque realmente está a passar por uma fase um bocadinho mais complicada, até com o encerramento do Passos Manuel, que é uma grande falta na nossa cidade. Era uma das minhas casas favoritas para tocar, sem dúvida, e vai deixar muita saudade. Eu não gosto de pensar de uma forma negativa, e sim gosto de tentar motivar mais pessoas a fazerem mais coisas, porque eu acho que quanto mais formos, melhor, porque meio que também motiva uns aos outros e faz com que as coisas aconteçam mais e mais e mais. Por isso, eu sinto que há muitas editoras pequenas que estão um bocado desmotivadas de fazer certas coisas, porque realmente está muito difícil arranjar espaços. No entanto, há pessoas que continuam a conseguir e há pessoas que continuam a lutar por isso. Eu acho mesmo importante que não morra, até porque o Porto tem uma tenho uma história inacreditável da música underground. Eu até vivi mais a época do drum and bass. Mas eu acho que ela não morreu, ela está um bocadinho adormecida, mas eu acredito que isto é por fases e se calhar estamos numa fase um bocadinho mais calma, mas eu acredito que eu acredito muito nas novas gerações que possam puxar isto e mesmo em estruturas, pronto, como o neopop maiores, que consigam também dar aqui um push a artistas independentes assim como eu e criarem um espaço como o palco backstage para também dar essa motivação extra.
6: E pensando precisamente nisso, ou seja, nesta curadoria que tens aqui neste palco, é um line-up composto por mulheres, diferentes pontos do país, na verdade, também presentes. Queria perceber da tua parte como é que foi esta abordagem para esta curadoria, o que é que as pessoas vão poder experienciar aqui esta noite?
7: Então, isto surgiu de uma proposta do Gustavo, do Neopop, e a primeira coisa que eu pensei foi, não me acredito, vou ter a possibilidade de curar um palco com o tipo de música que eu mais adoro, que é o jungle, e pensei logo em convidar DJs mulheres, não por serem mulheres de todo, mas sim porque o jungle ainda é um tipo de música muito male-centered e queria meio que desafiar isso e meio que contrariar isso e então fazer um palco só de mulheres que tocam música do UK, não só centrada no jungle, mas que vai também ao drum and bass, aos breaks e contrariar um bocadinho essa coisa de haver os headliners destes palcos de jungle serem mais masculinos. No entanto, nada contra DJs homens, eu sou muito fã de muitos DJs homens, são grandes influências para mim, era mais numas de contrariar um bocadinho o sistema e convidar sim pessoas que eu acho que fazem todo o sentido para representarem esse género musical, não só por aquilo que fazem de norte a sul do país, mas também geracional. A DJ Storm é bastante mais velha que eu, no entanto, para mim é um ícone e eu gosto genuinamente do trabalho dela.
6: Perfeito, Noia, obrigada por este breve momento. Esta noite temos então um backstage no Neopop com curadoria de Noia, com DJ Storm, Mackie, Violet, Noia, Mixel. É uma das propostas desta noite aqui pelo Neopop, nesta que é a segunda noite do festival. Há mais dois palcos cheios de propostas de programação e amanhã vamos voltar com mais um momento no festival. Até lá. E até já.
0: Até já, querida Teresa Vieira, em direto de Viana do Castelo, por estes dias a capital da dança. É o Neopop que manda e mais ordena neste fim de semana. E mais um evento, claro, que tem um carimbo também da RTP Antena 3.
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0: Eu sinto-me numa verdadeira bimbi radiofónica e nós saímos do techno para voltarmos a outra.
9: E já dámos no metal, rock,
0: sim,
9: jazz.
0: Sim, exatamente. Nós
9: Cabo Verde.
0: Podem contar connosco para essa boa viagem culinária.
5: É rádio pública.
0: É rádio pública e a heterogeneidade.
9: Culinária também não era mau.
0: Que assim
9: não era mau,
0: mas existe. Olha, deixem-me só fazer um ponto de situação. Daqui a pouco vamos espreitar Yakuza. É também com a atmosfera desse jazz PT.pt que vamos dizer um até já desta noite, bons sons na Rádio Pública Portuguesa, com promessa, recordo-vos, amanhã vamos regressar aqui em direto a partir das 3 da tarde, mas agora vamos fazer um bocadinho um passeio no tempo e voltar à noite de ontem, estávamos todos por lá, essa super banda composta pelo Kim Albergari, o André Henriques, o Gaze, são todos pesos pesados, também o maravilhoso Ricardo
5: Martins,
0: exatamente, na bateria, portanto, gente muito experimentada e com muita quilometragem de palco também, e percebe-se que é uma banda feita também para um som ao vivo.
5: Precisamente, acho que é esse um dos, para mim é um dos grandes méritos dos Mães Solteiras, e há um outro lado que eu acho que é muito importante. Voltamos até aqui em Albergaria,
9: na voz,
5: enquanto frontman, já não o fazia desde os tempos dos Vicious Five. Ele foi frontman nos Paus de outra forma, mas numa bateria sem mesa, atrás de uma bateria sem mesa, que partilha ainda com Hélio Moraes. Mas há um aspecto muito importante neste rock que é feito pelas Mães Solteiras, a meu ver, que é a palavra, mas é uma palavra política, uma palavra de cariz social, com um foco muito grande em 2026. Há pouco estávamos a falar com os Them Flying Monkeys precisamente sobre isso, sobre a ideia da palavra, de se calhar ir via as bandas punk, as bandas rock, de se calhar, se pensarmos nos anos 80, nos anos 90, essas bandas fizeram uma escola, mas que acabou por muitas vezes ficar ali a coisa muito trancada naquele tempo. E os Meias Solteiras em 2026 estão a fazer rock político, a falar de questões sociais muito marcantes.
4: E com a homenagem, portanto, ao Alcino Monteiro também, ou seja, no momento.
5: Precisamente.
4: Não esquece a história também. E
5: de... Exatamente. Uma banda feminista, como eles se assumem.
4: Exatamente. Sim, sim. Ainda que gostem de passar provas.
5: Exatamente.
0: É punk do bom e também do bem, se assim quiserem. E podemos acrescentar, foi um comício punk. E a RTP Antena 3 gravou e partilha convosco agora esse retrato.
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0: Obrigado.
1: Deixem-me respirar que eu não vou para novo. Deixem-me respirar que eu tenho uma casa, uma família e contas, futuro para cuidar. Mais uma vez, obrigado pelo convite. É sempre um prazer, de todas as interações, todas as formas que a gente vem a este festival, é sempre voltar a casa, é sempre ver amigos, ver família, ver sorrisos, ver diferenças juntos, isso é lindo. E acima de tudo, ver bué de crianças abraçadas, recebidas, respeitadas, isso é lindo. Mas às vezes, quando olhamos na cara das crianças e depois vemos as notícias, e alguém insiste que a guerra ainda é um bom negócio, só porque não são os filhos deles que vão para lá lutar, são os nossos. Essa merda não pode ser. Não pode ser. Lembram-se quando falámos da aldeia da juntos, a força todos juntos, é para dizer não. Se o nome dos nossos filhos sai no edital, a gente diz não e vai lá e rasga. Essa música chama-se Edital. Os nossos filhos nunca vão para a guerra deles, nunca!

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0: Obrigado, pessoal.
1: Pequena introdução ao punk rock.
0: Tivemos
1: uma
0: problema.
1: Corda, duas cordas, três cordas. Não interessa.
0: Tu és bué aqui.
1: Tu és bué. Palgazas, tu és bué. Ricardo Martins, tu és bué. Bons sons. Vocês são bué. Para cima de bué mesmo. Muito obrigado por estarem aqui. Uma banda de punk rock. Três acordes e muita vontade. Obrigado por estarem aqui. No meio da vossa festa. Num palco com este nome. Num festival com esta história e com este espírito. É um orgulho e um prazer estar aqui. Obrigado pelo convite.
0: André, tu és bué.

0: Vocês são bons. Shows. Eu sou um bué ali embaixo, mano. São bués, são lindos, são diferentes. Enchem-me o coração de esperança. Tempos de merda. Sentimos demasiado medo todos os dias pelo telemóvel, jornais, conversas de merda na mesa do lado, gente zangada atrás do volante. Tempos de merda. Mas quando olho para aqui e vejo as vossas caras jovens, felizes, com esperança, que acreditar que amanhã vai ser fixe, eu fico com o coração mais cheio. E quando lembro que há 30 anos alguém com essa esperança e com essa felicidade saiu de Cacilhas, atravessou o Rio Tejo para ir dançar ao Bairro Alto, que eu só queria dançar, encontrou 20 nazis, carecas, homens que no dia da raça decidiram: hoje vamos à caça. Hoje, irmãos lusitanos, hoje matamos um preto. Mário Machado e 19 homens mataram Alcindo Monteiro. Fica a promessa que nós fazemos juntos, bons sons. Se agarrarmos a mão de quem está ao lado, nem mais um irmão morre à mão de um fascista. Nem mais uma irmã tem medo de sair à rua. Se estivermos juntos, quem tem medo são os fachos. Esta música chama-se Alcindo. Lembrem Alcindo Monteiro.
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António Guarações Lopes, graças Zeca Afonso. A nossa herança é forte, a nossa herança é viva, a nossa herança dá para tocar rápido em punk rock. Esta música chama-se Era de Noite, é uma música de Zeca Afonso. Abra a roda.

0: Mães Solteiras, o som da atuação ontem à noite neste Bons Sons, em direto de Sem Soldos. Estamos nos cartuchos finais desta segunda noite de resistência também na Rádio Pública Portuguesa e do rock. Aliás, temos feito um bocadinho desse caminho de várias águas. Nesta ligação de sexta-feira já estivemos pelo Vagos Metal Fest, ainda também o Sonic Blast, há pouco no Neopop com a Teresa Vieira, também contar-nos as últimas em direto de Viana do Castelo. Para já, vamos dar um salto bem mais curto, vamos até ao palco Zeca Afonso, e estávamos aqui no embalo, curiosamente, de Zeca Afonso.
1: Era de noite e levaram com os Mães Solteiras, e do Zeca Afonso, na versão dos Mães Solteiras, vamos até ao palco Zeca Afonso para ouvir algo bastante diferente.
2: Vamos a isso, vamos ao jazz, como tu disseste muito bem, Tiago, jazz.pt de Yakuza, aqui, digo eu, com um bocadinho, um punkzinho para o Moshito, como João Turgal, El Espanhol, disse há
1: instantes. Essa a transição, não é?
2: Essa a transição. Vamos abrandar um bocadinho o ritmo, mas vamos até então ao palco Zeca Afonso. Fica com os Yakuza.
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Eu chamo-me Yakuza, é um prazer não estar aqui. Estávamos há muitos anos para estar aqui neste grande festival. Se for dos problemas técnicos, let's go.

0: Boas shows, mais uma vez é um prazer enorme estar aqui. Olha pá, man, se vocês estivessem aqui a ver esta rampa aí, cheia de pessoas, mano, sensação incrível. Muito obrigado por estarem aqui connosco. Se foda aos problemas técnicos. Salve palmas para este festival, bons sons, grande festival, foda. Vamos tocar mais umas quantas. Esta próxima música chama-se Penha de França.
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0: Quero ouvir muito barulho para a Penha de França. Quem é daqui sabe onde é que é a Penha de França? Mete o braço no ar! Penha de França!

0: O Jazz Piteto, os Yakuza nesta noite de sexta-feira em rigoroso direto na RTP Antena 3, o Afonso também, o AFTA 3000, Pedro incluído, Alexandre e mais um Pedro, o Pedro Nobre, nesta aventura coletiva deste jazz vivido e respirado nesta boa noite de sexta-feira e bons companheiros nesta aventura muito plural da nossa rádio, com redes obviamente incluídas também. Passem por lá se estão de viagem, a caminho de uma outra qualquer paragem neste vosso fim de semana. Está tudo guardado em antena3.rtp.pt, também Facebook mais Instagram. Quanto aos bons companheiros da aventura do nosso rádio, Bruno Martins, também João Trugal, Valentina Jesus, estou a sentir esta equipa com uma espécie de sinalética, de bateria fraca. Não me estou a
1: reconhecer.
2: Bateria fraca?
3: Jamais, só falas, Tiago.
0: Esta equipa parece um telemóvel a anunciar bateria fraca e eu não estou a perceber nada do que está a acontecer.
1: Não, é só espaço para tu brilhares.
0: Ok, exatamente.
2: Tu é que és o power bank desta
3: equipa. Exato.
0: Atenção com toda a energia. Amanhã vamos voltar a partir das 3 da tarde. Emissão na RTP Antena 3. Ainda também a lembrar-vos que esta produção assinada a quatro mãos pela Filipa Ramos, também pela Inês Soares, as reportagens Bruno Martins, João Trugal, Valentina Jesus, no estúdio o nosso shout-out para a Teresa Oliveira e também a Isilda Sanz, o som do Gonçalo Lopes e do João Francisco, talvez Galhós também incluído nesta noite de sexta-feira. Estamos de saída, está tudo guardado deste bons sons. Amanhã façam-nos companhia, vamos estar aqui completamente à solta pela aldeia, vamos ver como é que isto vai
1: correr. Mas com moderação.
2: Sim, mas já estivemos hoje também.
1: Sim,
0: sim, claro. Completamente.
2: Temos andado à solta, de rédea solta, de roda no ar, como se costuma dizer, não é?
0: Esta equipa do Bons Sons.
3: Estamos a viver o slogan.
0: Sim, se nós tivéssemos um Tinder coletivo, a nossa descrição de Tinder seria à solta. É como está a passar pela cabeça neste momento.
4: Meu Deus do céu.
0: Sim, sim, amanhã prometemos campismo. Valentina, tens aí.
3: Já está.
0: Para cumprir.
3: Sim.
0: Amanhã também mais música portuguesa. Vamos fazer outra vez uma revisão da matéria dada, daquilo que não transmitimos hoje e também do que aconteceu na primeira noite de quinta-feira. Isto, as emissões são muito plurais também, andamos atrás e à frente no tempo, mas amanhã temos Lisa Sereno, também Calcutá, os nossos Marquise, Bruno Martins.
2: Exatamente, vêm trazer então o rock. Vamos andar a espreitar aquilo que aconteceu ontem aqui no palco Lopes Graça com os Miss Universo. Vamos andar a revisitar o que é ainda de hoje, João Lucas.
1: Luca Argel e Rita Cortesão também.
0: Portanto, muito bem.
1: Com entrevista e concerto. Não é?
0: Já perceberam, nós na verdade estamos a guardar muito, estamos a deixar tudo muito bem guardado para sairmos em grande deste Bons Sons que, em matéria de festival, vai durar até domingo. Vejam, olhem para o cartaz, está tudo no nosso site, antena3.rtp.pt. Amanhã, às 3 da tarde, estamos de regresso. Beijinhos!
3: Tchau!
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